tira Curtis, a bola vai para fora. Lateral para o Brasil, de novo do lado esquerdo. Lateral batido, lá vem Brasil de novo. Vinícius Júnior trabalha pelo setor esquerdo. Chama para a tabela Bruno Guimarães, devolveu bonito. Vem Vini, pode tocar no meio, limpou. Tentou passar por três, não deu. A bola voltou para o Brasil. Bruno Guimarães, arbitragem deu falta de ataque. Jogo parado, bola para a Escócia, o jogo vai terminar, 51, pode acabar, seu juiz. Que Monterrey, que nada, alô Houston, Houston, we have a team, Houston, we have a team. Nós temos um time, estamos chegando, o Brasil vai para o mata-mata da Copa do Mundo. Termina o jogo! Um show, uma exibição. O Brasil amassa a Escócia e termina líder do Grupo C da Copa do Mundo. Vem aí o mata-mata e o time encorpado para você, torcedor, acreditar. Brasil 3, Escócia 0.

0: você que acompanhou aí direto de casa, do trabalho. Onde você tá? Na rua, no bar? Ah, ouvindo a Nativa, Band News FM, a transmissão de Marcelo Duó, Escócia e Brasil, Hard Rock Stadium em Miami. É, Brasil, vitória importante aí pra nossa seleção. 3 Brasil, 0 Escócia. Pois é, gente, cadê o OVNI que não... O OVNI que não apareceu. Bom, a gente segue aqui juntos na Nativa a partir de agora. É o seguinte, hein? Pra saber aí se o povo gostou, se gostou do que viu, né? E daqui a pouquinho a gente vai dar o resultado aqui na Nativa da promoção do bolão, tá? Vai sair um álbum completinho, mais as figurinhas, tá bom? É o álbum com as figurinhas. Você só vai colar. Tamo junto. Eita, depois dessa vitória do Brasil, agora é só aguardar o mata-mata. Ei, Nativa. 9:03 agora. Hora de Brasília.
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0: O que você achou do jogo, hein? Quer mandar pra gente?
1: Fica à vontade.
0: 9198-441-6545.

0: Seleção maravilhosa.
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0: Ai, meu Deus. Quem será o próximo adversário do Brasil? Ó, gente, entre opções aí tem, pode ser Japão, pode ser Holanda.
2: Suécia?
0: Rapaz do céu, hein? Segunda-feira, hein, gente? Segunda-feira. Bom, pela programação aqui do primeiro lugar, o Brasil fechando aí, sim, nesse primeiro lugar, cravando, já que crava esse primeiro lugar...

0: mandou aí o placar. Você apostou em quanto? 3-0? Hã? 2-1, muita gente falou. 2-1, 1-0, 1-1. Mas quem apostou 3-0 aí, já fica na torcida aqui. Vai sair aqui da Nativa daqui a pouquinho o álbum com todas as figurinhas.
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0: Ela! Vamos lá, vamos participar aí, ó. Você manda teu áudio, inclusive, falando se você acredita. Daqui pra frente, agora é mata-mata, gente, pra Copa do Mundo. Você acredita que a seleção, e aí, passa pelo próximo adversário? Jogou melhor hoje? Mostra mais confiança? Você gostou da entrada do Endrick, do Neymar? Como que é? Tá mais confiante você como torcedor? Vai lá, Nativos! Vamos entrar aqui, ó. Vamos entrar ao vivo. 91984416545. Bora, bora! Já já vamos dar esse álbum completinho, hein? Fica na torcida!

0: Bragantino é tudo e muito mais Bruno Marrone.
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0: É no clima, gente. Ainda no clima, pós-jogo. Você ouvinte nativo, hein? Ficou ligado com a gente aqui com a transmissão do Marcelo Duó, equipe da Band News FM também. Muito legal, né? Ver a vitória do Brasil aí. Ouvir toda essa emoção direto de Miami, do Hard Rock Stadium. Você que acompanhou o jogo inteirinho aí. E aí? Como que tá essa confiança com a nossa seleção? Ó, já vou te colocar ao vivaço aqui. 9198-441-6545. Manda áudio pra cá, contando pra gente, hein? E já tem o resultado do bolão de hoje. Bolão de hoje aí valendo um álbum completinho da Copa. É, a Nativa no clima da Copa. Bora, bora! 9h20 agora. Hora de Brasília.

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0: gente. Clima de Copa do Mundo, delícia! Vitória do Brasil aí fica melhor ainda, hein? Pra próxima rodada, já é mata-mata, hein? Ai, meu Deus! Ah, já coração! Ai, meu Deus! Cuida da minha saúde, porque eu não sei se eu aguento. Fala, Bruna!
1: Dessa vez vai acontecer. É o Hexa, Nativa, eu acredito agora. Vambora, Nativa!
0: Aí, ó, Bruna já tá acreditando aqui, hein? Eita! 9198-441-6545. Amanda!
1: Agora sim, hein, Nativa? Ah. Eu acredito! Vai, Brasil!
0: Abraço!
1: Uma Hexa! Vai, Nativa!
0: Aê, Nativa! Valeu, Amanda! Ana Cleide também!
2: Uhul!
0: Eita!
2: Meu lindo Brasil!
0: Olha, linda.
2: Bora ver quem vai pegar agora, né? Vamos rezar, né? Porque só através de reza.
0: Oxi.
2: Mas eu rezei, rezei, rezei. Deu tudo certo! Bora, Brasil! Uma Hexa! Vamos
3: ela
2: chegar lá!
3: Vai pro roteio pra ver montaria. Ela não vai pro roteio pra beber cachaça. Sabe o que é que ela tá interessada? 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

0: com sobra, viu, Natan?
1: Sobrando.
0: Mas nota 7, passa tranquilo de ano.
1: Partida tudo e muito mais, Felipe Rodrigo.
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1: Já, já, hein? Já, já, vamos dar aqui o resultado do bolão, gente. Quem escolheu 3-0 até o apito inicial do jogo? Quem falou 3-0 já tá concorrendo a esse álbum. Daqui a pouquinho o resultado aqui. Álbum completo da Copa, tá? Vai completinho. Você só vai ter o trabalho de colar. Daqui a pouquinho já vamos anunciar aqui na Nativa. Já prontos aí pro mata-mata, hein? Toda a torcida. Ai, meu Deus do céu. Seu negócio em Miami hoje pegou fogo. Imagina a próxima rodada. Jogo na segunda-feira, hein? E a Nativa, claro, vai estar junto de novo aqui, ó. No Brasilzinho, sim!
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1: Eita!
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1: 9h38.
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3: Aê, Nativa. Ainda, gente, é um pós-jogo, pós-futebol. Ai, Brasil entrou em campeão, hoje fez a festa, fez bonito, hein? 3-0 em cima da Escócia. E agora, quem vem pro mata-mata, Brasil? Vamos lá, ó, já tem ouvinte aqui, Valdemir. Ô, Valdemir, o que você achou, rapaz?
11: Boa noite, Nativa. Que seleção maravilhosa. Estamos indo muito bem. Seleção faz a nossa alegria, assim como a Nativa faz pra gente.
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3: Aê, boa! Ô, Valdemir, é sobre isso mesmo, rapaz. É a gente seguir confiante aí, hein? Rapaz, e você, Rita?
12: Uhul, vamos, Brasil, agora sim. Neymar chegou, o negócio vai pra frente. É com nós, meu, rumo ao Hexa. Vamos que vamos, Brasil, tamo na fé. Nós já chegou nos 3-2, nos 3-0 e vai na final. Beijo!
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3: É, Ritinha, agora segura o coração aí, mulher, que mata-mata. Ou vai, ou racha. É assim, ou vai, ou volta. Segunda-feira, hein? Grandes emoções. A gente vai viver de novo aqui, junto com Nativa FM, Band News FM, em transmissão de mais uma partida aí na Copa do Mundo e o nosso Brasilzão em campo. Ó, daqui a pouquinho, hein? Resultado do bolão. Quem participou, quem escolheu aí 3-0, quem falou que cravou nos 3-0, já fica na torcida. Álbum completinho. É da Copa, hein? Com todas as figurinhas. Meu Deus.
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3: 15 para as 10. Hora de Brasília.
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10: Vai, Brasil!
3: Gente, o Love Songs hoje é 11 da noite, tá?

0: saudade de Cristiano Araújo, maus bocados. Ô, meu Deus do céu, pra gente fechar aqui essa hora, gente, mas antes de partir...
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0: Edu Melo já tá por aqui. Eduzão, tem a Voz do Brasil daqui a pouquinho. Aí você entra às 11 com Love Songs.
2: Isso.
0: Love Songs um pouquinho atrasador, gente, mas por conta do jogo,
2: dessa... Do jogo, né? Mas o importante é o povo estar feliz aí que o Brasil ganhou.
0: Verdade. E aí, daqui a pouquinho, ouvindo Love Song, você vai poder fazer vários gols também, no coração.
2: É o que a gente espera, né? Que a gente se propõe.
0: Edu,
2: oi.
0: Álbum completinho da Copa. E o mais legal do álbum é você colar as figurinhas, né?
2: Nossa.
0: Por isso que a gente tá dando álbum e completinho.
2: Não, e o mais gostoso ainda é você saber que você vai completar o álbum a hora que você acabar de colar tudo.
0: Verdade.
2: É, gente, é o álbum completo.
0: Completaço. Vamos lá. Já tá saindo resultado aqui até...

0: atenção.
1: Vamos lá, vamos ver quem ganhou.
0: Escolheu o placar de 3-0. Já faz torcida aí. Pronto, valeu, produção. Arthur Caetano da Silva.
1: Aê, Arthur!
0: 70-37, finalzinho do fone. Arthur Caetano da Silva. Finalzinho do fone, 70-37, tá levando álbum completinho da Copa do Mundo.
1: Beleza.
0: Todas as figurinhas pra você colar. Ô, Arthur, pega a sobrinhada, filho,
1: se tiver junta filhos, todo mundo, irmãos, que é gostoso.
0: É isso aí.
1: É uma terapia isso.
0: Eita, maravilha. Edu, 3-0 hoje em cima da Escócia, hein? Próxima rodada, a gente tem aí pela frente, talvez Japão, Holanda...
1: Suécia.
0: Suécia.
1: Temos que esperar pra saber.
0: Pedreira, é que mata-mata, aí é...
1: Não, daqui pra frente, daqui pra frente começa a complicar.
0: É, agora, daqui pra frente, acho que a Copa do Mundo começa de verdade, né?
1: Com certeza, que agora, mesmo com um jogo a mais, né, que tem esse 1/16 avos aí, mesmo com um jogo a mais pra ser campeão, tem que fazer... Tem que realizar 8 partidas, mas agora vamos ver quem é que tem mais garrafa para vender.
0: É isso aí. Vamos nessa, certo? Gente.
1: Bom descanso, Marcão.
0: Depois desses comentários de quem manja de futebol, Márcio Cruz e Edu Melo.
1: Isso.
0: É isso aí. Vamos nessa, Edu.
1: Vamos lá.
0: Até mais. Valeu, Edu.
1: Valeu.
0: Aí, hein?
1: Bom descanso.
0: Tchau, gente. Até amanhã. Um beijo e continue aqui.

0: Está no ar a Voz do Brasil. As notícias do governo federal que movimentaram o país no dia de hoje.
1: Olá, boa noite.
2: Boa noite para você que nos acompanha em todo o país.
1: Quarta-feira, 24 de junho de 2026.
2: Vamos ao destaque do dia, emprego.
1: Dados do Ministério do Trabalho apontam que em fevereiro o Brasil ultrapassou a marca de 62 milhões de empregos formais ativos.
2: O número representa mais de 2 milhões de postos de trabalho com carteira assinada a mais que no mesmo mês do ano passado.
1: Participação feminina no mercado de trabalho cresceu 4,74%. Pablo Mundim.
3: Entre os jovens de 18 a 24 anos, o aumento foi ainda mais expressivo, quase 19% em relação ao mesmo mês do ano anterior.
2: E ainda, recorde no turismo doméstico.
1: De janeiro a maio desse ano, o número de passageiros voando dentro do país chegou a 42 milhões, um recorde. Graziela Mendonça.
4: O número de passageiros internacionais voando no Brasil também aumentou no período de janeiro a maio. Foram 12 milhões e 800 mil estrangeiros viajando aqui no país, 10% a mais que o registrado no mesmo período do ano passado.
2: Você vai ouvir também saúde.
1: O programa Agora Tem Especialistas vai levar atendimento médico a indígenas em comunidades de difícil acesso.
2: E profissionais do SUS vão ensinar pais e cuidadores a estimularem o desenvolvimento de crianças de até 6 anos. Cleide Lopes.
5: A ideia é fortalecer o vínculo familiar, contribuindo assim para o desenvolvimento saudável das crianças.
1: Hoje na apresentação da Voz do Brasil, Mariana Jungmann e Luciano Seixas.
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1: O mercado de trabalho brasileiro continua em expansão.
2: Em fevereiro, o crescimento foi de 3,6% em relação ao mesmo mês de 2025.
1: Os dados revelam ainda um crescimento na participação feminina. Mais da metade das vagas criadas no mês foram ocupadas por mulheres.
2: Os números são da RAIS, a Relação Anual de Informações Sociais do Ministério do Trabalho e Emprego, que agora passa a ser divulgada mensalmente.
1: Os dados complementam as informações do Cadastro Geral de Empregados e Desempregados, o CAGED.
3: O mercado de trabalho brasileiro segue em expansão. Dados divulgados nesta quarta-feira da Relação Anual de Informações Sociais, a RAIS mensalizada, que complementam as informações do novo CAGED, mostram crescimento na geração de empregos. O país alcançou em fevereiro deste ano a marca de 62 milhões e 200 mil vínculos formais ativos entre trabalhadores da iniciativa privada e do serviço público. O número representa crescimento de 2 milhões e 170 mil empregos formais na comparação com fevereiro do ano passado. O avanço foi registrado em todas as regiões do país, com destaque para o Norte e o Nordeste. Os dados também mostram um crescimento da participação feminina no mercado formal, que chegou a quase 29 milhões de vínculos, como destaca o ministro do Trabalho e Emprego, Luiz Marinho.
6: Ampliando a parcela de mulheres do mercado formal, ou seja, enquanto cresceu mulher 1 milhão 990, homens cresceu 879 mil novos vínculos, um crescimento de 2,7 para homens e 4,7 para mulheres. As mulheres ocupam mais no mercado de trabalho. Mas ainda há espaço aqui para crescer. Aumento de creche, por exemplo, os municípios favorece para que as mulheres ocupem mais posições no mercado de trabalho.
3: Entre os jovens de 18 a 24 anos, o aumento foi ainda mais expressivo, quase 19% em relação ao mesmo mês do ano anterior. Os números também apontam avanço na inclusão de diferentes grupos sociais. Os maiores crescimentos proporcionais foram registrados entre trabalhadores indígenas, pretos e pardos, demonstrando uma ampliação do acesso ao emprego formal no país. Reportagem Pablo Mundim.
2: O brasileiro está viajando mais pelo país.
1: Pela primeira vez na história, o número de passageiros domésticos passou de 42 milhões, um recorde.
2: O turismo de negócios também está crescendo. Teve faturamento histórico de 6 bilhões de reais.
4: A analista corporativa Verônica Brito mora em Brasília e costuma viajar bastante pelo Brasil. Do ano passado para cá, já foram 9 viagens para diferentes roteiros, mas ela tem um destino preferido.
7: Eu costumo viajar mais pelo Nordeste. Minha preferência é pelas praias e para mim as praias do Nordeste são as melhores. A comida, a receptividade, as pessoas do Nordeste são calorosas, né?
4: E como Verônica, cada vez mais brasileiros decidem viajar dentro do país. Foram 42 milhões de passageiros voando de norte a sul entre janeiro e maio deste ano. Um recorde no volume de passageiros domésticos, segundo o Ministério do Turismo. O número é 6% maior que os 39 milhões e 800 mil passageiros registrados no mesmo período do ano passado. Analisando somente o mês de maio, o volume também foi recorde, com 8 milhões e 300 mil passageiros domésticos, a maior movimentação para o mês da série histórica. O ministro do Turismo, Gustavo Feliciano, disse que os bons resultados do setor têm movimentado a economia do país.
8: Estamos registrando recordes atrás de recordes. Graças ao desenvolvimento do Brasil e às políticas adotadas pelo governo federal, estamos conseguindo manter os bons resultados. Isso tudo reflete na geração de emprego e renda para a população. Estamos com o maior saldo de empregos da história no setor do turismo, com mais de 2,4 milhões de empregos com carteira assinada. Continuaremos trabalhando para promover ainda mais o turismo interno e também a atração de turistas estrangeiros, gerando dignidade para a nossa população.
4: O número de passageiros internacionais voando no Brasil também aumentou no período de janeiro a maio. Foram 12 milhões e 800 mil estrangeiros viajando aqui no país, 10% a mais que o registrado no mesmo período do ano passado. Outro resultado positivo foi observado no turismo corporativo, que envolve eventos empresariais e negócios. Entre janeiro e maio, o faturamento nesse segmento foi recorde, 6 bilhões de reais, maior valor da série histórica iniciada em 2022. Reportagem Graziela Mendonça.
1: Um novo aporte de 140 bilhões de reais foi anunciado esta semana para a Nova Indústria Brasil, a política de modernização industrial do governo federal.
2: Os recursos vão ser direcionados para as 6 missões que fazem parte dessa política. São elas: agroindústria, saúde, infraestrutura, transformação digital, bioeconomia e tecnologias para a soberania e defesa nacionais.
1: Lançada em 2024, a NIB tem como objetivo impulsionar a indústria nacional até 2033, a partir da modernização do parque industrial e da adaptação às novas tecnologias.
2: A NIB também tem como meta aumentar a exportação de produtos brasileiros, utilizando práticas de produção sustentáveis e menos poluentes.
1: Hoje, durante o programa Bom Dia, Ministro, o titular do Ministério do Desenvolvimento, Indústria, Comércio e Serviços, Márcio Elias Rosa, afirmou que o investimento no setor contribui para o desenvolvimento social do país.
9: Quer promover, desde inovação, sobretudo inovação, incorporação de novas tecnologias, promover a transição digital, né, para que nós tenhamos a chamada indústria 4.0, como também aumentar a nossa capacidade exportadora, para que o Brasil possa estar na cena internacional, não apenas com commodities, o que é muito bom e funciona muito bem, mas também com produtos com valor agregado. Não há desenvolvimento social se não tiver desenvolvimento econômico. É preciso que um esteja ligado ao outro.
2: E ainda falando de desenvolvimento, taxistas e motoristas de aplicativos que tiveram o cadastro aprovado pelo programa Move Brasil já podem procurar as concessionárias de automóveis indicadas para financiar novos veículos.
1: A linha de crédito de até 30 bilhões de reais é voltada para a renovação da frota desses profissionais.
2: O Move Brasil garante juros mais baixos, prazo de financiamento de até 72 meses e mais 6 meses de carência.
1: E abrange também compra de equipamentos de segurança, no caso das mulheres.
2: Podem participar profissionais com pelo menos 12 meses de atuação que tenham realizado no mínimo 100 corridas e também taxistas registrados.
1: Os interessados em aderir ao programa podem realizar o cadastro na página gov.br/movebrasil.
2: Mais saúde para a população indígena.
1: O programa agora tem especialistas do Ministério da Saúde e espera realizar mais de 13 mil atendimentos até o fim de junho em território.

0: do Ceará, Pernambuco, Amapá e Pará.
1: A iniciativa leva consultas, exames e cirurgias para áreas de difícil acesso, garantindo assistência médica diretamente para as comunidades.
0: Somente nos mutirões oftalmológicos, a expectativa é realizar cerca de 1.600 consultas especializadas, 8 mil exames e mais de 340 cirurgias.
2: A indígena Creuza Nunes, do Amapá, aprovou o atendimento oferecido pelos profissionais do Sistema Único de Saúde no mutirão realizado na comunidade.
3: Gostei muito que eles vieram, eles fizeram todas as consultas, conversaram bem com a gente. Todos os indígenas que queriam fazer consulta, ultrassom, todo tipo de exame eles fizeram aqui.
2: Até o final de junho, indígenas de territórios localizados no Ceará, Pernambuco, Amapá e Pará vão receber cuidados médicos por meio do programa Agora Tem Especialistas. A expectativa é de que sejam realizados mais de 13 mil atendimentos, entre consultas, exames e procedimentos. A secretária de Saúde Indígena do Ministério da Saúde, Lucinha Tremembé, destacou os serviços oferecidos.
4: Nossa meta é superar 15 mil procedimentos, ofertando consultas, exames, avaliações cirúrgicas e procedimentos especializados. Também estamos levando equipes especializadas para regiões de difícil acesso, incluindo a terra indígena Tumucumac e a terra indígena Zoé.
2: A enfermeira Raquel Lira Pinheiro, coordenadora da Casa de Apoio à Saúde Indígena do Amapá, afirma que ficou surpresa com a procura por atendimentos durante o mutirão.
5: Nunca tivemos uma ação com tanta procura, né, com tanto número de atendimentos e com tantas altas, né, dos indígenas para seus territórios. No segundo dia nós já tivemos um número muito elevado, com esses indígenas voltando para o seu território, com essas demandas reprimidas sanadas.
2: Desde o início da estratégia, em agosto de 2025, já foram realizados 14 mutirões em diferentes regiões do país, contemplando territórios do Alto Rio Solimões, Médio Rio Solimões, Vale do Javari, Chavante, Yanomami e Ecauana, Alto Rio Negro, Guamá Tocantins, Altamira e Rio Tapajós. Em 2025, foram registrados mais de 9.500 procedimentos especializados. Em 2026, o número já ultrapassa 17 mil atendimentos, entre consultas, exames e procedimentos. Reportagem Luana Karen.
1: E pais e responsáveis por crianças de até 4 anos devem ficar atentos ao calendário de vacinação.
0: O Ministério da Saúde incluiu hoje uma segunda dose de reforço contra a poliomielite para ampliar a proteção contra a paralisia infantil.
1: A segunda dose é recomendada para crianças que já completaram o esquema primário e receberam o primeiro reforço.
0: Com a atualização, o esquema completo passa a ter 5 doses. A vacina está disponível gratuitamente em todas as unidades básicas de saúde do país.
1: O Brasil não registra casos do vírus desde 1989. Com o reforço, o Ministério da Saúde espera prolongar o tempo de imunidade e garantir a erradicação da doença.
0: Para mais informações, acesse saúde.gov.br ou procure a unidade de saúde mais próxima.
1: E para estimular ainda mais o desenvolvimento saudável das crianças, profissionais do SUS estão recebendo uma capacitação especial.
0: Eles estão sendo formados para ensinar os pais e responsáveis a estimular os filhos na primeira infância.
1: A ideia é que eles estejam aptos a oferecer orientações sobre brincadeiras, jogos e estímulos que ajudem a fortalecer o vínculo familiar.
6: Mais de 2.500 profissionais do Sistema Único de Saúde já estão preparados para apoiar o desenvolvimento infantil da atenção primária. Eles foram capacitados na abordagem Cuidados para o Desenvolvimento da Criança, que tem como meta habilitar os profissionais a desenvolver atividades com cuidadores para fortalecer o vínculo com crianças e, assim, promover o desenvolvimento nos primeiros anos de vida. A enfermeira Sheila Los Vernert foi uma das profissionais capacitadas. Ela trabalha em uma unidade básica de saúde em Ponta Grossa, no Rio Grande do Sul. Ela fala sobre como essa capacitação tem ajudado no atendimento mais humanizado às crianças.
7: Eu consigo sim ver que nos meus atendimentos antes do curso e depois do curso, como eu consegui dar muito mais informação e parece que até o vínculo com essas mães melhoraram muito. Sim. Eu sempre procurei ser mais acolhedora, assim, tudo, mas acho que algumas ideias, incentivar mais essas mães, assim, era meio muito técnico. E depois, assim, no curso, assim, me abriu um leque de mais possibilidades, de ideias, situações simples, como ensinar a brincar da criança, incentivar a brincar, como isso ajuda no desenvolvimento dessa criança, né, no futuro.
6: O curso qualifica profissionais de saúde que atuam no cuidado às crianças e famílias. A formação habilita equipes das unidades básicas de saúde para orientar

0: conectar famílias sobre brincadeiras e estímulos às crianças nos primeiros anos de vida. A ideia é fortalecer o vínculo familiar, contribuindo assim para o desenvolvimento saudável das crianças, como explica a coordenadora geral de atenção à saúde das crianças, adolescentes e jovens do Ministério da Saúde, Sônia Venâncio.
1: A gente sabe que o desenvolvimento ele é fortemente influenciado por essas interações nos primeiros anos de vida. Essas interações elas são responsáveis pelo desenvolvimento do cérebro, pelo estabelecimento das sinapses, né, no cérebro. E quanto mais então, né, o cuidador pratica atividades muito simples, como por exemplo conversar com a criança, cantar, contar histórias, brincar, todas essas atividades, né, têm um papel fundamental no desenvolvimento dessas habilidades do desenvolvimento infantil.
0: O curso Cuidados para o Desenvolvimento da Criança na Atenção Primária à Saúde é de graça e está disponível para profissionais do SUS, como médicos, enfermeiros, psicólogos e fisioterapeutas. A capacitação é oferecida na modalidade online com carga horária de 30 horas e está disponível no site unasus.gov.br. Reportagem Cleide Lopes.
2: O ministro da Saúde, Alexandre Padilha, inaugurou hoje em Cubatão, São Paulo, a 10ª Unidade Móvel de Saúde do programa Agora Tem Especialistas, Caminhoneiro e Caminhoneira.
3: A iniciativa leva serviços do SUS diretamente a pontos de parada e descanso nas estradas.
2: A estrutura oferece consultas médicas e de enfermagem, vacinação, testes rápidos, exames laboratoriais básicos, eletrocardiograma e teleconsultas.
3: O ministro Alexandre Padilha destacou que as unidades móveis de saúde como esta ajudam os caminhoneiros a fazerem um acompanhamento de saúde que eles não costumam fazer em suas cidades de origem.
4: A gente tem quase 400 mil caminhoneiros cadastrados nas unidades básicas de saúde de origem, pelas equipes de saúde da família, mas de cada 10, 4 nunca sequer foram uma vez na sua unidade básica de saúde de origem. A gente está aproveitando que no meio do trabalho, nesse momento de descanso, faz a vacinação, faz os exames, e está vendo muita gente que estava com a medicação incorreta, então ajusta a medicação para doenças crônicas, como hipertensão, diabetes. Problemas relacionados à obesidade, muitos problemas no campo da saúde mental.
2: Na tarde de hoje, o ministro também lançou a Política Nacional de Atenção Integral à Saúde da População em Situação de Rua.
3: Ela também prevê a criação de unidades móveis de rua.
2: Serão 400 veículos que ampliarão a capacidade de atuação nas cidades e devem contemplar todas as equipes cofinanciadas pelo Ministério da Saúde.
3: 300 milhões de reais para estimular o desenvolvimento científico e a inovação no Brasil.
2: Está aberta mais uma chamada universal do CNPq, que tem o objetivo de apoiar pesquisas em todas as áreas do conhecimento.
3: As inscrições vão até 3 de agosto.
5: Na Universidade de Brasília, o professor Fábio Pitella lidera uma equipe de pesquisadores em busca de novas formas de tratamento contra o câncer. A pesquisa consiste em editar o genoma de células cancerígenas para bloquear o avanço da doença. O trabalho da equipe foi contemplado por um edital do CNPq de 2024, que destinou cerca de R$ 140 mil para a pesquisa. O professor explica que o dinheiro é essencial para a continuidade do trabalho.
6: As pesquisas são relativamente caras, nós usamos insumos que não são tão triviais, então sem o fomento do CNPq é praticamente impossível a gente conduzir uma pesquisa dentro de uma instituição pública. O edital universal ele nos ajuda a manter o laboratório funcionando, mas também a formar pessoas e capacitar recursos humanos, né?
5: Agora em 2026, uma nova chance está disponível para pesquisadores que buscam apoio financeiro para seus trabalhos. A chamada universal deste ano vai investir R$ 300 milhões em inovação científica. Este é o terceiro edital lançado nos últimos 4 anos. De acordo com o presidente do CNPq, Conselho Nacional de Desenvolvimento Científico e Tecnológico, Olival Freire, a iniciativa garante previsibilidade para as pesquisas.
7: Elas têm que ser como desfile de escola de samba, jogo de Copa do Mundo. Você tem que saber que ela vai acontecer em qual época do ano, porque a ciência é uma atividade que depende de previsibilidade. Você tem que preparar projetos de pesquisa, você tem que mobilizar colegas, mobilizar alunos.
5: A chamada é dividida em 3 grupos. Faixa A, voltada para jovens doutores com projetos de até 24 meses. Faixa B, destinada a pesquisadores com vínculo formal na instituição de pesquisa e projetos de até 36 meses. E faixa C,

0: compreende pesquisadores mais experientes, com equipes maiores e cooperação entre instituições. Pelo menos 90 milhões de reais serão destinados para fomentar projetos desenvolvidos nas regiões Norte, Nordeste ou Centro-Oeste. As inscrições vão até 3 de agosto e o edital completo está disponível em gov.br/CNPq. Reportagem Graziele Bezerra.
1: Também esta semana foram anunciados outros 300 milhões de reais pelo Ministério da Ciência, Tecnologia e Inovação para iniciativas de popularização da ciência no país.
2: Nesse caso, os recursos serão destinados a apoiar projetos como Olimpíadas Científicas, Feiras de Ciências e programas de formação de jovens cientistas.
1: O programa também contempla investimentos em museus, centros de ciência, planetários e outras estruturas dedicadas à difusão do conhecimento científico.
2: A Prova Nacional Docente foi criada pelo Ministério da Educação para apoiar a seleção de professores da educação básica pública em todo o país.
1: Ela testa se os candidatos possuem as competências essenciais para a docência.
2: Os resultados de cada exame têm validade de 3 anos e podem ser utilizados em múltiplos processos seletivos ao longo desse período.
1: Além disso, a prova também corresponde à avaliação teórica do ENAD, o Exame Nacional de Desempenho de Estudantes para os cursos de licenciatura.
2: No ano passado, mais de 500 mil professores alcançaram o padrão de proficiência na prova. E esse ano, as inscrições para ela já estão abertas.
3: O Ministério da Educação abriu as inscrições para a Prova Nacional Docente, a PND. Os professores interessados têm até o dia 3 de julho para se inscrever no exame por meio do endereço pnd.inep.gov.br. Os participantes que tiveram o pedido de isenção da taxa de inscrição aprovado devem acompanhar as próximas etapas do cronograma e efetivar a inscrição dentro do prazo estabelecido. Já aqueles que tiveram a solicitação negada precisam pagar a taxa de R$ 85. A PND vai ser aplicada no dia 20 de setembro. O resultado final está previsto para ser divulgado no dia 15 de dezembro. O ministro da Educação, Leonardo Barchini, destacou que a prova é uma grande oportunidade para os professores do país.
4: Mais de 2 mil redes vão utilizar a sua nota. A nota da prova que você faz hoje vale para os 3 anos seguintes. No ano passado, mais de 10 mil professores ingressaram, ou na rede estadual, ou na rede municipal, com a nota da PND.
3: A Prova Nacional Docente faz parte do programa Mais Professores para o Brasil, que reúne ações de reconhecimento e qualificação do Magistério da Educação Básica e de incentivo à docência no país. Neste ano, a PND registrou adesão de 2.031 entes federativos. O número representa participação de 96% das capitais e de 85% dos estados brasileiros, um crescimento superior a 30% em relação a 2025. Para mais informações, acesse as redes sociais do Ministério da Educação ou portalgov.br/MEC. Reportagem Júlio César de Oliveira.
1: E essas foram as notícias do Governo do Brasil.
2: Uma realização da Secretaria de Comunicação Social da Presidência da República.
1: Com produção da empresa Brasil de Comunicação.
2: E agora com o Minuto do TCU, em seguida as notícias do Poder Judiciário e do Congresso Nacional. Boa noite.
1: Boa noite para você, até amanhã.
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6: O Tribunal de Contas da União avaliou o Compromisso Nacional Criança Alfabetizada, programa do governo federal voltado a garantir a alfabetização de todas as crianças até o segundo ano do ensino fundamental. A auditoria teve foco na formação continuada de professores, coordenadores pedagógicos, diretores e outros profissionais da educação. O programa prevê apoio técnico e financeiro a estados e municípios, além do acompanhamento dos resultados. A fiscalização apontou avanços na política, mas identificou desafios que podem comprometer o alcance das metas. Um exemplo é a dificuldade de coordenação entre estados e municípios. O tribunal também destacou que o monitoramento das ações é frágil e determinou ao Ministério da Educação que crie plano de ação para corrigir os erros. Saiba mais em tcu.gov.br.
1: 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Você vai ouvir agora notícias do Poder Judiciário.
7: STF valida a criação de feriado de Corpus Christi no estado do Rio de Janeiro.
8: CNJ aprova novas regras para o sepultamento de corpos não identificados e para a emissão das certidões de óbito.
7: Empresa de segurança deve incluir todos os cargos no cálculo de cota de aprendiz.
8: Boa noite, eu sou Marcela Luiz.
7: E eu sou Walter Lima.
8: Supremo Tribunal Federal mantém validade de lei do Rio de Janeiro que transformou o dia de Corpus Christi em feriado estadual.
7: A decisão unânime foi tomada em sessão plenária virtual. Marcelo Della Libera.
9: A ação foi apresentada pela Confederação Nacional do Comércio de Bens, Serviços e Turismo, a CNC, que alegava invasão da competência privativa da União para legislar sobre direito do trabalho. Mas a relatora do caso no Supremo Tribunal Federal, ministra Carmen Lúcia, entendeu que a lei estadual questionada protege um patrimônio cultural e material, sendo de competência legislativa concorrente da União, dos estados e dos municípios, conforme prevê a Constituição Federal. Ainda segundo a ministra, o processo destaca que a celebração de Corpus Christi em diversos municípios fluminenses assume característica de festividade popular, com eventos musicais, feiras e atividades que movimentam significativamente a economia local e o turismo.
8: Conselho Nacional de Justiça aprova novas regras para o sepultamento de corpos não identificados e para a emissão das certidões de óbito.
7: A medida fortalece a busca por desaparecidos e evita a perda de informações importantes para as famílias. Judite Aragão.
10: Pela resolução, o enterro e o registro de óbito só poderão ser autorizados após a apresentação de um laudo da Polícia Científica que comprove a coleta de dados biométricos e biológicos necessários para uma futura identificação. A norma também prevê a integração de informações entre os cadastros nacionais de corpos não identificados e de pessoas desaparecidas.
8: STJ admite recurso extraordinário sobre relativização da vulnerabilidade de vítima de estupro menor de 14 anos de idade.
7: O pedido de admissibilidade foi feito pelo Ministério Público de Santa Catarina. Fátima Uchoa.
11: Um acórdão da sexta turma do STJ, questionado pelo MP, considerou por maioria dos votos que o relacionamento amoroso entre o réu e a vítima e o aval dos responsáveis por ela afastariam de forma excepcional a aplicação da súmula 593 do STJ e da previsão legal sobre estupro de vulnerável. O ministro Luiz Felipe Salomão lembrou que o STF tem jurisprudência pacífica no mesmo sentido do entendimento firmado pelo STJ, reconhecendo que é absoluta a presunção de violência nos crimes de estupro contra menor de 14 anos, sendo irrelevante o eventual consentimento da vítima. Para Salomão, ficou nítida a divergência do acórdão. Assim, admitiu o recurso extraordinário e determinou a remessa dos autos à Suprema Corte.
8: O número de vagas de aprendiz deve considerar todos os cargos de uma empresa.
7: A CLT determina um número equivalente a 5% dos postos de trabalho. Marla Lacerda.
12: Uma empresa de segurança foi condenada a pagar uma indenização de R$50 mil porque excluiu o cargo de vigilante do cálculo de vagas para aprendizes. A seguradora possuía mais de 2.700 empregados e apenas 4 aprendizes. Para os ministros do TST, o fato da atividade de vigilante ser considerada de risco, exigir idade mínima de 21 anos e porte de arma, não dispensa a inclusão do posto de trabalho nos cálculos para definir a cota. Isso porque a função também exige período de experiência para conseguir vaga no mercado de trabalho.
8: Justiça condena mais 6 envolvidos em esquema de tráfico internacional de drogas no Porto de Salvador, na Bahia.
7: A ação foi proposta pelo Ministério Público Federal. Vanessa Pereira.
13: Segundo a denúncia, o grupo criminoso inseria cocaína em containers de cargas lícitas com destino à Europa, especialmente para Holanda, Bélgica e Espanha, utilizando a estrutura portuária de Salvador, na Bahia. Os réus foram condenados pelos crimes de tráfico internacional de drogas, organização criminosa, associação para o tráfico, lavagem de dinheiro e falsificação de documento público.
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8: Uma boa noite.
7: E até amanhã.
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16: Eu sou Paula Groba.
17: E eu sou Humberto Pinheiro.
16: E estes são os destaques de hoje do Jornal do Senado, que começa agora.
17: A ação policial poderá ser mais rápida em casos de abuso infantil na internet.
16: Avança projeto que garante no SUS exames para detectar risco hereditário de câncer de mama.
17: Senador comemora a decisão do STF que derruba a idade mínima na aposentadoria especial.
18: Boa noite.
19: Boa noite.
18: Na internet, um crime pode acontecer em segundos. Para acelerar o resgate de vítimas e a identificação de criminosos, avançou no Senado um projeto que autoriza a chamada Ronda Virtual.
19: A ideia é...

0: agilizar o acesso da polícia a dados de suspeitos na internet sem a necessidade de autorização judicial em situações de urgência. O repórter Bruno Lourenço traz os detalhes.
1: O projeto de lei legaliza expressamente a chamada ronda virtual, varredura policial automatizada em ambientes digitais para coletar arquivos de abuso. Outra inovação é que em casos de transmissão ao vivo, o risco iminente à vida da vítima, as autoridades policiais poderão requisitar dados cadastrais e de conexão diretamente aos provedores de internet e aplicativos, sem a necessidade de esperar por uma ordem judicial prévia, como explicou a relatora, senadora Damaris Alves, do Republicanos do Distrito Federal.
2: Nós vamos dar com esse projeto poder aos policiais de retirar imediatamente essa live do ar. Nós vamos dar poder com esse projeto que o agente policial, o delegado, imediatamente haja na hora de identificar uma imagem no mundo online de abuso de violência sexual contra criança e adolescente.
1: O projeto cria ainda o crime de simulação de abuso por meio de inteligência artificial, punindo de 3 a 5 anos de reclusão quem criar imagens ou deepfakes realistas usando o rosto ou a voz de menores.
3: A violência contra crianças e adolescentes segue sendo um dos maiores desafios do país. Só nos primeiros meses de 2026, mais de 115 mil denúncias foram registradas, a maioria dentro da própria casa das vítimas.
0: O tema foi debatido em audiência pública no Senado. Repórter Lana Dias.
4: Os participantes citaram desafios como orçamento insuficiente e dificuldade de acompanhamento da vítima após o crime. Para a presidente da comissão, senadora Damaris Alves, do Republicanos do Distrito Federal, o investimento em ações voltadas à proteção desse público é escasso.
2: Quando a gente pega o orçamento da União, a gente pega LDO dos estados e dos municípios e a gente procura a criança no orçamento de forma absoluta, a gente não encontra.
4: O Plano Nacional foi criado com o objetivo de desenvolver ações em eixos como prevenção, atendimento, responsabilização, mobilização social, estudos e pesquisas. A representante do Ministério dos Direitos Humanos e da Cidadania, Célia Carvalho Narras, explicou que o documento está em fase de revisão para abordar os diferentes contextos da infância no país. Mas além de atuar na prevenção, participantes ressaltaram a importância de promover acolhimento integral das vítimas depois das ocorrências.
3: E a violência contra mulheres trans acontece de forma tão frequente no cotidiano que muitas vezes deixa de ser reconhecida como violência.
0: Esse é um dos alertas de uma pesquisa do Instituto Data Senado, que pela primeira vez traz dados específicos sobre essa população. A reportagem é de Marcela Diniz.
5: A violência contra mulheres transgênero é cotidiana e acontece em casa, na rua, nos espaços privados e nos órgãos públicos. É o que mostra a edição de número 11 da Pesquisa Nacional de Violência contra a Mulher, do Instituto Data Senado e da empresa Nexus. Pela primeira vez desde 2005, o levantamento traz dados específicos sobre a experiência de trans e travestis. Muitas das 43 entrevistadas ao serem questionadas se sofriam violência, responderam a princípio que não. Mas as mesmas, quando perguntadas se já foram xingadas, mal atendidas ou hostilizadas pelo fato de serem quem são, aí a resposta era que sim, que sempre. O psicólogo do Data Senado, Rolf Heger, comenta que esse resultado é preocupante porque aponta como agressões cotidianas acabam normalizadas no caso das mulheres trans.
6: Tem uma diferença entre o que a pessoa percebe como violência, ela diz não, sofri violência, mas quando a gente mostra as situações de violência, ela diz que sim. Então, o que a gente levantou como hipótese para isso é que a violência que ela sofre são constantes, são em todos os lugares e isso acaba sendo normalizado.
5: 40% das mulheres trans e travestis sofreram agressões verbais, 17% físicas e 12% violência sexual. Os dados da pesquisa passarão a fazer parte do Mapa Nacional da Violência de Gênero, plataforma interativa do Observatório da Mulher contra a Violência do Senado, desenvolvido em parceria com a organização Gênero e Número e com o Instituto Natura.
3: E avançou no Senado o projeto que garante às mulheres exames no SUS para detectar risco de câncer de mama hereditário.
0: Até 10% dos casos de câncer de mama são herdados da mãe, segundo a relatora da proposta, senadora Ivete da Silveira, do MDB de Santa Catarina. Repórter Márcio Maturana.
7: Está prevista, por exemplo, a análise do histórico familiar e a realização de exames genéticos específicos para identificar variantes associadas ao câncer hereditário. Até 10% dos casos de câncer de mama são herdados da mãe, segundo a relatora da proposta, senadora Ivete da Silveira, do MDB de Santa Catarina. Ela diz que a proposta combate desigualdades sociais.
8: Evidências indicam que o acesso a testes genéticos e ao aconselhamento especializado permanece condicionado a fatores socioeconômicos, como renda e escolaridade, o que limita, sem efetivação, e aprofunda a impunidade.
7: O projeto que já foi aprovado pela Câmara e agora

0: Segue para a votação da Comissão de Assuntos Sociais do Senado também determina medidas para ampliar a oferta de exames preventivos e reduzir o tempo de espera. Além dos exames, o SUS deverá oferecer aconselhamento genético em unidades próprias, conveniadas ou contratadas.
1: O senador Paulo Paim, do PT do Rio Grande do Sul, comemorou a decisão do STF que derrubou a idade mínima para aposentadoria especial em atividades insalubres. A corte considerou inconstitucional o dispositivo da reforma da Previdência de 2019, que fixava idades de 55, 58 e 60 anos, dependendo do tempo de exposição a agentes nocivos.
2: Paim afirma que a medida não é privilégio, mas uma forma de proteção à saúde dos trabalhadores.
1: Já a senadora Leila Barros, do PDT do Distrito Federal, destacou a expectativa positiva para a Copa do Mundo Feminina de 2027 no Brasil, afirmando que o torneio deve dar mais visibilidade ao esporte feminino e valorizar as atletas ainda frente a desafios e preconceitos.
2: Segundo ela, a competição também pode fortalecer o futebol feminino e incentivar outras modalidades praticadas por mulheres no país. O Mundial será entre 24 de junho e 25 de julho em Belo Horizonte, Brasília, Fortaleza, Porto Alegre, Recife, Rio de Janeiro, Salvador e São Paulo.
1: E por falar em Copa do Mundo, o esporte que mobiliza torcidas e une países também transforma vidas fora dos estádios. Praticado desde a infância, ele ajuda a prevenir doenças, melhora a qualidade de vida e contribui para manter crianças e jovens na escola.
2: Esses benefícios foram destacados em uma audiência pública da Comissão de Esporte do Senado. A reportagem é de Rodrigo Rezende.
3: A senadora Leila Barros, do PDT do Distrito Federal, presidente da comissão, afirmou que esse tema é fundamental para a melhora da qualidade de vida da população.
4: E quando falamos de esporte para toda a vida, falamos também de saúde pública. Estimular a atividade desde a infância até a terceira idade significa prevenir doenças, melhorar a qualidade de vida da população e contribuir para a sustentabilidade do sistema de saúde.
3: Stephanie Risk, doutora em cardiologia pela USP, mostrou pesquisas que apontam que a inatividade física é responsável por 9% de mortes prematuras em todo o mundo. Robson Aguiar, presidente da Confederação Brasileira do Desporto Escolar, ressaltou a importância do esporte no combate à evasão escolar.
5: 40% dos nossos alunos, eles repetem de ano, saem da escola por não ter algum incentivo. E o esporte faz exatamente o contrário. Você vai ver que mais de 80% permanece na escola devido ao esporte. Então, o esporte escolar é uma ferramenta fundamental para a educação.
3: O ministro do esporte, Paulo Henrique Cordeiro, destacou o papel social do esporte.
6: Porque o esporte é muito mais do que essa prática. O esporte é uma mudança fática de realidade socioeconômica. É uma mudança de vida.
3: De maneira geral, a OMS recomenda a prática para adultos de pelo menos 150 minutos semanais de atividades físicas. Para crianças e adolescentes, o ideal é a prática de 60 minutos de atividades por dia.
2: Com edição de Paula Groba e trabalhos técnicos de João Lira, o Jornal do Senado fica por aqui. Acompanhe agora as notícias da Câmara dos Deputados. Boa noite.
1: Boa noite e até amanhã.
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8: Comissão autoriza a venda fracionada de medicamentos pelas farmácias.
9: Avança a proposta que pune quem expuser crianças à violência doméstica.
8: Parlamentares aprovam inclusão de deficiências ocultas em documentos.
9: Boa noite. Projeto que institui documento com QR Code para identificar deficiências ocultas pode seguir para o Senado. A repórter Maria Neves tem os detalhes dessa nova identidade.
10: A Comissão de Constituição e Justiça da Câmara aprovou o projeto do deputado capitão Alberto Neto, do PL do Amazonas, que institui a identificação civil nacional da pessoa com deficiência. O novo documento deverá adotar tecnologia de QR Code dinâmico com informações atualizadas sobre deficiências, inclusive as ocultas. Com a aprovação, o texto pode seguir para o Senado. De acordo com a proposta, o sistema permitirá que o beneficiário ou responsável atualize os dados sobre a condição de saúde da pessoa em tempo real. O objetivo da medida é garantir prioridade e segurança às pessoas com deficiência em atendimentos e situações de emergência. Na opinião da relatora na Comissão de Defesa dos Direitos das Pessoas com Deficiência, deputada Andréia Siqueira, do PSB do Pará, a utilização do QR Code dinâmico representa um instrumento eficaz para combater a invisibilidade social enfrentada por pessoas com deficiências ocultas.
11: Ao contrário de deficiências físicas evidentes, essas condições

0: deficiência não substitui a carteira de identificação nacional. A função do novo documento é facilitar o acesso a direitos e serviços específicos sem a necessidade de emissão de novos cartões físicos a cada mudança no quadro clínico do paciente. Da Rádio Câmara de Brasília, Maria Neves.
1: Saúde.
2: Comissão aprova a venda fracionada de remédios por farmácias e drogarias. A repórter Sofia Peçanha nos traz o debate sobre o tema.
3: A Comissão de Defesa do Consumidor aprovou o projeto que determina a venda de forma fracionada de medicamentos por farmácias e drogarias. O texto aprovado é resultado de 5 propostas analisadas em conjunto. A mais antiga delas, apresentada pelo deputado Jorge Sola, do PT da Bahia, em 2015. Elas alteram a legislação sobre o comércio de medicamentos. Atualmente, a fração de remédio já é permitida, mas não é obrigatória, o que faz com que a maioria dos consumidores ainda precise comprar caixas completas, mesmo quando utiliza apenas parte do conteúdo. O texto aprovado estabelece o fracionamento como uma exigência legal para medicamentos como antibióticos, analgésicos, anti-inflamatórios e antieméticos, que são remédios para náuseas e vômitos. O relator da proposta na comissão, o deputado Celso Russomano, do Republicanos de São Paulo, destacou que a medida visa reduzir o desperdício, evitar a automedicação e diminuir os custos para os pacientes.
4: Tal medida contribui para proteger a saúde e segurança da coletividade. A automedicação, o consumo de remédios fora da validade e ainda a potencial intoxicação de crianças no ambiente doméstico.
3: Além disso, o projeto prevê que o preço dos medicamentos fracionados siga regras específicas da Câmara de Regulação do Mercado de Medicamentos, para garantir que o consumidor não pague mais caro proporcionalmente por quantidades menores.
4: Entendemos que essa medida também beneficia sobremaneira os consumidores, pois evita que as farmácias aumentem indevidamente seus lucros na subdivisão de medicamentos.
3: Em caso de descumprimento, o infrator estará sujeito à penalidade de suspensão de vendas ou fabricação de produto, cancelamento de registro do produto ou cancelamento de autorização para funcionamento da empresa. O projeto gerou debate entre os parlamentares, principalmente sobre os desafios na adaptação das embalagens, no controle sanitário e nos custos operacionais para viabilizar a venda fracionada em larga escala. O deputado Gilson Marques, do Novo de Santa Catarina, chegou a apresentar um parecer alternativo para evitar o fracionamento.
5: Assim, acreditamos que a melhor solução para o referido problema seria adequar a posologia ao tempo de tratamento, sendo função das indústrias farmacêuticas produzir as embalagens e dispensá-las com a quantidade correta.
3: Mas a proposta que estabelece a venda fracionada de medicamentos foi aprovada pela Comissão de Defesa do Consumidor e seguiu para análise na Comissão de Saúde. Da Rádio Câmara de Brasília, Sofia Peçanha.
1: Segurança Pública.
6: Comissão de Constituição e Justiça aprova penas para quem expor crianças à violência doméstica. Repórter Paula Bittar acompanhou a votação.
7: Uma proposta aprovada pela Comissão de Constituição e Justiça da Câmara prevê penas para quem expuser crianças e adolescentes a atos de violência doméstica. De acordo com o texto aprovado, o crime de violência doméstica praticado na frente de criança ou adolescente tem punição de 6 meses a 2 anos de detenção. E essa penalidade é aumentada em mais metade se o crime é praticado de forma reiterada ou se a criança ou adolescente estiver sob autoridade, guarda ou vigilância do agente ou da vítima. A relatora na comissão, deputada Cristone Ieto, do PL do Rio de Janeiro, ressaltou que a proposta reconhece que a violência doméstica tem um impacto grande sobre a criança, mesmo quando ela não é a vítima direta.
8: Ao conviverem com situações constantes de agressões físicas, verbais ou psicológicas, as crianças não apenas testemunham o sofrimento dos envolvidos, mas também internalizam esses comportamentos como modelos de relação interpessoal. Essa vivência traumática compromete o bem-estar emocional, afeta o desempenho escolar e pode desencadear transtornos psicológicos de longo prazo.
7: A proposta, que prevê penas para quem expuser crianças e adolescentes a atos de violência doméstica, ainda precisa ser analisada pelo plenário da Câmara antes de seguir ao Senado. Da Rádio Câmara de Brasília, Paula Bittar.
1: Justiça.
2: Comissão aprova a proposta que aumenta penas de crimes financeiros contra fundos de pensão. A repórter Silvia Munhato tem os detalhes.
9: A Comissão de Finanças e Tributação da Câmara aprovou o projeto que aumenta as punições para crimes financeiros que causem prejuízo a fundos previdenciários ou de pensão. As investigações da Polícia Federal relativas ao Banco Master têm apontado investimentos de fundos de servidores públicos estaduais em aplicações do Master em períodos em que elas já eram consideradas de alto risco pelo mercado. O autor da proposta, deputado Wellington Prado, do PSD de Minas Gerais, batizou a proposta de Lei Faria Lima, em uma referência à Avenida de São Paulo, onde estão sediadas várias instituições financeiras.

0: Pelo texto, quem cometer esses crimes estará sujeito a penas de reclusão de 20 a 40 anos. A proposta também define que os crimes serão insuscetíveis de fiança, livramento condicional, anistia, graça e indulto. O relator, deputado Kim Kataguiri, do Missão de São Paulo, recomendou a aprovação do texto, lembrando que a legislação atual prevê penas de 2 a 12 anos para crimes contra o sistema financeiro.
1: O crime cometido por um agente público, aí que deixa de cumprir a sua obrigação para preservar o sistema financeiro e também a ordem econômico-financeira, né? E aí a gente está endurecendo bastante as penas em relação a esse crime e também nós estamos endurecendo as condições de progressão de regime também.
0: A proposta determina que a progressão de regime, que é a transferência para regime menos rigoroso, como semiaberto, será mais dura para os crimes financeiros. Por exemplo, se o réu for primário, terá que cumprir pelo menos 70% da pena para ter direito. O projeto que aumenta a pena de reclusão para quem comete crimes financeiros contra fundos de pensão ainda será analisado pela Comissão de Constituição e Justiça. Depois seguirá para o plenário. Da Rádio Câmara de Brasília, Silvia Minhato.
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3: Transportes.
4: O relator das mudanças no Código de Trânsito brasileiro apresentou o projeto reunindo sugestões de mais de 270 propostas sobre o tema.
5: Entre as alterações, o deputado Áureo Ribeiro sugeriu que adolescentes tenham permissão para dirigir a partir dos 16 anos. Confira os detalhes com o repórter Murilo Souza.
6: A Comissão Especial da Câmara dos Deputados, que analisa mudanças no Código de Trânsito brasileiro, poderá votar no próximo dia 7 de julho o parecer do relator, deputado Áureo Ribeiro, do Solidariedade do Rio de Janeiro. O texto consolida mais de 270 projetos de lei em um substitutivo. Entre os pontos mais relevantes do novo texto está a permissão para que jovens a partir de 16 anos possam dirigir. Pela proposta, os menores de 18 anos poderão obter habilitação na categoria B para dirigir carros em perímetros urbanos, das 5 horas da manhã até a meia-noite, desde que acompanhados por um adulto habilitado há pelo menos 2 anos. Para motos pequenas, de até 150 cilindradas, o jovem pode dirigir desacompanhado, mantendo as mesmas restrições de horário e local. A idade mínima para habilitação nas categorias profissionais D e E também cai de 21 para 20 anos. Segundo o relator, a medida busca reduzir a falta de motoristas no transporte de cargas e passageiros.
7: A medida visa ampliar o acesso dos jovens à habilitação, proporcionar maior autonomia para deslocamentos relacionados ao estudo e ao trabalho, e permitir a formação gradual de condutores, inspirando-se em modelos adotados em outros países que admitem a condução por menores de idade mediante restrições e acompanhamento.
6: A CNH definitiva aos 18 anos será emitida de forma automática e gratuita, caso o condutor não tenha cometido infrações graves ou gravíssimas ou não seja reincidente em infração média. O texto cria um teto nacional para as taxas cobradas no processo de habilitação: R$ 30 para abertura e emissão da permissão para dirigir em qualquer categoria e R$ 50 para cada exame realizado, seja escrito ou de direção. Outra inovação é a possibilidade de o candidato optar por realizar o exame em veículos com câmbio automático. O projeto também estabelece regras para outros temas, como pedágios free flow, registro e autorização para patinetes e bicicletas elétricas, normas para veículos autônomos e proibição de radares ocultos sem sinalização ou estudos técnicos. A Comissão Especial da Câmara sobre Mudanças no Código de Trânsito Brasileiro retoma a análise da matéria no dia 7 de julho, às 2 horas da tarde. A expectativa é que a votação no plenário da Câmara seja no dia 8 de julho. Da Rádio Câmara de Brasília, Murilo Souza.
3: Trabalho.
4: A Câmara aprovou o projeto que estabelece piso salarial para biólogos. A repórter Maria Neves tem mais informações sobre o tema.
8: Em análise na Câmara desde 2013, o projeto que institui um piso salarial e condições de trabalho para biólogos do setor privado foi aprovado pela Comissão de Constituição e Justiça e pode seguir para o Senado.

0: Estado. Pela proposta, o salário base da categoria será de R$ 4.685 para uma jornada de 40 horas semanais. O piso será corrigido pela inflação desde setembro de 2016 até a publicação da lei. Depois disso, o valor continuará sendo reajustado anualmente pela inflação. Segundo o relator, deputado José Rocha, do União da Bahia, com a correção, esse valor chegaria a R$ 6.749 em 2024. Na opinião do relator, a medida vai melhorar as condições de trabalho e conferir mais dignidade à profissão de biólogo.
1: Eu, como médico, sei bem avaliar o que representa o biólogo nas suas atividades. Precisando de melhores condições de trabalho, precisando de melhores salários, e chegou a oportunidade. O PL deu a oportunidade para que essa classe tão importante na nossa vida possa realmente resgatar essa dignidade com um piso, com boas condições de trabalho e sempre está prestando esses grandes e relevantes serviços à ciência brasileira.
0: O texto original do deputado Danley Hinterholz, do PSD do Rio Grande do Sul, abrangia também os biólogos que atuam no setor público. No entanto, o relator na Comissão de Finanças e Tributação, deputado Duarte Júnior, do Avante do Maranhão, alterou a proposta. Ele argumentou que um projeto de lei do Congresso não pode estabelecer regras para servidores públicos. Pela Constituição, essa atribuição é do chefe do Executivo, seja federal, estadual ou municipal. Assim, a medida aprovada vai valer apenas para biólogos de empresas privadas ou públicas contratados por meio do regime da consolidação das leis do trabalho, com carteira assinada. Quanto às condições gerais de trabalho, o projeto aprovado determina que o regime de plantão da categoria será de, no máximo, 12 horas diárias. Desse período, uma hora será destinada ao repouso e à alimentação. O trabalho noturno será a jornada realizada entre 22 horas e as 5 horas do dia seguinte. A remuneração nesse período será pelo menos 20% maior. A proposta estabelece ainda que as horas extras terão 50% de acréscimo e o adicional de insalubridade será gradual. O grau mínimo terá um aumento de 10% sobre o piso, o médio de 20% e o grau máximo de 40%. Já o adicional de periculosidade será de 30%. No entanto, o texto prevê que os adicionais de insalubridade e de periculosidade não podem ser pagos simultaneamente. O biólogo terá de fazer a opção por um dos dois. Da Rádio Câmara de Brasília, Maria Neves.
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3: Meio Ambiente.
4: Câmara analisa a proposta que amplia incentivos fiscais e tributários para a cadeia de reciclagem. Saiba mais com o repórter José Carlos Oliveira.
5: O setor de reciclagem poderá ganhar incentivos fiscais não contemplados na reforma tributária de 2023. O tema é analisado na Câmara dos Deputados por meio de proposta de emenda à Constituição já aprovada na Comissão de Constituição e Justiça e com futura análise em comissão especial. O relator, deputado Alex Manente, do Cidadania de São Paulo, explica que a intenção é estabelecer um regime fiscal que beneficie operações com resíduos e materiais destinados à reciclagem, reutilização e logística reversa.
6: O efeito da reforma tributária no material reciclado é muito perverso. São 300% de aumento, o que inviabiliza a reciclagem no país. E o governo, o poder público, tem obrigação de estimular com que a sustentabilidade, a reciclagem seja uma realidade para poder minimizarmos os efeitos ambientais tão danosos para toda a população. Por isso, estamos trabalhando essa PEC para que o imposto seja revisto do material reciclável e, consequentemente, teremos sustentabilidade no nosso país.
5: Na prática, a proposta busca garantir que a tributação sobre material reciclado seja menor do que a aplicada ao material original, dando assim um diferencial competitivo para o setor. O texto tem o apoio da Associação Brasileira de Resíduos e Meio Ambiente. Dados da ABREMA mostram que em 2024, cerca de 7 milhões de toneladas de resíduos secos foram destinados à reciclagem no Brasil, equivalentes a 8,7% dos resíduos gerados no período, um percentual ainda bem abaixo em relação às metas da Política Nacional de Resíduos Sólidos. O texto original

0: A proposta é do deputado Arnaldo Jardim, do Cidadania de São Paulo, que prevê benefícios para toda a cadeia da economia circular, incluindo catadores de materiais recicláveis e empresas recicladoras e de logística reversa, responsáveis pelo retorno dos materiais ao consumo da população. Da Rádio Câmara de Brasília, José Carlos Oliveira.
1: 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Uma boa noite para você.
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Oi, paixãozinha, boa noite, eu sou o Edu. Tô aqui com você a partir de agora, 10h53, horário em Brasília. Estamos começando o programa mais romântico de todos os tempos. É um pouquinho mais curto, tem uma hora a menos, mas até um pouquinho antes das duas estaremos aqui com você no nosso Cantinho do Amor. Seja bem-vinda, seja bem-vindo. 9198-441-6545 para você participar com a gente normalmente, como você faz todas as noites. Você pode gravar um áudio, manda rapidinho, ou então escrever aquela declaração de amor. Existem pessoas que chegam para preencher um silêncio. E existem pessoas que chegam quando você já aprendeu a fazer da própria companhia um lar. Os vínculos mais profundos não nascem da necessidade. Eles surgem quando duas pessoas inteiras se encontram e, sem depender uma da outra para existir, escolhem caminhar lado a lado. E não é sobre alguém salvar você da solidão, não. É sobre encontrar uma presença que acrescenta cor aos dias comuns, que faz o tempo desacelerar e desperta partes do seu coração que você nem lembrava que ainda estavam vivas. Seja bem-vinda, seja bem-vindo ao nosso Cantinho do Amor. Ligou o rádio agora? Põe o Edwin no seu rádio. Me leva junto com você, me leva de carona. Está me ouvindo pelo fone de ouvido? Deixa eu ficar com você até o finalzinho do programa. Está ouvindo a gente agora pela caixinha de som? Aumenta o volume. A partir de agora, as músicas mais românticas de todos os tempos. Aproveita, entra, venha, se aconchegue e fique aqui com a gente, junto ao programa mais romântico de todos os tempos. A partir de agora está no ar o nosso Love Songs.

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Esse é o nosso Love Songs. A gente acabou de ouvir Chitãozinho e Chororó com Página Virada. Seja bem-vinda, seja bem-vindo ao nosso Cantinho do Amor. Vem ficar aqui com a gente, vem se aconchegar com a gente até um pouquinho antes das duas. E hoje nós teremos de presente, nessa primeira hora, a camiseta da Nativa com a coleção 2026. São três camisetas, você pode escolher a que está escrito Aproveitar o Dia e o Bom da Vida. Tem a segunda camiseta com Brindar um Novo Encontro ou Explorar o Mundo e Viajar Sem Limites. Junto com a camiseta, para você completar a sua coleção, a gente tem um kit Giovanna Baby Body Splash, desodorante corporal, o gel para as mãos, um desodorante aerosol e um sabonete vegetal que é cheirosíssimo. 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Você tem perfil no Instagram? Então entra aí. @ Giovanna Baby Oficial, tudo junto, Giovanna com dois N's. Depois teremos o nosso kit torcedor Nativo Brasil, passou para a segunda fase. Que delícia, vai jogar segunda-feira à tarde. Não sabemos ainda contra quem. Mas você ganha o seu kit torcedor com a camiseta, com um copo, com um cordão, com a sacochila e um álbum de figurinhas da Copa do Mundo de 2026. Tá tudo aqui, ó, separadinho para você. E para fechar o

Love Songs, já na madrugada desta quinta-feira, mais uma camiseta da coleção 2026 e um kit Visela. Vem com Stick Blush Red Mocha, com a lapiseira Sherry para os olhos, com um blush compacto e um batom líquido de presente para você. Eu tô aqui esperando você mandar aquela declaração de amor. Aproveita, participe. 11:08, horário de Brasília. Lady Gaga e Bruno Mars.

Nativa, Edson Hudson, esqueça que eu te amo. Agora 11h21, horário em Brasília, esse é o nosso Love Songs. Seja bem-vinda, seja bem-vindo ao nosso Cantinho do Amor, ao programa mais romântico de todos os tempos. Obrigado pelo carinho, a Simone Marques está aqui com a gente também. O Edu, adoro ouvir você, sou sua fã, viu? Obrigado, Simone, obrigado pelo carinho. A Joana Rodrigues também está aqui com a gente. Turma linda da Nativa, uma ótima noite de Love Songs. Eu também estou aqui, viu? Curtindo as músicas mais românticas de todos os tempos. A Cairise também está aqui, o Júlio César Bueno. Mandou avisar que também veio aqui para o nosso Cantinho do Amor. Obrigado, viu? Deixa eu ver quem mais está aqui. Edu! Tudo bom? Tudo jóia? Obrigado pelo carinho também. Ela está aqui com a gente. Eliana, a Lourdes, Aparecida, Machado. Também estou aqui. Todo mundo vindo para cá.

0: Obrigado, viu? A Luciana também escreveu, adora a programação da Rádio Nativa Love Songs. Eu quero ouvir uma música. Eu ofereço para todos os ouvintes. Ela pediu uma música do Titanic Nacional. A gente vai tocar o original com a Celine Dion daqui a pouquinho, viu? Vai para vocês. Obrigado pelo carinho. Atenção, Edu e ouvintes. Quero participar também, Sérgio Ricardo, eu sou de São Paulo. Quero mandar um beijo para a Yamina, de Manaus. Nós vamos nos casar ainda esse ano, olha que gostoso. Cuidem bem de vocês, para mim, viu? Obrigado pelo carinho. Agora tem um recado para o Ademir.
1: Olá, Edu Melo.
0: Olá.
1: Me chamo Alaide. O meu recado de hoje vai para o meu marido, Ademir. Meu lindo, muito obrigado por estar na minha vida. Você foi a melhor coisa que podia acontecer. Você fez as minhas noites cinzas se tornarem brilhantes. Muito obrigado. Te amo.

A Nativa é muito mais amor com o eterno e inesquecível Cristiano Araújo. Agora 11h38, horário em Brasília. Amar de verdade nunca foi prender, controlar, exigir garantias. Amar é admirar a presença de alguém e ao mesmo tempo respeitar a sua liberdade. Existe uma beleza rara em gostar sem possuir, em cuidar sem sufocar e em confiar sem tentar controlar cada passo do outro. Porque o amor mais forte não é aquele que aprisiona, mas é aquele que permanece mesmo quando poderia partir. E no fim a gente aprende que amar é um ato de coragem. Coragem de abrir o coração sem ter certezas, mas acreditando que o que é verdadeiro não precisa de correntes para ficar.

0: A Nativa é muito mais amor com Henrique e Juliano. Agora faltam 5 minutinhos para meia-noite, horário em Brasília. Daqui a pouquinho, a quinta-feira vai chegar. Já mandou avisar. E já já ela vai estar aqui com a gente. Enquanto ela não chega, a gente vai presentear você, Silvana Braga da Silva Valim, 0300, final do telefone da Silvana. Ô, minha linda, um beijo educado para você. Tá ganhando uma camiseta. Coleção nova, 2026. E um kit da Giovanna Baby que vem com body splash, desodorante corporal, um gel para as mãos, um desodorante aerosol também tão cheiroso, um sabonete vegetal. Parabéns, viu? A partir de amanhã, 5 dias úteis para você buscar os seus presentes. Esse primeiro kit de hoje do nosso Love Songs, do programa mais romântico de todos os tempos. Silvana Braga, não esquece de trazer um documento seu, tá bom? Para retirar o seu kit. Já já tem muito mais para você.
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Uma ótima madrugada para você. Agora meia-noite e 4, horário em Brasília. Já chegamos na quinta-feira. Hoje é dia 25 de junho. Seja bem-vinda, seja bem-vindo ao nosso Cantinho do Amor. Vem ficar aqui com a gente, ouvindo as músicas mais apaixonantes. Aqui você entra, fica à vontade, se aconchega nesse cantinho que é todo seu. Você pode abrir o seu coração também para mandar aquela declaração de amor. A gente está esperando você no 9198-441-6545. Você sabe o que acontece com o seu cérebro quando você está amando a pessoa certa? O seu cérebro libera mais ocitocina, o hormônio do vínculo. Aí você sente paz e não ansiedade. Você sente segurança e não dúvida. É como se o seu corpo dissesse: é aqui que você deve ficar. A dopamina também aumenta. Você sorri à toa mesmo sem motivos. Tudo à sua volta se torna mais feliz. E tudo com aquela pessoa sempre parecerá incrível. Isso é científico. O córtex pré-frontal, a parte da razão, acaba se equilibrando. Você pensa com clareza, planeja o futuro sem medo e você sabe que seu futuro é com essa pessoa. A empatia aumenta. Você começa a sentir o que a outra pessoa sente. Cuida sem esforço e entende sem palavras. A conexão vai além da lógica. É como se fosse algo sobrenatural. A ocitocina aumenta. Você sente vontade de se conectar, de estar junto com a pessoa. O toque, o olhar, o carinho e, principalmente, sente paz ao sentir o cheiro da pessoa. Com a pessoa certa, o cérebro para de entrar em modo de alerta. Você não sente que vai perder o tempo ou se machucar. Na verdade, você sente que agora é que a sua vida começou. Seja bem-vinda, seja bem-vindo ao nosso Cantinho do Amor. Vem ficar aqui com a gente até um pouquinho antes das duas. Com as músicas mais apaixonantes de todos os tempos.

0: A Nativa é muito mais amor com Jean Giovanni. O que, que a gente não faz por amor? Meia-noite e 20, horário em Brasília, madrugada de quinta-feira, dia 25 de junho. Oi, Edu, tudo bem? Manda um abraço para nós, mineiros. Aqui estamos ouvindo a Nativa Online. Toca uma música pra gente. E eu quero oferecer para minha esposa, Rayane, para minha filha, Raíssa. Nós somos de Carmo, do Rio Claro, aqui em Minas. Um beijo educado para vocês. Cuidem bem de vocês para mim, viu? Obrigado pelo carinho, Edu, como sempre, curtindo aqui o Love Songs no trabalho. Ouvindo essas músicas maravilhosas. Me coloca aí para ganhar presente. É o Emerson Aparecido da Silva, já está concorrendo, viu, Emerson? Próximo sorteio é o kit torcedor da Nativa. E na madrugada, a gente tem, na próxima hora, para fechar o Love Songs, a camiseta, coleção 2026 e um kit Vizela também. Continue participando com a gente, 9198-441-6545. A Lourdes Aparecida também veio aqui no nosso Cantinho do Amor. Dizer que está curtindo a gente. Boa noite, Edu. Queria ouvir uma música e ofereço para Sônia Peniche. Pediu Century. Deixa eu mandar um beijo aqui para Tati. Tati Ribeiro está aqui curtindo também, viu? Obrigado pelo carinho. Tô mandando um beijo pro Silvio também. Obrigado, viu? Por estar aqui com a gente no nosso Cantinho do Amor, a Neuza. Eu tô aqui ligadinha neste programa gostoso, ouvindo essas músicas maravilhosas. Sabe, Edu, que você falou sobre o amor é muito verdadeiro. Eu e meu amado sentimos tudo isso. É algo difícil de explicar, mas é maravilhoso de sentir. Grande abraço da Neuza.
1: Boa noite, Edu. Eu sou Helenita.
0: Boa noite.
1: O meu recadinho de hoje vai para o Wagner. Eu só quero dizer para ele que foi maravilhoso o nosso final de semana juntos, porque moramos em cidades diferentes. A gente se conheceu através de um site de relacionamento.
0: Oh, legal.
1: Que está sendo maravilhoso esse momento com ele. Espero que dê tudo certo e que possamos ficar juntos, né? Namorar e, quem sabe, casar, tá bom? Beijo!
0: Beijo pra vocês. Cuidem bem de vocês, pra mim. Meia-noite 22, no Love Songs, Patrick Swayze.

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0: A Nativa é muito mais amor com Daniel. Adoro amar você. Meia-noite e 35. Esse é o horário em Brasília, madrugada de quinta-feira, dia 25 de junho. Sim. Temos uma aniversariante, cantora e compositora. Daqui a pouquinho a gente vai fazer uma homenagem para ela. Tem presente para você, tem o kit torcedor da Nativa com camiseta, copo, cordão, com a sacochila. É um saco em formato de mochila que se leva nas costas. Tem o álbum da Copa, figurinhas da Copa do Mundo de 2026 para você. A gente vai sortear esse kit daqui a pouquinho. Você continua participando pelo 9198-441-6545. Edu, tudo bem? Eu sou o Eduardo também, sou o seu xará. Boa madrugada para todos, eu tô aqui no trabalho ouvindo essas músicas lindas. Um abraço para você, meu xará, para você também e para todos os nativeiros de plantão. É o Eduardo Pereira. Oi, Edu, tudo bem? Tudo jóia. Aqui é o Renato, eu sou de Itu, São Paulo. Eu tô curtindo o programa aqui no meu trabalho. E confesso que eu tô viajando nas músicas e nas mensagens. O programa é bom demais. É o que me mantém atento aqui no meu posto, viu? No passado eu era muito romântico. Com o tempo o romantismo diminuiu. Mas através do Love Songs eu recuperei o meu lado romântico. Parabéns para vocês pelo programa mais romântico de todos os tempos. Ô Renato, eu acho que você nunca deixou de ser romântico. Talvez teve alguns contratempos com alguém. Você foi mais intenso, essa pessoa não foi tanto com você e você deixou ali, em off, esse romantismo. E através do Love Songs você está retomando tudo isso. Eu espero que você seja muito romântico, tenha todo esse sentimento com quem você estiver apaixonado. Cuidem bem, viu, de você e desse seu amor aí pra gente. O Vanderlei também tá aqui, mandando um abraço pra todo mundo. Oi, Edu, tudo bem? Eu quero mandar uma linda mensagem pro meu amor Alcione da Maia. Ele mora em Santa Catarina. Eu sou o Fábio Alexandre, aqui do Rio Grande do Sul. Amor, você é a grande razão da minha vida. Você é o ar que eu respiro. É o brilho do meu olhar. É o sorriso bobo. E toda vez que eu penso em você, eu consigo colocar para fora. Você é a pessoa mais linda aqui do meu lado. Quero te mandar um beijo. Seu grande amor, Fábio Alexandre, pro Alcione da Maia.
1: Boa noite, Edumelo.
0: Boa noite.
1: Meu nome é Joana.
0: Oi, Joana.
1: E hoje meu recadinho foi pro meu esposo, Davi. Prazer, ele, que eu amo muito ele. Que sou grata a Deus por ter dado ele para mim. 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

A Nativa é muito mais amor, amante não tem lar, com Marília Mendonça, nossa eterna musa. Agora faltam 9 minutinhos para 1 da madrugada. Já estamos na quinta-feira, dia 25 de junho, e hoje é aniversário de um dos grandes nomes da música internacional. É cantora, compositora, é de 1943. Hoje, completando 83 anos. Eu estou falando de Carly Simon, e Love Songs faz uma homenagem a Carly Simon, tocando um dos seus grandes sucessos, Nobody Does It Better, aqui no Love Songs.

Nativa, roupa nova, os corações não são iguais. Tem presente pra você, Ivanildo Antônio de Oliveira, do 4140. Tá ganhando o kit torcedor da Nativa com camiseta pra torcer pelo Brasil. Já passou de fase. Tem copo, tem cordão, tem sacochila, tem álbum da Copa. Parabéns, viu? Pode vir buscar o seu kit torcedor.

a partir de hoje, quinta-feira. 5 dias úteis para você. Na próxima hora, a gente tem mais uma camiseta da Nativa, da coleção 2026, para você completar a sua coleção. E um kit Visela também, só para você. Daqui a pouquinho tem mais. Me espera daí? Eu te espero daqui.

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5: Oi, paixãozinha. Oi, meu anjinho lindo. Que bom ter você aqui no nosso cantinho do amor. Ligou o rádio agora. O Edu é no seu rádio. Me leva junto com você, de carona. Tá me ouvindo pelo fone de ouvido. Deixa eu ficar aí com você mais uma horinha. Tá me ouvindo pela caixinha de som. Aumenta o volume. Onde você estiver, eu quero estar com você.
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5: É Nativa e Love Songs também. Seja bem-vinda, seja bem-vindo ao nosso cantinho do amor. Venha, entre. Se aconchegue. Vem ficar aqui com a gente. Mais uma horinha juntos. Agora, 1:03, horário em Brasília. Você sabe o que é ostentação? Ostentação é ter ao lado da gente alguém que te deseje todos os dias, como se você fosse a coisa mais fantástica desse planeta. Porque você realmente é. Então só aceite quem venha para fortalecer uma relação tranquila. E principalmente, alguém que te valorize dos pés à cabeça. Perceba que isso é um ilustre luxo nos tempos atuais. Ter com quem contar para encarar os perrengues, para dividir o pão quando as coisas não estiverem boas, para crescer do zero, onde um vai apoiando o outro sempre. É sobre um lar que se mistura com outro lar, e essa união se torna um ninho gostoso de se viver. A riqueza de verdade é você ter um parceiro, uma parceira para explorar o mundo, viajando do interior do seu coração à Cordilheira dos Andes. Depois dançar tango na Argentina ou caminhar de mãos dadas com você pelas ruas da França, por exemplo. Sem medo algum do amanhã, respeitando você e todos os seus processos. É um baú de fortunas ter alguém que não se importa em lutar lado a lado pelas conquistas da vida, que recheia tudo com simplicidade, que não liga se o espaço é pequeno. O que é importante é vocês dois estarem juntos. O que tem que ser grande mesmo é o amor de um pelo outro. É a vontade, são os propósitos em comum e a capacidade de ajustes pelas diferenças entre os dois. O que deixa, na verdade, uma relação serena é saber gerar formas de manter todos os desejos acesos.

A Nativa é muito mais amor. Faz mais uma vez comigo, Zezé de Camargo e Luciano. Aqui no nosso cantinho do amor do Love Songs, 1h19, horário em Brasília, quinta-feira, 25 de junho. Oi, Edu, bom dia. Aqui é o Luciano Silva. E eu tô ligadinho aqui no Love Songs, viu? Manda um abraço pra minha amada Jéssica. E me coloca no sorteio, viu? Quero ganhar a camiseta e o kit Vizela para presenteá-la. Obrigado pelo carinho, viu? Bom dia, Edu. Aqui é o Denilson. Denilson José. Tô aqui trabalhando e tô curtindo a Nativa. A melhor rádio do Brasil.

0: assine embaixo. Obrigado, viu, pelo carinho. Obrigado por estar aqui com a gente também, no Cantinho do Amor. A Marcinha também veio aqui dar um alôzinho para todo mundo que está curtindo o nosso Love Songs.
1: Boa noite, Edu Melo, meu amigo de todas as noites.
0: Obrigado pelo carinho.
1: Aqui é Lindaura. Claro, Lindaura. Meu recadinho mais romântico e carinhoso é para meu grande amor Carlos, o homem da minha vida. Há 6 anos nós estamos juntos e felizes para sempre. Em nome de Jesus.

0: Nativa, Chitãozinho e Chororó, de coração pra coração. Oi, Edu, bom dia, bom dia. Tudo bem com você? Eu tô aqui, viu? Bem acordado, ouvindo o Love Songs com vocês. Ela colocou, eu sempre fico esperando começar esse programa. Eu fico aqui viajando nas lembranças. Uma ótima quinta-feira para você, viu? Fica com Deus, amém. Vocês todos. É a Sueli, Zona Sul de São Paulo, que está aqui no nosso Cantinho do Amor. Bom dia, Nativa. Eu sou a Kelly. Meu recadinho hoje vai para o meu marido Jefferson. Eu te amo no sol e te amo na lua. 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És o meu destino, meu bem-querer. Meu coração só pulsa por você. Eu te amo como o símbolo do infinito. Recadinho da Kelly pro Jefferson. E o Reginho também tá aqui com a gente, viu? Eu tô aqui no Love Songs, curtindo essas canções. Quero oferecer para minha esposa Valdelice. Nós estamos juntos há 26 anos. E eu te amo demais. Do Reginho para Valdelice.
1: Boa noite, Edu Melo.
0: Boa
1: noite.
0: Eu
1: sou a Luciene e o meu recadinho vai pro Fabiano, meu esposo. Amor, eu quero dizer para você que você foi a melhor coisa que me aconteceu. E eu te amo noite e dia e escolheria você mil vezes. Te amo.

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0: A Nativa é muito mais amor. Hugo e Thiago apaixonado. Uma versão de Imbranato do Tiziano Ferro. Fechando o nosso Love Song de hoje, nessa madrugada de quinta-feira, dia 25 de junho. Tem camiseta da coleção 2026 para você, Maiara Camila Pereira dos Anjos, completar sua coleção. Você pode escolher a camiseta, aproveitar o dia e o bom da vida, brindar um novo encontro ou explorar o mundo e viajar sem limites. Tá ganhando junto o kit Visela com Stick Blush Red Mocha, lapiseira Sherry para os olhos, blush compacto e batom líquido. Tudo isso vai estar à sua disposição a partir de hoje. Só trazer um documento seu com foto, tá bom? Venha retirar seu kit, parabéns, 5 dias úteis. Traga seu documento. Obrigado pelo carinho, pela companhia. Hoje à noite tem mais Love Songs. A partir das 10 da noite, no horário de Brasília, horário normal, às 4 horas do programa mais romântico das suas noites. Eu espero você aqui no nosso Cantinho do Amor. 10 da noite, horário de Brasília. Vem aí o Forró Nativa com Amigo Velho. Beijo para quem é de beijo. Abraço para quem é de abraço. Cuida bem de você para mim. Bom descanso e uma linda quinta-feira para todo mundo. Hoje à noite eu te espero no nosso Cantinho do Amor, com o programa mais romântico de todos os tempos, o Love Songs.
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0: Ativa! É quinta-feira! Quinta-feira, 25 de junho! Bom dia! Começou forró na Ativa, tá no ar a alegria! Bora que bora! E o Brasil? O Brasil ganhou!
1: Brasil!
0: Tudo bem com você? Nessa quinta-feira, agora olha a hora, hein? Olha a hora do forró! 2:09, 2:09, começou o Forró Nativa. Eu sou o Amigo Velho, pode me chamar de Amigo Velho, viu? É o Rafael Guidotti, o cara que é mais lindo, cheiroso, charmoso e gostoso do Brasil!
2: Ai, arrasou.
0: Bora, menino! Bora, menina! Forró Nativa, a alegria da madrugada. Tá aqui, tá no ar, ao vivo, pra todo o Brasil e para o mundo, através da internet também. Eita, coisa boa! E a partir de agora, eu convido a você, que é o nosso auditório,

auditório, né? Você sabe que eu chamo você de auditório, de plateia, porque igual diz, né, sempre disse, o nosso saudoso mestre Silvio Santos, né? O auditório ele chamava do que as meninas, as mulheres, de colegas de trabalho. E por que ele chamava de colegas de trabalho? Porque ele ficava no corredor e quem ficava fazendo parte na tela? O auditório. E qual era o mais forte dele? Interagir com o auditório. Isso que é o mais incrível, né? O pessoal participava, respondia pergunta, pegava aviãozinho. Eu só não tenho aviãozinho, tô aceitando aviãozinho de dinheiro, tá, gente? Se quiser, mas só vem aviãozinho de boleto ultimamente pra mim, viu? Pelo amor de Deus! Mas você pode participar, ser o nosso auditório, que já é o mais animado, mais bonito, mais alegre do Brasil! Brasil! Então, a partir de agora, você participa com a gente, mandando o seu WhatsApp, 91 98 441 6545. Anotou aí? Deu certo de anotar? Quer que eu repita? Quer que eu repita devagarzito? Vamos repetir devagarzinho então. Vamos repetir devagarzinho. Salva do jeito que a gente anuncia, tá bom? Você não vai tirar número nenhum e nem acrescentar número nenhum. Salva do jeito que a gente fala aqui na rádio, tá bom? Atenção, hein? 91 98 441 6545 91 98 441 6545. É a sua participação que vale milhões aqui no Forró Nativa para deixar o programa ainda mais bonito, viu? Você grava um áudio de até 30 segundos, gente. Já tem gente gravando de 1 minuto, de 40 segundos, 50 segundos, 1 minuto e 10. Não vai ao ar, gente. É até 30 segundos, tá bom? Áudio até 30 segundos. Ou escreva que eu leio aqui a mensagem no ar. 9198-441-6545. E hoje é o seguinte, se você quiser participar e interagir com a gente, pode pedir música, mandar beijos, abraços, fala de onde você está ouvindo o Forró Nativa. E hoje é dia do imigrante, o dia do imigrante. E eu quero saber de você, ouvinte forrozeiro, se você pudesse morar em qualquer lugar do Brasil ou do mundo, para onde iria e por quê? Hã? Hoje é dia do imigrante. E eu quero saber de você, se pudesse morar em qualquer lugar do Brasil ou qualquer lugar do mundo, pra onde iria e por quê? Manda aí pra gente, 9198-441-6545. Olha a hora da alegria! 2h13, bom dia!

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1: Essa é com todo carinho para meus grandes amigos vaqueiros do Parque Três Corações. Ventura, Moisés e Boinha. Essa é para você, Moisés, em Araripina, Pernambuco.

0: Você participando, pedindo música, mandando beijos, abraços, fique à vontade, tá? Peça aí o seu forró. Também a gente tá perguntando, já que hoje é dia do imigrante, né? Se você pudesse morar em qualquer lugar do Brasil ou do mundo, pra onde iria e por quê? Então hoje, dia 25 de junho, é comemorado no Brasil o dia do imigrante. A imigração é um fenômeno que ocorre quando há o deslocamento de grupos de indivíduos das regiões, países em que nasceram para terras estrangeiras. Esta data foi criada para homenagear essas pessoas que deixam para trás amigos e famílias em busca de melhores condições de vida. Além de colaborarem para o crescimento do país que se destinam, o Brasil é um país formado e construído por várias diferentes nacionalidades que migraram de seus países com o sonho de obter melhores condições de vida em terras brasileiras. Italianos, alemães, ucranianos, poloneses, africanos e japoneses foram algumas das etnias que chegaram ao Brasil em meados ali do século XVIII e XIX e ajudaram na colonização do país. No calendário brasileiro, os imigrantes ainda são homenageados em duas outras datas. Dia do imigrante italiano, no dia 21 de fevereiro, e dia do imigrante japonês, no dia 18 de junho, que foi agora recente, tá? O dia 25 de junho foi determinado como o dia do imigrante através do decreto número 30.128, de 14 de novembro de 1957, emitido pela Assembleia Legislativa do Estado de São Paulo. Essa data foi escolhida por ser fim das celebrações da Semana da Imigração Japonesa, comemorada então no dia 18 de junho. Então é sobre isso que a gente está perguntando. Se você quiser responder, tá? Fique à vontade. Se não quiser também, só pede música, manda beijos, abraço. Você que manda aqui no programa. Então aí é isso, dia do imigrante. E a gente quer saber se você pudesse morar em qualquer lugar do Brasil ou do mundo, para onde iria e por quê. 9198-441-6545. Bom dia!
1: Bom dia, Forró Nativa. Bom dia, amigo velho.
0: Bom dia!
1: Bom dia, mano novo, mano velho. Bom dia a todos que estão na escuta.
0: É nóis!
1: Aqui é o Luciano Videres, de Barra do Sul, Santa Catarina.
0: Tudo bem?
1: Aqui muito gelado. É, amigo velho, toca qualquer um aí de Amazã.
0: Amazã!
1: Agradecer a todos os vigilantes da madrugada, padeiros, caminhoneiros e a todos que estão na escuta.
0: Maravilha, Amazã tá registrado aqui, meu amigo. Obrigado, viu? Bom dia, bom dia.
2: Bom dia, bom dia, bom dia, Rafael. Bom dia para todos os ouvintes. Aqui é o Gil Padeiro.
0: Ô, Gil.
2: Da padaria Parque do Chaves. Bom. Rainha.
0: Ô, papá.
2: É, ô, Rafael.
0: É.
2: Eu quero que você toque a música Vida e Esperança com o Gonzagão, tá bom?
0: Gonzagão.
2: Eu ofereço para todos os padeiros da madrugada, para todos os ouvintes da madrugada, tá bom?
0: Certo.
2: E o confeiteiro Eliane, tá bom?
0: Opa!
2: Eliane de Oliveira, tá bom? Que a noite ele mandou um abraço para mim, um abraço para ele também, tá bom?
0: Valeu.
2: Para toda a turma da noitada, valeu?
0: Tamo junto.
2: Boa noite, fique com Deus.
0: Amém.
2: Bom dia. Fique com Deus, um abraço.
0: Um abraço, bom dia família Nativa, bom dia amigo velho, sou a tia Jô de Osasco, ligadinha na Nativa, companhia das manhãs, manda um beijo pra mim, ótimo programa. Beijo tia Jô, aí de Osasco, aquele abraço, viu, obrigado pelo carinho de sempre. Bom dia Rafael Guidotti, estou no trabalho curtindo o melhor programa de forró Nativa, eu sou o Geraldo Alves de Interlagos, toca pra mim a Cabritinha com a Amazã, oferece pra toda a galera da madrugada, porteiros, vigilantes, caminhoneiros, um abraço. Bom dia, Rafa. Aqui é o João. Tô falando de Moema. Toca aí pra nós Futebol no Inferno com Caju e Castanha. Também tá registrado aqui o pedido, hein? 9198-441-6545, 2h23. Bom dia.
3: Bom dia, bom dia. Bom dia, mano velho. Bom dia, mano novo. Aqui é o Lincoln da Pena Dourada. Gostaria de pedir uma música pro meu amigo particular, que é padeiro. Um abraço pra todos os padeiros, confeiteiros, carreteiros. E vigilante.
0: Certo.
3: Rafael Guidotti, que Deus continue te abençoando, ótima programação.
0: Valeu.
3: Daniel, amigo meu, padeiro, trabalha comigo, quer vir com a música? Samarica Parteira.
0: Samarica Parteira.
3: Com Gonzagão. Que Deus abençoe, tudo de bom. Cara, você é top, que Deus continue te abençoando.
0: Amém, a todos nós, amém, amém, obrigado de coração. Samarica Parteira, com o Luiz Gonzaga anotado aqui também, bom dia!
4: Bom dia, Guidotti,
0: bom dia,
4: mano velho, bom dia, mano novo, aqui é o Jonas Padeiro da Brasilândia. Ô, Guidotti, eu não falei, Guidotti, que nossa seleção vai longe, Guidotti. Toca a música do Anjinho dos Teclados, a música do Hexa, oferecer a todos esses que ficam secando nós, Guidotti,
0: e todos os padeiros da madruga. Boa, Jonas, obrigado pelo carinho. Bom dia, mano velho, mano novo e mano Guidotti.

0: bom dia especial para os trabalhadores da madrugada. Minha pedida de hoje é Soró Silva, Bebim Bebim. E esse ano o Hexa vem. Baila Vini. E meu país dos sonhos é a Noruega. Gosto do frio e gosto também da história dos nórdicos. Sua ancestralidade e tradições. Boa, boa, boa, boa, Ricardo. Bem explicado. Eu acho que Noruega é um lindo país mesmo, né? E eu também gosto, né? É, sobre esses nórdicos também, sobre os vikings e tudo isso mais, né? Só não gosto do frio. Pra ir turista até iria pra conhecer, mas pra morar no frio não quero não. Mas boa, Ricardo, obrigado pela resposta aí, viu? Bom dia!
1: Bom dia, Nativa! Aqui quem fala é o José.
0: Opa!
1: De Santa Catarina, ouvindo a Nativa.
0: Tamo
1: todos
0: junto.
1: Os dias, estou na estrada, desejo um ótimo dia abençoado pra todos. E toca um forrozão aí pra nós!
0: Bora que bora, meu amigo! Bom dia, Gui! Eu iria pra Bahia, porque lá as pessoas são muito unidas, simples, parece que todos têm um bom coração e as casas são grandes, com quintal grande, tem açude, muito bom, água de graça, olha aí, tá aí a resposta. Só não deixou o nome, mas tá aí dada a resposta. Obrigado, viu? Bom dia!
2: Bom dia, Forró Nativa, bom dia, Mano Novo, bom dia, Mano Velho, bom dia, Rafael Guidotti.
0: Bom dia!
2: Eu sou Carlos Ramos de Barueri.
0: Tudo bem, Carlão?
2: Aqui em Osasco, que trabalha aqui no hospital, aqui na portaria, curtindo o programa.
0: Boa!
2: Mano Velho, ô Rafael Guidotti, vou pedir a música hoje de Zé de Freitas, a mesma mulher. Eu ofereci para todos os porteiros da madrugada.
0: Boa, Carlos.
2: E vamos que vamos. Vamos, Brasil. Vamos ao Hexa.
0: Bora, bora ao Hexa. Bom dia.
3: Bom dia, meu amigo Manuel Gnotti. Opa. É o Adriano de Jundiaí, saindo do Rio de Janeiro.
0: Ó.
3: A Itabira.
0: Aí sim, hein?
3: Exatamente, tô passando aqui já em Atibaia.
0: Atibaia.
3: Beleza?
0: Beleza.
3: Um ótimo dia para vocês aí. Junto com a minha querida esposa aqui, ó. O nome dela se chama Rônia Pansidei. Vamos embora.
0: Bora.
3: Vamos
0: escutar
3: uma música aí
0: aqui, Mastruz
3: com Leite. Qualquer uma dela aí.
0: Mastruz.
3: Mas, beleza, Maria Guinati.
0: Valeu, Adriano.
3: Bom dia. Vai, Brasil.
0: Vai, Brasil. Bom dia, boa viagem, bom retorno. Oi, bom dia.
4: Eu queria morar em Portugal. Lá é bom pra ganhar dinheiro.
0: É verdade.
4: Portugal.
0: Boa, José.
4: Você tá falando, então eu tô... Portugal.
0: Boa, Portugal. Aí sim, hein? Lá nas Europa, ô, coisa boa. Olha a hora, 2h27. Então, ó, hoje é dia do imigrante, a gente quer saber de você. Se pudesse morar em qualquer lugar do Brasil ou do mundo, pra onde você iria e por quê? 9198-441-6545.

0: A pedidos aqui no Forró Nativa, Zé de Freitas. Amei uma mulher e antes ouvimos o Amazã, provocação de vizinha, nesta quinta-feira, 25 de junho. Olha a hora, 2h35, 9198-441-6545. Bom dia.
1: Bom dia, Forró Nativa. Mano Velho, Mano Novo, Rafael Quinote, aqui é Paulo Fernandes de Paulista.
0: Fala, Paulão!
1: Pernambuco, região metropolitana do Recife.
0: Boa!
1: Gostaria de mandar um alô para todos os vigilantes, a toda a minha família aqui no Cabo Santo Agostinho e do meu tio Gesso, da Chácara Santana, Santa Amaro. E se fosse possível, colocasse uma música de Jorge de Altinho, Petrolina Juazeiro. A todos, um bom trabalho e até mais.
0: Obrigado, Paulo. Obrigado, Jorge de Altinho. Tá aqui também anotado. Muito obrigado. Um abraço. Bom dia, Mano Velho, Mano Novo, Mano Guidotti. Aqui é Valderi, é isso? De São José dos Campos. Toca pra nós a Mazã, a Lua. Vamos tocar, Bora que bora. Bora tocar. Daqui a pouquinho nós toca mais a Mazã, viu? Muito obrigado. Olá, olá, bom dia.
2: Boa noite, Nativa. Quero pedir uma música. Carolina.
0: Carolina, boa. Quem pediu aqui? Não falou o nome, mas ela falou que é de Sorocaba. Boa, Carolina. Carolina, vamos ama, Carolina. Boa. Oi, bom dia,
3: Olá, Rafael. Meu carequinha charmoso.
0: Opa!
3: Bom dia.
0: Bom dia.
3: Aqui é Arlene, da cidade de Potirendaba. Ô, Rafael, toca aí uma música de Mastruz com Leite, A Sagra de um Vaqueiro, pra gente ouvir aqui na cidade de Potirendaba.
0: Boa!
3: Eita, rapaz, que frio é esse, hein? Meu Deus.
0: Frio da moléstia, viu? Vou falar a verdade, dá não, viu? Não dá, não. Bom dia.
4: Respondendo a pergunta aí, eu gostaria de morar novamente lá na Paraíba, na terra dos meus ancestrais, lá onde eu nasci. Gostaria de voltar pra lá. O pessoal veio de lá pra cá, agora eu quero ir daqui pra lá. Boa. Valeu, bom dia.
0: Valeu,
4: até mais.
0: Valeu, Teodoro. Um abraço. Bom dia, viu? Obrigado. Bom dia, Rafael, seu lindo. Sou Mari Lúcia de Embu-Guaçu. E se eu pudesse mudar, eu iria para a África do Sul. E se você pudesse tocar para mim, Povo Feio, e ofereço para todos os ouvintes e todo mundo aqui de Embu-Guaçu. Pronto, tá registrado aqui. Oi, bom dia.
5: Bom dia, Mano Velho. Bom dia, Mano Novo. Bom dia, Rafa.
0: Dia.
5: Aqui é Gilson Ferreira de Mogi das Cruzes.
0: Fala, Gilson.
5: Toca a música para nós aí da Banda Quaro.
0: Banda Quaro.
5: Como tem gente. Um abraço.
0: Boa.
5: Boa quinta-feira para todos.
0: Amém, para nós. Valeu, Gilson. Oi, bom dia.
6: Oi, Gui, aqui é a Adriana, tá? Que falou que iria para Bahia. Obrigado por ter lido a minha resposta.
0: Boa.
6: E eu queria que você tocasse qualquer música do Calypso.
0: Calypso, boa. Vamos tocar Calypso. Calypso é sempre bom, né? Oi, bom dia.
7: Boa noite, Rafael. Tudo bem?
0: Tudo.
7: Como é que você tá?
0: Bom,
7: beleza?
0: Bom.
7: É, também. Sou o Guarda Belo daqui da cidade de São Carlos.
0: Oh.
7: Da balde vigilante aqui no posto.
0: Boa, Guarda Belo.
7: Tomando conta das carretas aqui, do posto 7 de São Carlos. E a cidade que o país que eu ia gostar de ir, eu desejo ir, é Portugal.
0: Portugal.
7: Eu já não aguento pagar tanto imposto aqui, rapaz.
0: Tá difícil.
7: Esses governos tudo corrupto aqui.
0: Tá difícil,
7: não
0: Brasil.
7: Não existe governo bom mais não. Pra aqui não. Então isso é uma opinião minha, sabe?
0: Certo.
7: Respeito a opinião dos outros aí, mas eu tô igual o José aí, ó.
0: Ia pra Portugal.
7: Eu iria pra Portugal.
0: Boa.
7: Tá bom? Forte tá abraço. Bom. Deus abençoe, amigo. Forte abraço a você, Mano Velho, Mano Novo, todos que assistem.
0: Valeu, Reginaldo.
7: Escutar Nativa.
0: Obrigado.
7: A melhor do Brasil.
0: Valeu, um abraço. Ó, tentando mais uma vez. Queria ouvir Manu Batidão. Será que hoje toca? Quem perde é quem trai. É o Thales e São José dos Campos. Bora lá, tá anotado aqui Manu Batidão. Bom dia, Rafael Guidotti, aqui Zé Carlos de Diadema. E se eu pudesse ir, eu ia para Disney conhecer, que eu não conheço, e uma

0: Quem nunca participou, participa aí. Fala que é a primeira vez, tá bom? Não esquece não. Bora que bora. Mais uma participação aqui do Bom Dia.
1: Bom dia, Manoel. Bom dia, Manoel. Bom dia, Rafael Quidotti.
0: Bom dia.
1: Aqui é Regis de Canhotinho, Pernambuco. Mandar um abraço. Como o rapaz de Paulista aí falou, para todos os vigilantes de todo o Brasil. E quero pedir a música de Jorge Altinho, Fazendo Teu Pedinho, que você não tocou na véspera de São João, viu?
0: Mas, rapaz, eu vou tocar hoje, hein? Hoje não escapa, não. Hoje não escapa, não. Bora que bora. Gente, são 2h41, continue participando, pede música, manda beijo, manda abraço. Se quiser responder também a nossa perguntinha aqui pra gente interagir, é se... Se você pudesse morar em qualquer lugar do Brasil ou do mundo, pra onde iria e por quê? Boa! Boa que boa! Bora que bora! Bora que eu boro! 2h41, bom dia, Brasil!

0: demais, né? Doa quem doer, mas quem pede é quem trai, viu, meu amigo? Então, pense melhor antes de trair. Você também, minha amiga, porque tanto homem como mulher pode trair, né? E tá tudo errado. Se, gente, se não quer mais, larga, separa, mas não faça isso. Não faça com os outros que você não gostaria que fizesse com você. Olha a hora da sinceridade do Guidotti! 2h47, Manu Batidão a pedidos, quem perde é quem trai, também Jorge de Altinho, Petrolina Juazeiro, 9198-441-6545, bora que bora, diga seu bom dia pra gente, participando aqui no Forró Nativa.
1: Fala, Guilherme, aqui é o Adriano, meu, de volta. Guilherme, se fosse pra mim morar aqui no Brasil, eu voltaria pra Pernambuco, entendeu?
0: Pernambuco.
1: Ah, tem muitas cachoeiras, muita água doce, entendeu? Ah,
0: que gostoso, hein?
1: Se Deus quiser, eu vou terminar minha casinha lá e eu vou voltar pra lá o ano que vem.
0: Boa, menino.
1: Vem a minha querida esposa, hein? Minha Vânia Francidene. Beleza, mano Aguinaldi? É nóis. Eu voltaria pra Pernambuco, cidade chamada Palmares.
0: Palmares, muito bem, boa escolha, hein? Bom dia.
2: Bom dia, Rafa. Aqui é o Gilson de Mogi das Cruzes.
3: Valeu, bom dia.
2: Se fosse pra mim escolher um lugar pra mim morar, eu moraria em Balneário Camboriú, ou cidade maravilhosa, hein,
0: cara?
2: Bom demais. Santa
0: demais.
2: Catarina é tudo, hein?
0: É demais, é demais, é demais, é demais. Bom dia.
4: Bom dia, Rafael Guidotti. Bom dia, mano velho, mano novo. Bom dia, mano da Nativa. Aqui é o Teodoro Campinas, vigilante. Eu pedi pra ser uma música aqui do São João, que agora estamos no São João, né?
0: Isso.
4: Eu só quero um xodó de Dominguinho e Anastácio.
0: Oh, boa,
4: tá bom?
0: Boa.
4: Toca isso aí pra nós aí, pra animar a nossa noite aqui, que tá muito frio aqui em Campinas.
0: Ah, em
4: Campinas. Valeu, Rafael. Muito obrigado por tudo aí, viu?
0: Valeu, Teodoro. Um abraço, pessoal de Campinas. 2h49, Jorge de Altinho. A Fazenda Santo Antônio.

0: É o Dominguinhos, eu só quero um xodó. Pedidos aqui do Forró Nativa. E antes do outro pedido, né? Fazendo Santo Antônio, mais uma de Jorge de Altim. Atendido, atendido, meus amigos. Olha a hora! 2:56, 2:56. Esse é o nosso Forró Nativa. Lembrando que hoje, gente, hoje, dia 25 de junho. Peraí que tô enroscado aqui.
1: Peraí.
0: Aê, desenrosquei. É, que hoje, dia 25 de junho, é comemorado. Você sabia também que hoje é dia do cotonete? Depois eu vou contar a história do cotonete pra você, viu? Sabia que o cotonete não foi feito pra usar no ouvido, né, gente? Depois nós conta. Hoje é dia mundial do marinheiro também. Dia mundial do vitiligo. E é o dia do imigrante. E aí, por ser o dia do imigrante, a gente está perguntando aqui, caso você queira responder, participar, interagir com a gente está perguntando se você pudesse morar em qualquer lugar do Brasil ou do mundo, para onde iria e por quê. Você pode pedir música, mandar beijo, abraço, o programa é nosso. Se for gravar um áudio, tenta aí até no máximo 30 segundos, ou escreva que eu leio, tá bom? Já pede um forrozão também para a gente anotar aqui para tocar. 9198-441-6545 9198-441-6545
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0: e dos Caba Frouxo também.
1: Já não tô nessa.
0: Sertão das Mulheres Bonitas. Opa! E dos Caba Feio também. Lula! Pronto, patrão. Monta na bestinha melada e risca. Vá ligeiro buscar essa marica parceira que Juvica já tá com dor de menino. Ah, menino. Quando eu já ia riscando, Capitão Barbina ainda deu a última instrução. Olha, Lula. Vou cuspir no chão, hein? Tu tem que botar antes do cu secar. Foi a maior carreira que eu dei na minha vida. Aí a guia tava miada. Piririque, piririque, piririque, piririque, piririque, piririque, piririque. Uma cancela.

Como o diabo nesse sertão. Piriric, piriric, piriric, piriric. Um lajedo. Patataco, patataco, patataco, patataco, patataco, patataco. Sai por fora. Piriric, piriric, piriric, piriric, piriric, piriric, piriric, piriric. Uma lagoa. Lagoão. A safaria tava gritando. Bum, bum, foi, foi. Ah, menino, na velocidade que eu vinha, essa água deu uma freada tão danada na beirada dessa lagoa, minha cabeça foi junto com a dela, e o sapo gritou lá dentro da água, vai, vai, vai, vai, ele agora quase cai. Sabe que esse para de suvaco vazio dessa água, ela se jogou na água que parecia uma jangada cearense. Sai fora!

Um rancho. Rancho de pobre. Cachorro de pobre. Cachorro de pobre latino. Tá me estranhando, Cruvina. Era Cruvina mesmo, balançou o rabo. Não sei por que cachorro de pobre tem sempre nome de peixe. É Cruvina.

que é gol. Não caça nada, rabo grosso, só vive dormindo. Não presta pra nada, só presta pra bufar. Agora o nome é bonito, é White, Like, Rex, Whisky. Cachorro de pobre é chimbica. Samarica! Ô, Samarica parceira! Qual que? Aquelas horas no sertão, meu filho. Só responde se a gente der o prefixo. Louvado seja Jesus Cristo! Para sempre seja Deus louvado! Samarica! É Lula!

Capitão. Capitão Balbino cuspiu no chão. Eu tenho que voltar antes do cubo secar. Peguei o carrapete samarica que comia no monturo. Garra de parteira danada pra comer no monturo. Não sei por quê. Botei a sela no lombo desse cavalo, acorchei a cia. Peguei a véia, joguei em riba com as calibicas pra outra banda. Vamos embora, samarica, que eu tô avexado. Vamos fazer um negócio, Lula. Meu carralinho é magro, só é aguinha gorda. Eu vou na frente. Quer que é, samarica? Pra gente não chegar hoje? Já viu o cavalo andar na frente de égua, samarica? Vamos embora.

0: do cavalo veio embaixo, cumprimentou o capitão, entrou pra camarinha, vestiu o vestido verde e amarelo, padrão nacional, amarrou a cabeça com pano e foi dando as instruções. Acendo um incenso. Boa noite, dona Juvita. Ai, Samarica, que dor. É assim mesmo, minha filha, aproveite a dor. Chama as mulheres dessa casa para rezar a oração de São Raimundo, para esse cristão vir o mundo nesse tanto. Boa noite, comadre Tota.
1: Boa noite, Samarica.
0: Boa noite, comadre Gerolina.
1: Boa noite, Samarica.
0: Boa noite, comadre Toinha.
2: Boa noite, Samarica.
0: Boa noite, comadre Zefa.
3: Boa noite, Samarica.
0: Vai me sei, sabe a oração de São Raimundo?
4: Nós sabe.
0: Ah, sabe, né? Pois vão rezando aí, já ouviu? Capitão Barbinho. Capitão Barbinho tem fumo de arapiraca? Me dê uma capinha pra ela mastigar. Pega, dona Juvita, mastiga essa capinha de fumo e não se incomoda. É do bom. Aguenta nas orações, mulher. Mastiga o fumo, dona Juvita. Capitão Barbinho, tem cibola do cabrobó? Ai, Samarica. Cibola não, que é espirro. Pois é pra espirrar mesmo, minha filha. Ajuda. Ui. Aproveite a dor, minha filha. Aguenta nas orações, mulheres. Mastigue o fumo, dona Juvita. Capitão Barbinho. Bota uma faca fria na ponta do dedão do pé dela, bora. Mastigue o fumo, dona Juvita. Aguenta nas orações, mulheres. Samarica, se eu soubesse que era assim, eu não tinha casado com um diabo desse velho macho. Pois é assim mesmo, minha filha. Vai me ser casou com o velho pensando que ele não era de nada? Agora cumpra seu dever, minha filha. Desde que o mundo é mundo, que a mulher tem que passar por esse pedacinho. Ai, que saudade. Aguenta nas orações, mulheres. Mastigue o fumo, dona Juvita. Ai, que dor. Aproveite a dor, minha filha. Dê uma garrafa pra ela soprar, dê. Ô, mulheres. Essa oração de São Raimundo mesmo?
4: É.
0: Vós me sei, não sabem outra oração?
4: Não sabe, né?
0: Uma oração mais forte do que essa vocês não têm?
4: Não tem não.
0: Pois deixa comigo. Eu vou rezar uma oração aqui, que se ele não nascer, não tá nem com o diabo de não nascer. Santo Antônio pequenino, mansador de burro brabo.

estava guardada há mais de 8 dias, chegou no terreiro, destambocou no oco do mundo, deu um tiro tão danado e lascou o cano. Samarica diz: lascou, capitão. Lascou, Samarica. Mas em redor de 7 léguas, não tem sido uma época que não tenha escutado. Prepare aí a meladinha.

0: É Bastião.
1: É Bastião.
0: Luiz Gonzaga, Samarica, parteira, pedidos aqui no Forró Nativa. Olha a hora da madrugada, 3h15, a temperatura em São Paulo, 11 graus nesse momento. Tá nubladinho, depois mais tarde a gente passa a previsão do tempo, combinado? 9198-441-6545, participe. Bom dia, Rafael Guidotti. Seria possível tocar a música Hoje à Noite, Calcinha Preta? Grato, Alessio de Andradina. Vamos tocar Calcinha Preta. Claro, essa música é linda. É chonada. Faz a gente sofrer. Mas é bom. É gostoso. Não sofrer, mas a música. Bom dia.
2: Bom dia, Rafael Guidotti. Aqui quem tá falando é Eliette. Vocês estão ouvindo a Nativa aqui. Estamos no trecho,
0: puxando
2: 30 metros por aqui.
0: Olha.
2: Estamos no trecho. Queria mandar um abraço aí para todos os caminhoneiros que essa hora tá no trecho, igual eu. Durante o dia trabalho e durante a noite também. Rafael Guidotti, toca uma música aí para nós.
0: Uar.
2: Canário do Reino.
0: Olha.
2: Lume da Fogueira, música junina, muito boa.
0: Lume da Fogueira.
2: E eu queria oferecer essa música aí pra toda a turma aí de São Bernardo do Campo, que é minha cidade. E pro pessoal também lá de São Joaquim do Monte, minha terrinha. Um abraço, tudo de bom. Uma buzinada aí pra vocês.
0: Buzina! Aê!
2: Fui!
0: Boa! Aí, Canários do Reino no Lume da Fogueira. Ai, ai, ai. Fala, Rafael, bom dia. Aqui é o William de Sorocaba, sou frentista da noite, o posto aqui 24 horas ligadinho em vocês. Respondendo a sua pergunta, eu queria morar nos Estados Unidos. Toca uma antigona aí, caprichada. Ótima quinta-feira abençoada por todos nós. Valeu, William de Sorocaba, frentista da noite, posto 24 horas. Daí queria morar nos Estados Unidos. Oi, bom dia.
3: Bom dia, Forró Nativa. Estou aqui da Vila Romana de São Paulo, estou trabalhando agora, portaria de prédio, meu nome é Tuca, eu toco o nosso brasileiro aí para nós ouvir aí. E ofereço para toda a galera que ouve a Nativa FM.
0: Boa, Washington brasileiro.
3: Forró na madrugada. Todo dia nós estamos ouvindo ele aqui. Pela primeira vez estou participando.
0: Primeira vez participando, obrigado pelo carinho, participe sempre. Olá, boa noite, Nativa, Cristiano Extrema, Minas Gerais. Estamos por aqui na madrugada de cada dia trabalhando, manda pra nós aí uma do Tarcísio, música literalmente, é isso? A Nativa é sucesso, é a companhia das madrugadas, obrigado, e vocês a nossa companhia, boa! Bora que bora, bora que bora, bom dia!
4: Manda pra Tati Narciso, fazendo favor, Luciano de Bauru, que trabalha no AP Vida. Quer namorar comigo.
0: Quer namorar comigo. Boa, Luciano Batista de Bauru, obrigado pela participação, bom dia!
5: Bom dia, Rafa. Bom dia, mano velho. Bom dia, mano novo. Aqui é o Nilson Alves de Eunápolis, Bahia.
0: Olha.
5: Joga aquele forrozinho bom aí. Amazã, provocação de vizinha.
0: Já toquei.
5: Essa música eu vou oferecer para Marconi, Valdirene, Nelson e Dona Zenaide, do Projeto Maravilha, Telma Renovação e Zé Arnaldo. E para você e família, e todos que estão sintonizados nesse programa aí da madrugada. Tá ok? Aqui é o Nilson Alves de Eunápolis, Bahia, para minha esposa Fatinho Concertinho, um bom dia, um abraço.
0: Bom dia, meu amigo, um abraço pra você, pra esposa, família toda, viu? Mas a Amazã Provocação de Vizinho, eu toquei na hora anterior, quase no comecinho do programa, uma hora atrás, mais ou menos, umas 13h15, umas 12h15, mais ou menos. Mas já nós toca outra da Amazã, tá bom? Bom dia!
6: Jorge de Altinho.
0: Também já toquei duas, já.
6: Tá. E a resposta, a pergunta... Onde eu queria morar, eu queria voltar pra minha terra.
0: Oh, maravilha.
6: Morar no Pernambuco. Voltar pro Pernambuco. Em Lagoa dos Gatos.
0: Olha.
6: Tá? Tocamos o Jorge de Altinho.
0: Ô, Maria Aparecida.
6: Beijo.
0: Beijo, menina. Obrigado. Ó, se der tempo, toca de novo, tá? Alguma outra dele. Já toquei duas. Toquei Petrolina Juazeiro e também Fazenda Santo Antônio do Jorge de Altinho.

0: Também foram a pedidos. Bom dia!
1: Bom dia, bom dia, bom dia, Rádio Nativa, bom dia, Mano Velho, Mano Novo, bom dia, Rafael Guidotti.
0: Bom dia!
1: Bom dia a todos os manos do Brasil, todos os ouvintes. Aqui é Divano em Guaianás, mais uma vez, curtindo o melhor da madrugada. Rafael Guidotti, meu patrão, se for possível, toca pra nós aí, Solano e seu conjunto, a música Ela é Americana.
0: Ela é Americana.
1: Falou, amigo velho, bom dia pra nós, fui.
0: Valeu, Divan, bom dia.
2: Olá, meus amigos da Tivedo. Aqui quem fala é de Los Miranda, de Macarani, Bahia. Passando por aqui para desejar uma ótima quinta-feira para todos nós. E gostaria de ouvir uma música com a banda Magníficos, Cristal Quebrado, para estar todos aí. Valeu, Nativa.
0: Valeu, meu amigo, Magníficos, Cristal Quebrado. 3h21, bom dia.
3: Bom dia, Guidotti, bom dia. Bom dia, Mano Novo. Toca a música pra mim. E... Calcinha Preta.
0: Calcinha Preta. Calcinha Preta.
3: Ofereci pra Vandela, que é minha namorada. Aqui do Jardim Nova Terra, Sumaré. Tá? Muito obrigado, tudo de bom pra vocês aí. Cadê Mano Zé e Mano Novo?
0: Tá de férias.
3: Tá de férias?
0: É.
3: É o Adelson de Jardim de Sumaré aqui.
0: Adelson, de Sumaré.
3: Obrigado, tem um bom dia aí. Uma boa quinta-feira para todos vocês aí, para todos nós, tá bom?
0: Valeu, valeu, Adelson Sumaré, interior de São Paulo. 3h22, continue participando, 9198-441-6545. Você pode pedir música, pode mandar beijos, abraços, oferecer o programa para quem você quiser. Se quiser também pode responder a nossa perguntinha do dia, tá? Só para interagir com a gente, porque hoje, dia 25, é dia do imigrante. Então a gente quer saber se você pudesse morar em qualquer lugar do Brasil ou qualquer lugar do mundo. Para onde você iria morar, hein? E por quê? 9198-441-6545.

Há pedidos aqui no Forró Nativa, Calcinha Preta, hoje à noite, 3h26. Deixa eu só pedir uma licencinha para vocês aqui, mandar meus sentimentos para a família Marreto, lá de Araras, a minha terra natal, né? Cidade interior aqui de São Paulo, que faleceu agora há pouco, né? Por volta de meia-noite e 45 da madrugada, o prefeito, né? Ele que era o prefeito atual da cidade de Araras, interior de São Paulo, ele faleceu no hospital, o senhor Irineu Norival Marreto, aos 70 anos, na minha cidade lá de Araras. E aqui eu deixo os meus sentimentos a toda a família e amigos, e que Deus conforte o coração de todo mundo aí, tá bom? 3h26 e você vai participando com a gente, 9198-441-6545, além do dia do imigrante hoje, que a gente tá fazendo a perguntinha, né? Se você pudesse morar em qualquer lugar do Brasil ou do mundo, para onde iria e por quê? Você vai mandando aí seu áudio de até 30 segundos ou escreva que eu leio. Ou se você não quiser responder, tá tudo bem também. Peça uma música, manda beijos, abraços, fica à vontade. 9198-441-6545. Eu falei que hoje é dia do cotonete. Sabe o cotonete que a gente usa nas orelhas? Né? Sabe, na orelha? Então, hoje é dia. Anualmente, em 25 de junho, tem como principal objetivo essa data reforçar a importância dos cuidados com a higiene pessoal e com a saúde auditiva. Embora seja um objeto presente no dia a dia de milhões de pessoas, o cotonete nem sempre é utilizado da forma correta. Por isso, a data também serve para alertar sobre os riscos do uso inadequado desse acessório e incentivar hábitos mais seguros de higiene. Tá? O que é um cotonete? O cotonete é uma pequena haste flexível com pontas revestidas de algodão, criada para auxiliar em diversas tarefas de higiene e cuidados pessoais. O produto foi criado na década de 20 pelo empresário polonês-americano Leo Gertzeng, após observar a esposa utilizando algodão enrolado em um palito para limpar os ouvidos da filha. Além de ser amplamente associado à limpeza dos ouvidos, o cotonete também é utilizado para a higienização, principalmente aí dos ouvidos, por muitos, né? A aplicação de medicamentos e pomadas, remoção ou correção de maquiagem, limpeza de equipamentos delicados e objetos eletrônicos. Apesar da popularidade do produto, especialistas alertam que o cotonete não deve ser introduzido no canal auditivo. Isso porque a cera produzida pelos ouvidos, chamada cerúmen, desempenha uma função importante na proteção do aparelho auditivo. Ela ajuda a impedir a entrada de poeira, micro-organismos e outras impurezas. Quando o cotonete é utilizado de forma inadequada, pode empurrar a cera para regiões mais profundas do ouvido, provocar obstruções e tampões de cerúmen, causar irritações e inflamações, ferir o canal auditivo, em casos mais graves, provocar perfurações no tímpano. Por esse motivo, médicos otorrinolaringologistas recomendam que a limpeza seja feita apenas na parte externa da orelha. Sabe, no caracolzinho aqui? Sabe? Não lá dentro do buraquinho do ouvido, não, gente, porque realmente isso é perigoso, tá? Além de você poder perfurar o tímpano e causar graves consequências, também você pode, em vez de pensar que está tirando a cera do ouvido, empurrar mais para dentro, também causar outros problemas. E sem contar que a cera também ela é importante. Se ela está ali, é porque ela tem que estar ali. É claro que você pode tirar o excesso que está para o lado externo da orelha. Não tacar lá dentro do buraco, querendo limpar o cerebro. Tá bom, gente? Toma cuidado aí. Mas hoje também é dia do cotonete. 3h30, a pedidos, Canários do Reino.

pedidos, hein? A pedidos. Soró Silva, Bebim, Bebim, Canários do Reino, no Lume da Fogueira. Dois pedidos na sequência. Aqui pelo nosso WhatsApp da Nativa, 9198-441-6545. Alô,

0: participa, bora participar. Grava seu áudio ou manda sua mensagem escrita pra gente, tá bom? 9198-441-6545 3h35. Bora pro nosso WhatsApp. Bora pro zap zap, zap zap da Nativa, zap zap da Nativa, bom dia!
1: Rafael Guidotti, meu querido! Opa, bom dia pra essa massa!
0: Olha!
1: Guerreira!
0: Guerreira!
1: Ouvinte da Nativa FM! Toca pra nós aí!
0: Ah.
1: Rafael Guidotti! Eu não sou de ninguém, da banda Anjo Azul.
0: Anjo Azul.
1: Aqui é o Domingo Santana, morador de Guarulhos, natural de Itabuna, Bahia. Mas rodando aqui, de Marília para Bauru. Um abraço a toda a galera aí, viu? Galera da noite, obrigado aí por tudo.
0: É nóis, valeu meu amigo. Forró Anjo Azul, não sou de ninguém. Bom dia, bom dia, bom dia!
2: Bom dia, bom dia, bom dia, Mano Velho, bom dia, Mano Novo, bom dia, Manabi, bom dia, Rafael Guidotti e Amélia José Gomes. Vocês não mandaram nenhum oi, nenhum joinha pra mim ontem, né? Temos que gostaria de ouvir a Condante, sou muito fã de você, para todos os nativos, rádio maravilhosa, minha rádio é nativa, forró nativo, uma ótima quinta-feira, abençoada para todos nós. Tá frio, hein?
0: Tá gelado.
2: Beijo, meus lindos, fiquem com Deus.
0: Beijo, Maria. Bom dia.
3: Oi, Nativa. Bom dia. Bom dia, Rafael Guidotti. Bom dia, Mano Velho Novo. Bom dia a todos da Rádio Nativa. Forró Nativa. Que é o cantor Breno Camargo, aquele Guarulhos. Eu queria que vocês tocassem uma música aí pra mim, por favor, Rafa. Mano Velho, Mano Novo. A música aí do Jorge de Altinho, Nem Que Pare o Coração. Eu vou oferecer aí pra todos os ouvintes. Forró Nativa. Você, Rafael Guidotti. Mano Velho, Mano Novo, Mano Baby, Mano Nova e todos aí da equipe Nativa, Forró Nativa. Beleza? Forte abraço, Deus abençoe. Ótima quinta-feira pra todo mundo, boa programação.
0: Valeu, Breno. Sucesso. Um abraço, sucesso pra nós. 3h38, bom dia.
4: Bom dia, Rafael. Bom dia aí a todos da Nativa FM. Aqui que fala é o Gerson, aqui do Chácara Santana, Santa Maria, São Paulo. Rafael, manda o forró aí pra nós, fazendo favor. Qualquer um aí de Duda da Passira. Ofereço para toda a minha família no Cabo de Santo Agostinho, para toda a equipe de pó de remoção de ave aqui da Imbuemirim, principalmente para o Josia, é o podador fera.
0: Fera!
4: Ele acorda todos os dias para curtir e escutar a Nativa FM, tá bom? Para Nonato, Felipe, a Tati, todos os caminhoneiros, todos os motoristas da van, tá bom?
0: Boa.
4: Tenha um bom dia, uma boa quinta-feira abençoada para todos nós. Tchau, tchau e até lá.
0: Valeu, um abraço, meu amigo. Obrigado, tudo de bom, viu? Tá anotado aqui. Bom dia!
5: Boa noite, sou o Jailson de Osasco. Gostaria de pedir uma música aí de Júlio Nascimento, pro meu amigo Reinaldo, tá sofrendo por amor.
0: Eita, nós! O povo tá sofrendo por amor. Meus sentimentos, obrigado, Luciano Batista, de Bauru. Se der, não esqueça, hein? Bruno Marrone, Luciano Batista, para Tati Narciso, oferecendo o programa. Oi, bom dia!
6: Bom dia, bom dia, bom dia, Rafael. Ô, Guidotti, bom dia, Mano Novo, Mano Velho, Mana Baby, Dai 40...
0: Ai! Ô, Zé!
6: Tô na escuta aqui, garotão. Zé Brilhante de São Carlos. Você é Rafael. Ô, Guidotti, você é terrível.
0: Você é
6: Rafael,
0: terrível.
6: Toca aí pra nós. Provocação de vizinho
0: já
6: com
0: toquei.
6: A Mazé. Tamo junto, irmão. Um abraço.
0: Valeu, um abraço. Essas duas mensagens chegou pra você aí, Zé Brilhante. No meu orelha aqui que eu tô de fone de ouvido, ficou terrível. Um abraço pra você, meu amigo. Ó, já toquei na primeira hora, né? A provocação de vizinha. Do Amazon, mas daqui a pouquinho a gente toca uma outra do Amazon aqui pro pessoal que tá curtindo, tá bom? Gente, continue participando. 9198-441-6545 3h40, bom dia!

0: esses ouvintes estão chonados na madrugada. Dois pedidos atendidos em Tarcísio do Acordeon, literalmente. E modão chonado. E antes forró Anjo Azul, Não Sou de Ninguém. 9198-441-6545. Olha a hora, 3h47, 3h47. Gente, eu dei risada porque eu tava falando, fui desligar um canal, desliguei meu microfone. Eu estou me auto-boicotando. Fica quieto, tá vendo? Eu mesmo me boicoto, tá vendo? Ai, careca. O tic-teco aí tá dando briga no cérebro, viu? A gente vai participando, lembrando que a gente vai estar aqui até as 5h55 com forró nativa com Mano Velho, Mano Novo. Aqui, Amigo Velho, Rafael Guidotti, até as 5h55. Vamos aqui no Oco da Madrugada. 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Oh, meu Deus do céu! 9198-441-6545, diga bom dia!
1: Rafael Guidotti, meu carequinha mais lindo. Bom dia. Por pouco nós quase acertou o jogo ontem.
0: Quase, hein? Você viu?
1: Nós tínhamos falado 3-1 e foi 3-0, né? Mas nós estamos acertando. Já pensou se fosse na Mega Sena? Mas ia ganhar na quina.
0: É, tava bom já, viu? Tava bom na quina. Uxi, tava bom demais. Ia tá lindo, ia tá dando pulo de Arthur agora, viu? Bom dia, bom dia. João Gabriel Fucucci, ligadinho de Santos. Bom programa, ligadinho até altas horas. Bom programa, meu querido. Manda um abraço para todos os motoristas ligados nessa rádio incrível. Boa quinta-feira para nós. Bom dia, Rafael Guidotti, tudo bem com você? Curtindo aqui o Forró Nativa, como sempre, primeira vez participando. Estou falando aqui da cidade de Manaus, curtindo como sempre. Parabéns pelo programa, parabéns pela nativa. E respondendo a sua pergunta, gostaria de morar na Itália. Acho muito lindo esse país, seus monumentos, seus pontos turísticos. Ia turistar para sempre. Muito bem, muito bem. Obrigado. Ah, toca uma aí da Manu Batidão. Qualquer uma. Ok, Manu Batidão. Vou já separar aqui. Meu amigo Manauara, primeira vez participando, né? Olá, vamos que vamos. Já tô separando pra tocar agora, viu? Se eu conseguir. Manu Bati. Não vai sair, não, é? Ah, saiu? Não, não saiu, não. Ah, vai sair. Cadê o sucesso da Amazã? A Mavelúcia da Zona Leste. Mavelúcia, já toquei a Amazã. Daqui a pouquinho a gente toca de novo, tá bom? 9198... 441-6545, você pode escrever, que eu leio aqui, você pode gravar um áudio também, você fica à vontade, o programa é seu, o programa é meu, o programa é nosso!
2: Se você quiser... Ô, amigo velho, bom dia!
0: Bom dia!
2: Luiz Gustavo de Lins.
0: Ô, Luiz!
2: Interior de São Paulo.
0: Boa!
2: Passando no Bauru.
0: Bauru.
2: Marechal Rondon.
0: Olha!
2: Daqui a pouco tô lá no Lins.
0: Aí, tá vendo?
2: É a resposta aí da pergunta. Eu gostaria de ir para Espanha.
0: Espanha.
2: Espanha. É uma manhã espanhola. Tá bom?
0: Bom.
2: Vou mandar um textinho da música aí para vocês tocar. Tá bom? Meu palpite eu quase acertei. Falei 3-1, Brasil ganhou de 3-0.
0: Foi verdade.
2: Tá bom. Tá
0: quase,
2: ótimo.
0: Quase, Luiz.
2: Bom dia, mano velho. Bom dia, mano novo.
0: Bom
2: Deus
0: dia.
2: Deus abençoe a todos. Feliz quinta-feira. Ela chegou.
0: Chegou.
2: Bom trabalho. Bom dia.
0: Valeu, bom dia. Ele mandou um vídeo aqui. O que é esse vídeo, Luiz?
3: Não ligue seu.
0: Ah.
3: Nem vá se estressar se eu quiser.
0: Ah, que...

ama, cuida. Essa música é maravilhosa. A gente vai tocar já já, Flávio Leandro. É, Exército Doceiro, né? Não é isso? Vamos tocar daqui a pouquinho, na próxima hora já, né? Porque essa música é... Eu tô falando que esse povo tá apaixonado, gente. Tá tudo música chonada hoje. É o Flávio Leandro e o Zezito Doceiro, Quem Ama Cuida. Daqui a pouquinho nós toca. Cuida, cuida, Luiz. Um abraço pra você, viu? Tem mais uma mensagem aqui. Bom dia, Nativa. É, gostaria de ouvir Vicky Souza. Não entendi o nome da música, Gilberto. Se puder escrever de novo, não entendi, tá bom? Boa. Vamos atender aqui o nosso Manauara. Nosso amigo lá de Manaus que pediu qualquer uma da Manu. Manu Batidão, bora! São 3h52 no Forró Nativa, você continue participando com a gente. 9198-441-6545.

0: 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Tawane com Breno Major, som de faculdade aqui no Forró Nativa. Quinta-feira, 25 de junho. Bora que bora, você participando, mandando seu beijo, seu abraço, pedindo seu forró. 3h58, fique à vontade. Se quiser também, responda nosso tema. Hoje é dia do imigrante, dia 25, né? E a gente está perguntando se você pudesse morar em qualquer lugar do Brasil ou do mundo, para onde você iria e por quê? 9198-441-6545.
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0: Eu falei que eu ia tocar hoje, né? Pediram ontem, não deu tempo, tocamos a Saga de um Vaqueiro. E aí ficou pra hoje, e hoje foi tocada Luiz Gonzaga, A Triste Partida. 4h17 agora, 4h17 desta quinta-feira, 25 de junho. Você continua participando, 9198-441-6545, dando o seu bom dia.
1: Alô, alô, Rafael, bom dia, bom dia, bom dia. Um abraço pra todos os guerreiros da rodagem. Tamo por cá engolindo a lua, hein? Em relação ao país aí, Rafael, eu gostaria de morar na Suíça, embora pra Suíça. Lá existe o melhor chocolate do mundo. Não é açúcar, é só chocolate.
0: Chocolate.
1: Faz muito bem pra nós. Em relação à música, Zezé de Camargo Luciano, é o amor. Valeu!
0: É o amor, é o amor! Boa, um clássico, né? Bom dia, Rafael, Vital Santos da Vila Carmela, Guarulhos. Fala a hora certa, Rafael, e a temperatura para o povo se preparar para o trabalho. Bom dia! Nublado, 12 graus em São Paulo, 4h17. Bom dia!
2: Olá, Nativa, bom dia, mano velho, bom dia, mano novo, bom dia a todos. Uma ótima quinta-feira, dia 25. Ô, mano velho, mano novo, toca um forró bom aí pra mim. A empregada, mano velho, eu esqueci qual que era os dois que cantavam a empregada. Embora, não, manda a empregada embora. Eu tô vindo aqui em Camaraju, na Bahia, na Fazenda Altamira. Bom dia, mano velho, bom dia, mano novo. É isso aí, bom programa a todos. Vamos que vamos. Forró na fita, por favor. Vamos que vamos. Bom dia a todos.
0: Valeu.
2: Bom dia, Brasil.
0: Bom dia, Joaquim. Obrigado pelo carinho, gente. Ó, áudios de até 30 segundos, tá bom? Muito bem. Bora que bora. Bom dia.
3: Bom dia, Nativa. Bom dia, mano velho, mano novo. Bom dia, Rafael. Mana Baby. Ô, Mana Baby, onde você anda? Nunca mais apareceu aí pra dar um alô pra nós aí. O Rafael, toca um forró aí bem arrochado aí, tá? Pra nós, lembrar aí da Paraíba, um cheiro pra todos nós aí. E um bom São João, né? Quer dizer, já foi, agora é São Pedro. Um cheiro da Maria do Céu.
0: Beijo.
3: Vamos trabalhar, Rafael.
0: Bora.
3: Que a filha tá grande pra Ana Rosa, rapaz.
0: Olha, vamos que vamos, Maria do Céu. Bom trabalho, mulher. 4h19, bom dia, bom dia.
4: Bom dia, Guidotti. Aqui é Cláudio, de Itamarandiba, Vale do Jequitinhonha, Minas Gerais. Manda um forró legal pra gente aí, Dimas e seus teclados, qualquer uma do Dimas, tá ok? Grande abraço, bom dia.
0: Valeu, bom dia, obrigado pelo carinho. Agora 4h19, bom dia.
5: Bom dia, mano velho, mano novo, Rafael Vidati. Estou aqui na escuta no programa Forró Nativa. Se for possível, manda uma música aí com a banda Magnífica. E tenho o prazer de oferecer para minha namorada Maria de Oliveira de Açaí e para vocês todos da rádio, para todos de Açaí, para toda a região. Sou o Vardão das Madrugadas. Se for possível, você anunciar o aniversário dos meus filhos que moram lá em Goiânia, Nayara Cristina e Robert Vieira. Beleza? Bom dia.
0: Bom dia, Valdeci.
5: Ótima quinta-feira a todos vocês aí. Que Deus abençoe vocês todos aí, beleza?
0: Valeu, beleza. Um abraço, parabéns para Nayara e Robert. Felicidades, que Deus abençoe, muita saúde. Bom dia.
6: Bom dia, mano velho. Bom dia, mano novo. Bom dia, mana baby. Bom dia, Rafael. Aqui é o Francisco, motorista da Metropolista. Gostaria muito de ouvir com Jorge Dialtino, Riúna, para oferecer para todos os ouvintes da Nativa, principalmente para o meu amigo Zoreia. Um abraço para todos. Fui.
0: Valeu, um abraço, bom dia.
7: Bom dia, mano velho, mano novo. Aqui que eu falo, Potiguar, divulgação diretamente aqui do Brás, da Feria da Madrugada, da Rua da Junta. Do Javan, gostaria de ouvir a música Meu Vaqueiro, Meu Pinhão, com o Márcio Escolheita, a banda número 1 do Brasil, que tem mais de 30 anos de formação. Pelo Manuel Brugel, quem estourou em São Paulo, foi Mano Velho, Mano Novo. Empresário Alemão Produções, oferece a todos que estão vendo a Forró Nativa, sucesso aqui no Brás, está tudo legal nessa hora. Toca, que é sucesso para todos os amigos do Brasil.
0: Valeu, um abraço! Bom dia, mano velho, mano novo, Rafael! Aqui é Francisco de Itaperuá, aqui tá frio, toca Vozes da Seca, ele tá lá em

0: Luiz Alves, Santa Catarina, tá marcando 6 graus lá, hein? Tá frio mesmo, rapaz do céu!
1: Bom dia, mano velho, bom dia, mano novo, bom dia, Rafael Guidotti, bom dia a todos da família Nativa. Aqui é Paulo César de Araraquara. Que Deus restaure a saúde de toda a família aí do mano velho, mano novo, de toda a família dele, né? Sou também, o Rafael Guidotti.
0: Amém.
1: Se for possível, tá com o movimento do Ricardo Rosalém. Solteiro escondido. Boa. Obrigado, que Deus abençoe a todos. Fui, valeu!
0: Valeu, obrigado! Oi, bom dia!
2: Bom dia, Rafael Guidotti, meu lindo carequinha cheiroso, gostoso da madrugada. Toca aí um forró ferrado pra nós, né? É, qualquer forró aí do Luiz Gonzaga. É, tô passando pra deixar meu bom dia e a Luciana Zé dos Campos. Um cheiro, seu lindo. Manda um cheiro pra Vânia no Recife, hein? Que ela curte a Nativa.
0: Um cheiro, menina! Bom dia!
3: Bom dia do Rafael! Bom dia, bom dia, bom dia!
0: Bom dia
3: pra todo mundo, Raimundozinho do fundo, alma do outro mundo, todo mundo que faz frequência, faz presença na Nativa. Vai por cá, viu?
0: Boa!
3: Boa de Joinville, Luiz Mandiba por cá! Toca pra nós aí, meu rei! Se tiver jeito aí, o Luiz Gonzaga e Fagner Seca, ou qualquer um do Calypso aí. Beleza?
0: Beleza!
3: Sonho da minha vida é ir lá pra Itália. A idade já tá passada, mas...
0: Nunca é tarde, viu?
3: A Itália é um bom lugar.
0: É bom mesmo, hein?
3: Bacana!
0: Bacana!
3: De ela aí, satisfação!
0: Satisfação, meu amigo! Obrigado pela participação, viu? Obrigado! Fica com Deus! Oi, bom dia!
4: Bom dia, mano velho! Bom dia, mano novo! Bom dia, Rafael Guidotti!
0: Bom dia!
4: Aqui é o Wagner de Birigui, trabalho de vigilante. Queria escutar... O Edgar Mão Branca, São João pela Bahia.
0: São Joãozando pela Bahia. Boa, Wagner. Edgar Mão Branca, 4h23, bom dia.
5: Bom dia, mano velho. Bom dia, Manu. Bom dia, Rafael. Bom dia a todos os ouvintes da Nativa. Aqui é Maria Aparecida de Presidente Prudente. Toca qualquer música de Mastruz com Leite pra mim.
0: Mastruz.
5: Bom dia, bom dia. Tá muito frio pra esquentar esse frio. Eu tô com um motão arretado. Bom dia, bom dia.
0: Bom dia, bom dia. 4h23, a pedido.
6: Meu amigo, meu irmão, Zezito Doceiro.

Mais um pedido aqui no Forró Nativo atendido. Amazã, a Lua, também Jorge de Altinho, Rio Una e Flávio Leandro e Zezito Doceiro, Quem Ama Cuida. Três pedidos na sequência. 4 horas e 36 minutos, 4h36, você participando com a gente, 919.

0: 998-441-6545. Diga bom dia!
1: Bom dia, Rafael Guidotti. Bom dia a toda a equipe da Nativa. É a Fátima aqui do Tatuapé. Desejando uma quinta-feira com muitas alegrias, muito sucesso à Rádio Nativa. E te pedir, Rafa, quando você puder, toca pra mim qualquer música do Flávio Leandro.
0: Pronto!
1: Obrigada, beijo, beijo, beijo. Deus te abençoe.
0: Beijo, beijo, beijo, Fátima. Fica com Deus, viu? Bom dia!
2: Bom dia, Rafael. Bom dia, mano velho. Bom dia, mano novo. Bom dia, mano baby. Sou o Eduardo Teixeira, aqui do Sítio Morro, São Francisco de Assis, do Piauí, no estado do Piauí, país Brasil. Gostaria de ouvir música com o cantor Nelson Nascimento. E quer beber? Vamos fazer beber agora, quer beber? Vamos fazer beber agora no braço de uma morena pra fazer. Não tem hora. E ofereço para todos os ouvintes e ouvintas da Nativa FM. Forte abraço.
0: Fazer beber, Nelson Nascimento. Abraço, Eduardo. Bom dia, Nativa. Bom dia, Forró Nativa. Aqui é Rita. Toca pra nós a Saga de um Vaqueiro. Beijo, bom dia.
3: Ô, Rafael, gostei desse... Au, au.
0: Au, au. É um cachorrão ou tem o miau? 4h37, eita madrugada, mexe com nós, né, gente? A madrugada deixa nós maluquinho. Mas não é maluquinho, feinho, mas bonitinho também e é feliz.
4: Bom dia, bom dia, bom dia, dia, Rafael, mano novo, mano velho, manda aí pra galerinha aqui da Crecho Mal, tudo, tudo parado por causa da chuva, hein, manda um alôzinho aí e manda aquele musicão da Joelma pra nós.
0: Joelma.
4: A lua me traiu.
0: A lua me
4: Eita,
0: traiu.
4: Eita, bicho, ainda bem que eu não sou cantor, valeu, valeu.
0: Tamo junto nessa, viu? Olha, rapaz, tamo junto, que às vezes aqui no estúdio eu canto, minha Nossa Senhora, eu falei, Jesus, ainda bem que eu tô sozinho aqui, senão eu ia apanhar aqui dentro. Bom dia.
1: Bom dia, mano velho, mano novo, bom dia, Rafael Guidotti.
0: Bom dia.
1: Meu carequinha lindo, maravilhoso.
0: Meu.
1: Estou aqui me preparando pra trabalhar, ligadinha no Forró Nativa. Se for possível, toco uma música do Frank Aguiar, do Dantas do Forró. Ofereço a todos os ouvintes, porque eu sou muito nativa. Beijo!
0: Beijo, Edite! 4h39, bom dia!
5: Bom dia, Rafael Guidotti, bom dia para todos os ouvintes da Nativa, bom dia para o Mano Velho, Mano Novo, Mana Baby, que estão de férias. Rafael Guidotti, quase acertei o jogo ontem,
0: hein? Quase,
5: falei, hein? Que ia ser de 3-1, foi de 3-0.
0: Verdade!
5: Rafa, gostaria de ouvir no Forró Nativa... Pra dar uma esquentadinha, gostaria de ouvir a música do Rastapé, Machucando o Coração.
0: Olha!
5: Um beijo pra todos vocês. Um beijo pra você, Rafa. Que Deus abençoe seu dia.
0: Um beijo, obrigado, viu? Obrigado pelo carinho. Tamo junto, Ângela. Bom dia!
6: Bom dia, Nativa. Bom dia a todos. Bom dia, Rafa. Bom dia, Mano Velho. Bom dia, Ano Novo. Aqui é o Roberto Guarulhos, um ótimo dia pra nós aí, valeu, um abraço.
0: Bom dia, um abraço, obrigado pelo carinho. Oi, bom dia.
7: Bom dia, meu carequinha, charmoso do Instagram, bom dia, mano velho, mano novo.
0: Bom dia.
7: E toca aí, Carolina com K, eu sou a Cícera do Parque Viana Barueri. Beijo, meu carequinha.
0: Beijo, Cicinha, sua linda. 4h40.
8: Forró Nativa, bom dia. Gostaria de ouvir. É, no meu forró entra preto e branco. Quero ver todo mundo caçadinho de tamanho. Joinás de Diadema.
0: Diadema.
8: Bom trabalho aí pra vocês.
0: Valeu, bom dia, obrigado. Gente, outro recado. Não liga pro WhatsApp. Se você ficar ligando, você pode ser... bloqueado. E aí nunca mais participa com esse seu número, viu? Bom dia.
9: Bom dia, mano velho, bom dia, mano novo, bom dia, Rafael Guidotti. O Rafael aqui, o Ademir de São Mateus. Toca Caminhão Velho com Dante do Forró, por favor.
0: Caminhão Velho.
9: O Brasil ontem deu show, hein?
0: Viu só?
9: Vamos rumo ao Hexa.
0: Baila, Vini, baila, Vini. Bora rumo ao Hexa, segunda-feira, às 14h, hein? Horário de Brasília, é o jogo. Quem será, hein? Japão, Holanda, Suécia? Ai, ai, ai, ui, ui. Hoje nós vamos conhecer quem vai ser o adversário do Brasil, segunda-feira, às 14h, às 14h, pelo horário de Brasília e transmissão ao vivo

0: depois. Lembrando que a gente tá fazendo uma perguntinha, né? Só para interagir mesmo, porque hoje, dia 25, é dia do imigrante. Então a gente tá querendo saber também se você pudesse, né, morar em qualquer lugar do Brasil ou qualquer lugar do mundo, para onde iria e por quê? 9198-441-6545, bom dia!
1: Bom dia, Nativa, bom dia, Rafael. Aqui é o Paulo Serafim, de Joinville. Eu quero ouvir uma música da Thalita Mel. Toca uma da Thalitinha aí para nós.
0: Thalita Mel, boa! Paulo Serafim, de Joinville, Santa Catarina. Alô, Nativa Joinville, aquele abraço!
2: Bom dia, Rafa. Bom dia. Ótima quinta pro você. Eu liguei sem querer, eu apertei errado.
0: Ah,
2: aqui.
0: Foi você então.
2: É o Davi,
0: né?
2: De Biúna. Eu apertei um botão errado do celular.
0: Foi você!
2: Ih, você viu?
0: Chamo.
2: Eu não falei que ia ser 3-0?
0: Ah, é, você acertou.
2: Agora vai pegar uma pedreira.
0: Agora vai.
2: Toca aí, Mastruz com Leite, Mastruz. Marcando Quadrilha.
0: Marcando Quadrilha. Boa, boa, Davi de Biúna. Então foi você que ligou e parou tudo aqui, né? Ah, meu Deus do céu, viu? Mas tá desculpado. Thales aqui de São José dos Campos, estão pedindo muito Joelma. Toca aí, já tá na ponta da agulha aqui, viu? Vai tocar nessa próxima leva aqui, vai vir aí A Lua Me Traiu, tá bom? Vai vir agora aí, nessa leva agora. Também tem... É só pedido, viu, gente? Vou tocar 4 músicas na sequência agora. As 4 músicas não são escolhas minhas, são pedidos do ouvinte participando aqui, tá bom? Olha a hora, é a hora da quaiada! 4h44, diga bom dia, bom dia, bom dia!
3: Bom dia, Guidotti, bom dia, mano velho, bom dia, mano novo. Desde o ano 90 que eu escuto a Nativa, desde a Band.
0: Boa.
3: Quero mandar um abraço aí pro mano velho, mano novo.
0: Boa.
3: Nosso amigo Guidotti, que tá aí no comando.
0: Tamo junto.
3: Tô agora em Bezerros. Morei 15 anos em Atibaia.
0: Opa.
3: Quero mandar um abraço
0: pro
3: todos aí do Braz. Nosso amigo cunhado, Bill Careca. Essa galera que está aí do Braz, escutando a Nativa.
0: É feliz da madrugada agora.
3: Bom dia, Guidotti, né? Aquele abraço,
0: meu amigo. Obrigado pelo carinho, viu? Bom dia, Rafael Guidotti, como não vai, mano? Novo programa Forró Nativa, Deraldina Angélica de Bauru. Beijo, menina. Quem mais está participando aqui? Você, ó, pode mandar mensagens. Fique à vontade para gravar. Se você for gravar, grava aí até 30 segundos, tá bom? Ou escreva. Um abraço para Elaine Fragoso Batista, do Guarapiranga. Um grande abraço. Juarez Almeida, pedindo Roberta Miranda, Não Se Aveste Não. Juarez de Arujá, boa. Bom, agora vamos tocar 4 músicas na sequência. 4 pedidos do ouvinte do Forró Nativa. Será que seu pedido vai ser agora? Ou já tocou? Ou vai tocar? Fique ligadinho, até as 5h55 estamos por aqui. Às 5h55 tem aí o evangelizador Fábio Teruel. Aí às 6h05, Jones Mendes com Coração Sertanejo. A melhor programação, 24 horas é a Nativa. E você é a nossa melhor companhia. 9198-441-6545.

0: pessoas, 4h59. Tá aí, hein, Nelson Nascimento, fazer bebê. Tivemos muita coisa boa, né? Só pedido do ouvinte, que já já a gente continua atendendo. Você participando, 9198-441-6545, 4h59. Bom dia, a gente volta já.
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0: A pedidos, já tocamos três, tá? Banda Magníficos, Fonte dos Desejos, Miúsa e Meu Tesão é Você. Au, au. Olha a hora do au, au. 5:18, 9198-441-6545, olha a mensagem. Chegando, tamo ao vivo, viu? Tamo ao vivo. E a mensagem vai chegando e o povo vai participando. É assim que nós gosta. 9198-441-6545. Você vai dizer o seu bom dia agora. Bom dia, Rafael Gordo de José da Penha, Rio Grande do Norte. Toca aí, Edgar Mão Branca. Edivan de Goianazes, ouvindo a melhor da madrugada. Não tocou a música que eu pedi. Ai, ai, ai, ui, ui, hein? Será que não deu tempo ainda? Bom dia!
1: Soraya de Praia Grande, como vai, querido?
0: Tudo bem, Soraya?
1: Gostaria de ouvir Calcinha Preta. Um beijo a você e a todos os ouvintes da Nativa.
0: A todos
1: Uma
0: nós.
1: Boa quinta. Deus.
0: Obrigado, Soraya, de Praia Grande. Bom dia, viu? Rafael, se pudesse, faria o caminho inverso. Eu ia morar lá em Senhor do Bonfim, Bahia, cidade do meu coração, terra do meu avô e da minha mãe. Inclusive, estou indo sábado agora passear lá. Alexandre de Santo André, bom passeio, meu amigo. Tudo de bom pra você, viu? Boa viagem, aproveita. 5:19, bom dia.
2: Bom dia, Nativa. Todos os ouvintes da Nativa. Ademar na área. E gostaria de ouvir Rafael Guidotti, muito bom dia, com banda Forró Sem Preconceito, a música é Rumo ao Hexa.
0: Rumo ao Hexa.
2: Por gentileza, toca pra nós.
0: Forró Sem Preconceito, Rumo ao Hexa. Tá bom, tá aqui anotado. Oi, bom dia.
3: Bom dia, mano velho, bom dia, mano novo. Bom dia, meu amigo velho, Rafael Guidotti. Ô, meus amados, eu gostaria de ouvir a música da banda Limão com Mel, Deixa o Tempo Passar. Aqui é o Jean de Mello, aqui de Arco Verde, Pernambuco. Deixa o tempo passar, amigo velho. Forte
0: Deixa
3: abraço.
0: Deixa o tempo passar, meu amigo. Tudo de bom. Um abraço pro Juscelei, tá aqui também. O Guga Palmeirense também tá por aqui. Oi, bom dia.
4: Bom dia, Forró Nativa. Bom dia, mano Rafa. Bom
0: dia, menino.
4: Toca pra nós aí a do Rei Vaqueiro, Como um Vaqueiro Vive. Rei Vaqueiro, Como um Vaqueiro Vive. Toca pra nós aí. Um abraço, mano Rafa. Ótima quinta-feira.
0: Como um Vaqueiro Vive. Olha. Como que o vaqueiro vive? Nós vai saber daqui a pouquinho, né? Com o Rei Vaqueiro, já que ele pediu. Gente, olha, é claro que infelizmente ainda temos que tocar todas as músicas, tá? Vocês já vão me desculpando, porque vocês veem, é muita gente. E olha que eu toquei, antes de terminar a hora anterior, eu toquei quatro na sequência, vem tocando de três, de quatro, de dois. Lá ele, ficou esquisito isso, né? Lá ele, tô fora. Vem tocando música, duas na sequência, três na sequência, quatro na sequência. Vamos explicar, porque quem ligou rádio naquele momento fica esquisito, viu?
5: Bom dia, Guidotti.
0: Bom dia.
5: Tudo bem?
0: Tudo bem.
5: Muito frio, né?
0: Friaca!
5: E que bom que o Brasil ganhou ontem.
0: Boa, 3-0, ó.
5: Eu não falei quanto que ia ganhar, não, de quanto que seria. Não consegui falar ontem.
0: Ah, meu
5: mas
0: Deus.
5: Mas fiquei feliz.
0: Isso que importa.
5: Vamos aguardar segunda agora, né?
0: Às 2 da tarde.
5: Eu gostaria de ouvir a música A Natureza das Coisas.
0: Linda, linda.
5: Com Flávio José.
0: Linda! Linda música.
5: Tenha uma quinta abençoada.
0: Amém, a todos
5: nós. Um abraço.
0: Outro, menina. O importante é o Brasil ganhar, né? Eu também falei 3-1, foi melhor ainda, né? 3-0. Se fosse 5, 6, com todo o respeito às outras seleções, mas a gente...

0: Tem que torcer pro Brasil, né, gente? Nem se ganhar de 1-0 jogando feio, mas ganhando que importa. O importante é levantar a taça no final. É isso que importa, viu? É aí, é o Hexa. É o Hexa. Bom dia!
1: Bom dia, Renato Silva. Bom dia, mano velho, mano novo. Bom dia, mano Rafa, cara aqui, mais lindo do Brasil. Você gostou do jogo?
0: Viu só?
1: Cara aqui, eu amei. Nós deu cada grito aqui.
0: Eu também,
1: viu? Tem que continuar assim, né? Senão vai apanhar o Brasil.
0: É.
1: Não vai levar uma surra se ficar mole. É isso aí, tamo junto. Nós somos brasileiros. Brasileiro tem que estar sempre feliz e torcendo, né?
0: Verdade.
1: Beijo, beijo, beijo.
0: Beijo, beijo, beijo, Maria Cícera. Bora sair na folha, né? Agora, só que chegou o momento, né? Ainda hoje tem jogos ainda de grupos ainda, tudo bem. Mas agora, segunda-feira, perdeu, volta pra casa. Perdeu, volta... Daqui pra frente, a partir de segunda-feira, perdeu, faz as malas e volta pro Brasil. Então tem que ganhar, nem se for de 1-0, 0.5-0, mas tem que ganhar. Agora é de grão em grão, não é? É assim. Agora a gente vai esperar. Hoje vai ter jogos da Copa, que vai decidir quem vai ser o adversário do Brasil. O que vocês acham, hein? Amanhã... Bom, olha, eu não sei. Talvez a Suécia, talvez. Quem... Eu parto daquele princípio. Quem quer ser campeão não pode escolher o time, ou no caso aí a seleção. Certo? Mas, se pudesse escolher, não é menosprezando, mas eu escolheria a Suécia entre os... As três opções, né? Holanda, Japão, né? E Suécia, acho que é o que pode enfrentar o Brasil. Mas é aquilo que eu falei de novo. Quem quer ser campeão não pode escolher. Tem que fazer a parte dele, ó. De papo em papo ali, ó. Vai ali, vai ali, vai ali, vai ali, vai ali. Quem mais aqui, ó? Jonathan de Suzano. Motorista aplicativo, manda Luiz Gonzaga, cidadão, bota pra torar, vai Brasil, muito bem. Vamos atender pedidos? Vamos atender pedidos? Tá aqui, ó. Como que o vaqueiro vive, hein? Canta aí, rei. Canta, rei vaqueiro.
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1: Que clássico, hein? Luiz Gonzaga, Cidadão, às 5h35, mais um pedido atendido. Também Flávio José, A Natureza das Coisas e Rei Vaqueiro, Como Vaqueiro Vive. 9198-441-6545, daqui a pouquinho a previsão do tempo, hein? Será que vai esfriar? Será que vai chover? Será que vai encalorar? Será que vai esquentar? Vamos conferir daqui a pouquinho, bom dia!
2: Bom dia, Mano Velho, bom dia no Mundo Novo, bom dia, Mano Rafa.
1: Bom dia!
2: Tudo bem com vocês?
1: Tudo!
2: Espero que sim!
1: Amém,
2: aqui
1: tá sim!
2: Aqui é Vicentina Menezes, Boa Esperança do Sul.
1: Tudo bem?
2: Eu queria ouvir a música... A Saga de um Vaqueiro, vocês mandam pra mim?
1: Ai, ai, ai.
2: Eu adorei ela ontem que eu escutei. Nunca tinha escutado.
1: Olha!
2: Escutei ela ontem, amei a música.
1: Linda, né?
2: Vocês mandam pra mim? Tudo de bom pra vocês. Beijo no seu coração, Rafinha. Deus abençoe sua família, abençoe vocês, abençoe toda a nativa. Tchau, beijo
1: Zete,
2: no seu coração.
1: Um beijo no seu coração, que Deus abençoe. A música é maravilhosa, é um filme, né? Inclusive até contei dela um pouquinho. Tá lá no meu Instagram, né? Algumas publicações atrás, se você ver lá. É, quando eu toquei, eu falei um pouco sobre a história dela, né? Tá lá no meu Instagram, @RafaelGuidotti. E Zete, hoje eu vou ficar devendo, já vou ser sincero, porque a música é grande, é 8 minutos e meio. E agora não dá mais tempo tocar. Nosso tempo tá acabando quase. Mas amanhã eu toco mais cedo, tá bom? Umas 5 horas, pode ser? Umas 5 horas, 5 e 5, por aí. Aí eu já abro essa hora com ela amanhã. Combinado? É a minha palavra aqui. E vocês, ouvintes, não me deixem esquecer, me cobrem amanhã, tá? Porque também o tic-teco aqui tá que tá pinel aqui, viu? Um beijo, menina. Bom dia!

0: Bom dia, minha rádio querida, Rádio Nativa, bom dia, manos, bom dia a todos, Rafael, um abração, bom dia para nós, uma música bem gostosa aí, com Francis Lopes, muito antiga, das antigas. Um beijo, aqui é Sol Café, um beijo para todos que estão ouvindo a Nativa.
1: Beijo, Sol, bom trabalho, viu? Alô, Benedito Moisés Almeida, Rio, São José do Rio Preto, na sintonia, José de Moura Rocha também aqui na sintonia. E você participando, são 5 horas e 37 minutos. Agora a gente vai tocar mais uma moda boa que também pediram, né? Já tava tocando, mas como já era um outro pedido, eu não vou fazer pedido em cima do pedido. Eu vou tocar outra agora, desse menino aqui que canta demais da conta, que a gente ama, não é verdade? É, eu tô falando dele. Dele, o Flávio. O Flávio Leandro vai cantar agora. E uma linda canção pra gente começar bem. Começar bem, muito bem, o nosso dia. Toda vez é maravilhoso, né? Quem dera, quem dera, quem dera, Flávio Leandro, quem dera, pra agitar, pra esquentar esse friozinho da quinta-feira, Flávio Leandro. Alô, Fátima, um beijo, menina.
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0: cunha, menino! Olha a hora, 5h41, bom dia, Brasil!
1: Oi, bom dia!
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0: Brasil! Ah, que chonadeira! Wagner, lembrança de um beijo! É o Forró Nativa, rasgando a madrugada sempre com as melhores e com os melhores que são vocês, ouvintes de todo o Brasil. 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
1: Olá, muito bom dia. Bom dia pra toda a nossa grandíssima audiência. Que maravilha hoje, quinta-feira, depois de...

0: um jogaço do Brasil, aquela vitória. 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
1: 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Gente, obrigado pelo carinho. Foi sensa, mara. E amanhã tem mais, hein? Amanhã vamos botar mais pra torar ainda. Amanhã é sexta-feira. Bota pra torar, Brasil. Vem aí Fábio Teruel, depois Jones Mendes com Coração Sertanejo. Eu volto mais um pouquinho dentro do Coração Sertanejo junto com o Jones pra dar mais um recado pra você. Uma linda e ótima quinta-feira. E até amanhã no Forró Nativa às 2 da madrugada, hein? A oração do Padre Cícero. Tchau, gente!
2: Mano velho, dizem que o Padre Cícero é um santo e tem poder.
3: É isso mesmo, Mano Novo. E se a voz do povo é a voz de Deus, só nos resta dizer... Viva o Santo do Sertão!
2: Viva!
3: O Padre Cícero foi tão querido no sertão nordestino que o povo criou a sua oração. A oração para ser rezada antes do agricultor sair de casa para a lida diária.
2: Vamos rezar, mano velho?
3: Vamos sim, mano novo, ao som do maestro César do acordeão.
2: Pelas lágrimas divinais, livrai-me dos invejosos e das mãos dos criminosos e dos laços dos satanás.
3: Para botá-los para trás, Deus na frente, paz na guia. Ó Santa Virgem Maria, quando vem rompendo a aurora, ilumina.

0: Minai-me na hora que vem clareando o dia.
1: Levanto-me e entrego-me a Deus e a Virgem Maria.
0: Para com as espadas de São Jorge estar armado, com o leite da Virgem Maria amamentado.
1: Para que meus braços não sejam fracos, nem meu sangue derramado pelas mãos do inimigo.
0: Quero ficar livre de todos os perigos em minha casa, junto com a minha querida família.
1: Em nome de suas cinco chagas, Jesus Cristo de Nazaré, atenda os meus rogos e me livre de todos os males.
0: Amém.

0: dia.
1: Bom dia, minha gente. Que Deus abençoe você que está aí acordando, indo já para o trabalho, preparando o café, cuidando da casa, não é? Levando as crianças para a escola. Eu sou o evangelizador Fábio Teruel. E de segunda a sexta, estou aqui na Nativa, das 5 para 6 da manhã até as 6h05, até a chegada de Jones Mendes com a nossa oração da manhã. Já manda para o meu WhatsApp o seu nome e o seu pedido de oração para que eu possa apresentar a Deus. Anota aí, é 11 93001234. Você sabia que a forma como você começa o seu dia é que vai determinar o jeito que será todo o seu dia? Eu quero te revelar um segredo que está ali em Mateus 6,33. Ali está assim: busquem, pois, em primeiro lugar o reino de Deus e a sua justiça, e todas essas coisas lhe serão acrescentadas. Ei, esse é o segredo que mudará todo o seu dia. Começar sempre a sua manhã colocando Deus em primeiro lugar. No mundo espiritual existem chaves que abrem acessos. E quando Jesus disse para buscarmos em primeiro lugar o reino de Deus e a sua justiça, ele não estava dando apenas um conselho. Ele estava entregando a chave para uma vida que funciona. Ele estava mostrando que existe uma ordem certa para as coisas. E quando você inverte essa ordem, quando você coloca Deus em segundo, terceiro ou último lugar, você acaba vivendo no desespero, na ansiedade, correndo atrás de mil coisas e nunca encontrando paz. Mas quando você faz diferente, quando você escolhe colocar Deus em primeiro lugar, logo assim cedinho, algo poderoso acontece. Você não precisa mais correr ansioso, desesperado atrás das coisas. Sabe por quê? Porque as coisas certas começam a ir atrás de você. Deus, ele prometeu acrescentar tudo aquilo de que você precisa. Então, pensa comigo. Quantas vezes você já acordou pensando nos problemas? Você abre os olhos e a primeira coisa que vem na sua mente é aquela conta para pagar. Aquele conflito no trabalho. Aquela situação de saúde que está te preocupando. Aquele relacionamento que está difícil. E antes mesmo de sair da cama, você já está com o coração apertado, com a mente agitada, e você fica cansado só de imaginar que o dia vai ser difícil. Isso acontece porque você começou o dia buscando as coisas erradas. Primeiro você começou a olhar para os problemas e não para aquele que tem todas as soluções. Davi escreveu no Salmo 16, versículo 8 assim: sempre tenho o Senhor diante de mim. Com ele à minha direita, não seria abalado. Davi, ele descobriu esse segredo. Ele não disse, às vezes eu tenho o Senhor diante de mim. Não, ele disse sempre. Porque Davi sabia que quando você começa o dia colocando Deus à frente de tudo, você cria um escudo ao redor da sua vida. Você não será abalado. Isso não significa que os problemas vão desaparecer. Isso não significa que as dificuldades não chegarão. Mas significa que você vai ter firmeza, vai ter paz, vai ter força para enfrentar cada desafio, porque Deus está à sua direita, sustentando você. Agora, depois de colocar Deus em primeiro lugar, existe algo que precisa brotar naturalmente do seu coração. E sabe o que é? A gratidão. O apóstolo Paulo escreveu assim: deem graças em todas as situações, pois essa é a vontade de Deus para você em Cristo Jesus. Repare bem no que Paulo disse: agradecer a Deus em todas as situações. Ele não disse, deem graças quando tudo estiver perfeito. Não, ele também não disse, sejam gratos apenas nos dias bons.

Ele disse, em todas as situações. Isso inclui os dias difíceis, os dias em que você acorda cansado, os dias em que parece que nada está dando certo, porque quando você escolhe agradecer mesmo assim, está declarando que a presença de Deus é maior do que qualquer problema que você esteja enfrentando. Você está dizendo que a fidelidade dele não mudou, mesmo quando as situações mudaram. Agradecer a Deus pela manhã é como abrir as janelas da alma e deixar a luz entrar. Meu irmão, minha irmã, você pode estar passando por um momento financeiro de repente difícil, mas o agradeça por ter comida na sua mesa. Você pode estar enfrentando, quem sabe, problemas de saúde, mas o agradeça porque acordou vivo e respirando. Você pode, quem sabe, estar lidando com conflitos aí na sua família, mas agradeça porque Deus ainda está cuidando da tua casa. Cada coisa pela qual você agradece deixa o seu coração mais firme, mais forte e mais protegido contra as tempestades que podem vir. Amém? Muito bem, vamos então orar. Agora, antes, eu quero te pedir um ato de fé. Eu quero que você faça algo simples, mas com fé. Tire uma foto da palma da tua mão, a mão aberta, palma da mão. Envia para mim pelo meu WhatsApp, que é 11 93000 1234. Estou em jejum desde as 5 da manhã e vou entregar ao meio-dia. Ao meio-dia, vou levantar a minha mão para o céu com o celular na mão e vou apresentar a Deus a sua mão. Vou pedir a Ele para que essa grande vitória chegue na tua mão. Uma vitória que não vai mudar apenas a tua história, não, mas que através de você alcançará também a tua família. Porque tem bênção que começa em uma pessoa, né? Mas depois transborda para a casa inteira. Então, se você crê, envia para mim a foto da palma da tua mão. 11 93000 1234. Enquanto você envia, abra o teu coração e receba esta oração em teu espírito. Imagine as portas do seu lar se abrindo e repita comigo essas palavras. Vem, Maria. Vem, Nossa Senhora.

santa, milagrosa. Pode entrar. Entra, que essa casa é sua, Nossa Senhora. A minha casa é tão simples, tão pequena, tão modesta. Mas este para mim é o meu reino. Este para mim é o meu castelo, Nossa Senhora. Vem, Nossa Senhora. Traz de volta a paz que eu necessito. A saúde, que é minha maior riqueza. A união e o diálogo para todas as pessoas que moram e que vivem nesta casa. Cubra meu lar e abençoa minha família com seu manto azul sagrado, Nossa Senhora. Cuida bem de mim, Santa Mãe de Deus. Desate todos os nós da minha vida. Mãe, eu levanto diante de ti neste momento, Mãe, este celular, onde as fotos das mãos dos seus filhos e filhas que já chegaram estão. E também das fotos que ainda vão chegar, Mãe. A senhora conhece cada pessoa que enviou essa foto. A senhora sabe de quem é cada mão. Eu te apresento então agora diante de ti, Nossa Senhora, e te peço, abençoa estas mãos. Coloca nestas mãos uma grande vitória. Maria, que nenhuma foto enviada seja apenas uma imagem, que seja um sinal de fé diante de ti. É nessa mão, Maria, que estou pedindo, coloca uma grande bênção, coloca uma grande vitória. E eu profetizo em nome de Jesus, esta mão não vai permanecer vazia. Essas mãos tocarão respostas. Estas mãos receberão aquilo que parecia impossível. Estas mãos serão usadas para levantar a família, abrir caminhos, abençoar outras pessoas e testemunhar o poder de Deus. Então, Maria, abençoe agora todas as fotos recebidas e todas as que ainda serão enviadas. Eu abençoo cada mão, cada vida, cada família, cada pedido representado aqui e declaro: essa pessoa que está me ouvindo, antes do que pensa, imagina, terá um lindo testemunho para contar. Ave Maria, cheia de graças, o Senhor é convosco.

bendita sois vós entre as mulheres, bendito é o fruto do vosso ventre, Jesus. Santa Maria, Mãe de Deus, rogai por nós, pecadores, agora e na hora da nossa morte. Amém. E você diz, graças a Deus, isso, glória a Deus. Mandou a sua foto? Então manda agora para mim a foto da palma da sua mão. Ao meio-dia, eu apresentei agora as fotos que chegaram, e ao meio-dia também vou apresentar todas as fotos que chegarem aqui no meu WhatsApp. Vou pedir a Deus e a Maria para que uma grande vitória chegue nas tuas mãos. E será o seu testemunho que eu vou receber. Manda para mim no meu WhatsApp 11 93001234. Você já está coberto, protegido e abençoado. Bem-vindo aí, Jones Mendes. Passe o dia aqui pela Nativa. Receba esse abraço. Sabe que eu te amo muito em Cristo Jesus. Que Deus te guarde, proteja e abençoe. E lembre-se, os melhores dias da sua vida não ficaram no passado. Ainda estão por vir. Música.

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1: 6:05, Nativa. Bom dia, bom dia. Nativa, bom dia. Bom dia, tudo de bom nessa manhã, muito mais Nativa. Olá,

0: muito bom. Coração, se é caminho. Aplausos, aplausos, mais aplausos, mais aplausos. Para mais um coração sertanejo. Obrigado, Fábio Teruel, pela mensagem. Obrigado, Mano Guidotti, Forró Nativa, madrugada toda. Bom dia, dona Guga.
1: Bom dia. Bom dia e bom dia.
0: Mas bom dia. Tá repetitiva. Kit Torcida Nativa pelo Brasil. Tá dando certo. A nossa amarelinha, a sacochila, copinho pra tomar um goró, pendurado no pescoço, vem um cordãozinho, o tirante, o álbum pra completar, pra você completar, tem o álbum de recordação da Copa. Olha o Brasil indo, então vamos seguir. Temos uma charada. Na charada a gente vai perguntar o seguinte, valendo tudo isso que eu te falei. Atenção pro zap 9198-441-6545. Um caminhão passou em uma penca de banana, caiu, duas viram, cinco pegaram, três comeram. O que são eles? Um caminhão passou em uma penca de banana, caiu. Dois viram, cinco pegaram, 32 comeram. Mas o que é isso que você pode me dizer? Quem são essas pessoas? 9198-441-6545. Já estamos por cá. Bom dia.

Venezuela foi sentido em Caracas. Prédios desabaram na capital do país. Autoridades confirmaram mortes. Tremor também foi sentido em vários locais. Manaus, Belém, Amapá, Roraima...

0: Ela tinha muito mais. Música sertaneja, Rio Negro e Solimões. Esperando na janela, Dona Guga. Cadê o povo deste programa, Dona Guga?
1: O povo tá aqui encarando essa manhã e te fazendo companhia logo cedo.
0: Olha, o povo tá aqui logo cedo. Kit Torcida Nativa pelo Brasil. Bora, Brasil! Vem tudo nesse kit, hein? Completinho pra charadinha do dia, que está perguntando o seguinte.
2: As águas do São Francisco estava
0: cima da ponte. O caminhão passou, uma penca de banana caiu. Dois viram, cinco pegaram, 32 comeram. O que é que são eles?
3: Bom dia, Janis. Respondendo a charadinha de hoje, quem comeu as bananas foi os OVNIs.
0: Que abduziram o Neymar no jogo de ontem. Gente, pior, tem gente que acredita nesse negócio. Tem gente que acha mesmo que o Neymar ia ser a A gente dá muita moral pras pessoas. A gente dá muito ouvido pra tanta gente. Não dá.
2: As águas podem aumentando, meu amor.
0: Valda!
4: Quem comeu foi o caminhoneiro.
0: Não. Coitado, ele nem viu. Marisa!
4: Só pode ser macaco.
0: Não tinha macaco na estrada.
5: Errou!
0: Volta aí!
6: Ô, Johnny, essa charadinha aí, eu sabia ela com maçã. Com banana, eu não sei não.
2: Cima da ponte.
0: Sensa, sensa, Mara.
2: Este é o grande motivo que eu não pude atravessar.
0: Severina.
7: Jones, quem comeu essas bananas aí foi um bando de macaquinhos. Um bando de saguim.
0: Não. Nem saguim, nem soinho, nada.
2: Fiquei a noite inteirinha.
0: Sandra!
8: É um ônibus com 32 passageiros.
0: 39.

0: 98446-5045. Bora repetir. Um caminhão passou, penca de banana caiu. Dois viram, cinco pegaram, 32 comeram. Quem comeu essa penca de banana? Bora, vamos!
1: As águas podem aumentando, meu amor, fica contente.
0: 9198-44-6545, todo mundo aqui. Só falta sua presença. Chegue junto, bora, bom dia!

0: Oi, Guidotti. Diga aqui, ó.
1: Opa, bom dia, bom dia. Estou por cá.
0: Está por cá?
1: Estou por cá.
0: Vamos nós mais uma vez.
1: Mais uma vez. 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

0: lugar.
1: Bora dar risadinhas logo cedo?
0: Bora.
1: Piada no ar.
0: Reinaldo.
2: Por que é recomendado ficar nu em tiroteio?
0: Ficar nu no tiroteio? Sei lá, mas por quê?
2: Para não levar tiro a queima-roupa.
0: Nossa. Que beleza! Então tá bom. Fica a dica. Ah. Ah. Ah.

Ativa Bom Dia, 7h36, um novo lote de pagamento relativo ao dinheiro esquecido no antigo PIS/PASEP será pago hoje. O dinheiro será destinado a quem solicitou o ressarcimento até o dia 31 de maio.

0: 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Maurício e Mauri, sempre seu homem.
1: Linda canção na nossa manhã.
0: Muito mais, Nativa. Eba! Atenção pra charadinha, última chamada valendo o kit torcida. A camiseta amarelinha da Nativa do Brasil. O copo, o cordãozinho do copo, o tirante. A sacochila, álbum da Copa, já com algumas figurinhas. Se começar a sua coleção, bora, bora, bora, bora, bora, bora.
2: Ei, bicho bom, é mulher. Quanto mais a gente tem, muito mais a gente.
0: Um caminhão passou, uma penca de banana caiu. Dois viram, dois. Cinco pegaram, cinco. 32 comeram. Quem são eles, Gilmar?
3: Ô, Johnny, quem comeu essas bananas aí foi os feirantes. O caminhão passou, perto da feira, caiu lá e 32 pessoas comeram.
0: Luzia!
4: Quem comeu as bananas foi os funcionários da rodovia.
0: Errou! Da rodovia. Não!
2: Ei, bicho bom, bicho bom!
0: Oi, Inácio!
5: Eu tô cansado, não vou responder hoje não. Mas eu sei o que é, mas não vou responder.
0: Tá bom, desculpa aí. João!
6: Jones, olha aí, ó. Os dois viram, o motorista e o ajudante do caminhão. Cinco orangotangos que estavam próximos pegaram e 32 passarinhos comeram. Vem comigo, papai!
0: É boa!
2: Errou!
0: Só que não. Ei, quanto mais a gente tem, muito mais. Cláudio!
7: E a resposta dessa charadinha, nada mais nada menos do que a própria banana.
0: A banana. A banana comeu ela mesmo. Rapaz! A banana se comeu.
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6: Vamos nessa, dona Guga, piadinha.
7: Piada boa é piada muito mais Nativa.
6: Verdade.
7: Quem mandou mais uma?
6: Roberto.
8: Jones, qual o meio de transporte se ficar parado muito tempo da formiga, Jones?
6: Sei lá, qual é?
8: É o trem bala.
6: Nó. Se ficar parado muito tempo da formiga. Ai, que beleza.

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0: Nativa é muito mais a paixão de Bruno e Marrone. Favor de mel.
1: Coisa boa demais da conta. Acordar com essas melodias lindas.
0: Verdade, mas acabou. Acabou! Kit torcida Nativa, lá vai. A camiseta amarelinha da Nativa, o copo, o tirante, pra pendurar o copo. Sacochila, bem legal essa cochila. Álbum da Copa. Tudo isso na charadinha do dia, que andou perguntando o seguinte. Um caminhão passou, uma penca de banana caiu. Dois viram, cinco pegaram, 32 comeram. O que são eles? Quem são essas pessoas?
2: Bom dia, Nativa. Bom dia, Dionísio Mendes. A resposta da charadinha é... Os olhos viram, cinco dedos pegaram e 32 dentes comeram.
0: Uma pessoa só comeu uma penca de banana. Uma penca! Mas foi só uma pessoa. Márcio Francisco de Almeida. Acertou, camarada. Você ganhou, papai. Tudo de bom, seu Márcio. Tá de volta amanhã.

0: 6 da manhã. Espera aí que tem um moletom lindo pra te dar, você espera?
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0: legal ser feliz, hein?
1: Mensagem para um dia melhor.
0: Ser feliz não é viver em um conto de fadas onde tudo é perfeito o tempo todo. Ser feliz é uma escolha diária. É a coragem de olhar para os dias difíceis e ainda assim encontrar um motivo para agradecer. A felicidade mora nos detalhes que muitas vezes deixamos passar na correria da vida. Aquele café da manhã, o sorriso de alguém que a gente ama, a paz de fazer o que é certo. Não deixe a sua alegria para depois, esperando o momento ideal. O momento ideal é agora. Valorize quem você é, abrace as suas pequenas vitórias e lembre-se, a maior riqueza da vida é aprender a ser feliz com a simplicidade. Não espere amanhã, permita-se ser feliz agora.

0: Venha!
1: Bom dia!
0: Tudo de bom na sua manhã?
2: Bom dia, Jones! Bom dia, Nativa! Já estou aqui na luta para mais um dia de trabalho, mas sempre ligadinha na Nativa. A Nativa é tudo e muito mais!
0: Obrigado, Renata. Bom dia para você também. Tudo de bom? Moletom da Nativa Coleção 2026. Gostaria?
1: Sim!
0: Inscrições abertas agora para o nosso jogo. Roleta musical! Daqui a pouco...

Ativa Bom Dia, são 7h13. Olha, bom dia. Hoje tem pagamento do Bolsa Família pro NIS final 7. 7h13, bom dia.

0: Nativa é muito mais novidade do Chitãozinho, Chororó. Seu amor é minha estrada. Maria Célia adorando a programação. Obrigado, querida. Beijo pra você também. Hélio, tô na escuta, Jones Mendes. Alô, Hélio. Tá na escuta, papai. Alguém se inscreveu pra ganhar o moletom da Nativa?
1: Sim!
0: Já já tem roleta musical. Você girando a roleta para ganhar presentão especial. Isso é muito Nativa.

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0: Se você não cuidar, outro vai. Se você não valorizar, outro vai. Sempre vai ter uma pessoa disposta a fazer o que você não faz.
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0: Nativa. Nossa Roleta Musical tem a Eliane. Bom dia pra Eliane.
2: Bom dia, Johnny. Que alegria.
0: Temos o moletom da Nativa. Vai ser mais alegria ainda se você ganhar, não vai ser não?
2: Esse vai, já ganhei, com certeza.
0: Nós vamos girar uma roleta, vai parar numa canção qualquer. Você vai dizer quem canta esta canção, beleza?
2: Beleza, Johnny, bora lá.
0: Girei.
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0: Gira a roleta, gira a roleta, para a roleta, para a roleta, para a roleta, para a roleta, parou.
3: Não posso ouvir essa música,
4: ela me mata.
2: Ai, meu Deus.
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0: Quem está cantando esta canção, Eliane?
2: Eita, meu, vamos lá.
3: Ouvir essa música, eu sou...
2: É Cleiton Camargo.
0: Aqui é Cleiton Camargo.
2: Cleiton e Camargo, certo?
0: Não sei, tá certa disso?
2: Claro que tá, absolutamente certa.
0: Certa resposta. Ganhou!
2: Ai, ganhei, Tati!
0: Você ganha o moletom da coleção 2026. Isso é muito Nativa. Parabéns, Eliane.
2: Obrigado, Jones. Valeu.
0: Valeu.
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3: Nativa.
0: Sabida ela, né? Música que não é de agora. Música da... Olha. Sabida, Eliane.
2: Isso.

0: São 7h33, horário de Brasília. A Anvisa e a Receita Federal apreenderam mais de 25 mil cigarros eletrônicos, produto proibido no Brasil, e a operação deflagrada essa semana prendeu mais 107 mil maços de cigarros convencionais.
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0: 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Maria Lúcia, bom dia, querida. Como vai? Estão te tratando bem? Márcia, bom dia. Elaine, tudo certo, Elaine? Obrigado por ter participado. Ó, não tem mais o jogo da roleta musical. A Eliane papou o moletom da Nativa, mas tem muitos prêmios e muitas promoções. Te convido a participar. Exemplo, smartphones no mês dos namorados. Dois, tem mais sorteio amanhã. Os últimos.
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0: 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É saudade de Jean Giovanni. Eu busco uma estrela. Eu busco saúde. Você, Manolo?
1: Ah, sem dúvida. Saúde, né, Jones? Quando a gente fala de saúde, você sabe que se a gente não parar pra cuidar da saúde, um dia a gente para pra cuidar da doença.
0: É, tem uma época da vida que a gente quer muita coisa, mas depois de um tempo, o que você quer realmente é saúde pra fazer as outras coisas.
1: Claro, claro. 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
0: Uhum.
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0: 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Ele tem a função vasodilatadora.
1: Beleza.
0: Então, olha, para evitar inchaço, formigamento, má circulação, cuidar do coração, agir de dentro para fora, magnésio é fantástico. Ele vai controlar o colesterol, pressão arterial elevada, diabetes, ajuda a regular os níveis de açúcar no sangue e a dor, Jones. Como é importante usar o magnésio, ele vai diminuindo as inflamações. Então, olha só, o intestino trabalha melhor, tira a gordura do fígado, que ele tem uma ação depurativa, e ele vai aliviar a dor. Aquela dor no joelho, tornozelo, ele vai destravando os movimentos. Então, ele ajuda na produção da elastina, dando elasticidade para o músculo, por isso que ele é tão importante para cãibra e espasmos musculares. 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
1: Ah, é.
0: 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Por quê?
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0: Abraço, querido!
1: Abraço!

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Não tiver muito mais a saudade de ouvir Jorge Mateus querendo te amar. Você tem uma abençoada quinta-feira cheia de paz e alegria. Você espalhe amor, que você espalhe o seu melhor. E fique na Nativa. Bom dia.

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6: Muito bem, quinta-feira, 25 de junho de 2026, 7 horas e 6 minutos. Bom dia, eu cheguei.

0: Muito bom dia pra você, meu amigo. Bom dia pra você, minha amiga. Meu senhor, minha senhora. Como é bom acordar pra mais um dia, mais uma manhã. E que manhã maravilhosa, hein? Ah, coisa boa. Bom dia pra você que tá me ouvindo no carro. Bom dia pra você que tá me ouvindo em casa. Você que tá no trabalho. Ah, bom dia pra você. Deixa eu perguntar, aproveitar, fazer uma pergunta que eu faço pra você hoje, logo cedo, hein? Não é sobre essa quinta-feira que tá gelada, não, hein? É, mas sim sobre o que você traz pra esta quinta-feira. Ah. De acordo com animação, positividade, com pensamentos positivos, hoje é só alegria. Brasil ganhou ontem, né?
1: Brasil!
0: É, meu estagiário? Ah, coisa boa! Então, ó, pensamentos positivos hoje, hein? Mesmo que você hoje acordou com preguiça, sem vontade de levantar da cama, Deus permitiu você acordar para mais um dia, para recomeçar tudo de novo. E agradecer, ser grato por ele. Que o dia por aí seja um dia leve, seja um dia produtivo. Agora eu quero e preciso da sua companhia até às 10 horas. Daqui a pouquinho tem o Tatê Doce, músicas para você curtir, um lambadão para dar uma esquentada. Tem a premiação de hoje, e o prêmio de hoje é Cineflix, para você assistir um filme da sua preferência. E muita música bacana e informações para você aqui na Nativa.

0: Quase sempre hora estraga. Essa moda é linda demais, viu, gente?
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3: Uma canção que cai muito bem pro dia de hoje, né?
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0: A Nativa é tudo e muito mais. Eduardo Costa, imagina eu. 7:17, meu estagiário.
1: Mensagem para um dia melhor.
0: Hoje, eu queria conversar com quem acordou tentando esconder uma dor. Nesses dias frios, a gente fez ou faz de tudo para aquecer o corpo. Coloca um casaco, procura um cobertor, segura uma caneca quente nas mãos ou toma um café neste exato momento. Mas existe um frio que roupa nenhuma consegue aquecer. É o frio da decepção, de uma saudade, de uma perda, de uma oração que parece que ainda não ter sido respondida. E talvez você esteja assim hoje, funcionando por fora, mas congelado por dentro. Só que existe uma coisa que o inverno nos ensina. A estação mais fria nunca dura para sempre. Por mais longa que pareça, um dia o sol volta a aparecer. Talvez Deus não tenha tirado todas as suas cicatrizes. Mas repare numa coisa. Você ainda está aqui. E isso significa que a dor não venceu você. As cicatrizes contam uma história. Elas não dizem onde você caiu. Elas mostram que você conseguiu levantar. Então, antes de reclamar do frio desta manhã,

Agradeça por ainda existir o calor aí dentro do seu peito. Ainda existe fé. Ainda existe esperança. Ainda existe um Deus que continua escrevendo capítulos novos para que quem pensou que a história tinha terminado. Que o seu coração fique mais aquecido e que o seu corpo, nesta quinta-feira, seja quente. Porque quando Deus aquece a alma, nem o inverno consegue roubar a esperança. Bom dia.

0: Ana Carla, Cicatrizes. 7:23. Bom dia pra você que tá ligado, tá sintonizado aí nessa manhã. Bom dia pra você que tá chegando agora. Como é que tá sendo o seu dia aí, hein? Como é que tá sendo a sua quinta-feira, hein? Como é que foi a torcida ontem pro Brasil, hein?
1: Brasil!
0: Ei, lasqueira! 3-0, rapaz. É. Menino nem entrou, meu estagiário. E olha, Brasil era pra ter feito mais, hein? O árbitro marcou uma falta lá, nada a ver. Era pra ser 3 gols do Vini Júnior. Na verdade, uns 4 gols, porque pelo amor de Deus, hein, Vini? Errou um gol cara a cara lá, esse Vini. Mas tá bom, tá bom. E assim vamos caminhando, hein? Segunda

0: Segunda-feira, então, tem Brasil, hein? Segunda-feira tem Brasil. O jogo vai ser às 14 horas, meu estagiário. É, eu estarei em casa já, às 14. E você, hein? E agora que o Brasil foi para as oitavas? Hã? Segunda-feira, promete ou não promete, hein? Vai dar Brasil ou não vai? Deixa eu passar aqui pelo WhatsApp aqui, deixa eu ver quem tá participando. Deixa eu ver quem já mandou mensagem aqui.
1: Opa, Luciano.
0: E aí,
1: bom
0: menina?
1: Dia.
0: Bom dia.
1: Só você pra aquecer meu coração.
0: É, coisa
1: essa
0: boa.
1: Linda mensagem maravilhosa.
0: Que bom, que
1: linda.
0: Bom. Que bom curso.
1: Bom
0: dia pra você também. Amém, pra nós, pra nós.
1: Beijo no seu coração.
0: Beijo pra você também, hein, Lu. Tudo de bom aí. Tenha um dia abençoado, um dia produtivo. Tem mais um áudio aí, mensageiro?
2: Bom dia, meu parceiro.
0: Bom dia.
2: Sintonizado na Nativa 94.3.
0: Isso.
2: Quintou, né?
0: Quintou, papai. Quinta-feira
2: abençoada, dia de frio de novo. Você tá doido, pô, da rua, não aguenta.
0: Friozinho não para, não, mas já acabou minhas blusas já.
2: Manda um abraço pra geral aí, pra Marcha Lenta.
0: Marcha Lenta.
2: Já morreu de que tá vindo lá do Pedro 90.
0: Já morreu, né? Tá indo aí.
2: Ainda no final da guia, meu parceiro.
0: Lasca.
2: Romain. Jaca, Peneirinha.
0: Peneirinha.
2: Creme. Pão de cachorro quente.
0: Pão de cachorro quente.
2: Tudo sintonizado, meu parceiro.
0: Boca de ioiô.
2: Toca aquela rapaz. Aí, aqueles lambadão aí.
0: Deixa TVT comigo.
2: Pra nós, meu parceiro.
0: Deixa comigo. Um abraço pra vocês aí. Bom trabalho, hein? Vai trabalhar esse friozinho. É lasqueira, meu caro. Ele tá doido. Já morreu, foi trabalhar ainda hoje? Ah. Eu volto em 7:26.
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4: 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De volta por aqui. Bom dia, bom dia, bom dia. Como é que tá a sua energia hoje, hein? Hã? A energia que você transmite atrai a vida que você merece. Então pense muito bem como você tá transmitindo a sua energia, tá bom? Bom dia. Você tem.

A Nativa é muito mais amor e alegria na sua companhia. 7h33, Maiara e Maraíza, Narcisista. Ó, participe para concorrer o par de ingressos para o Cineflix. Assistir um filminho? É bom assistir um filme, hein? Ouça, é bom.

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Então quer dizer que você era infeliz no nosso relacionamento. Segunda que cê é quando me deixa e sai. Então se administrava três, quatro ao mesmo tempo.

A Nativa é tudo e muito mais, Bruno e Marrone, bijuteria. 7h41. Deixa eu aproveitar e falar com você que tá ligado, tá sintonizado. 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

0: A Nativa é tudo e muito mais. 7:48. Bom dia pra você. Você já mandou sua mensagem pra concorrer um par de ingressos pro Cineflix? Assistir um filme da sua preferência? Fala comigo, qual filme você gosta de assistir? Ou qual filme você gostaria de assistir? Hoje, TBT, né? De matar saudade. Tem algum filme que você queira matar saudade também? É, né, meu estagiário? Bora matar saudade. Tem algum filme? Qual música você gostaria de ouvir nesse TBT, nesta quinta-feira? Hã? Me diz aí, você tá confiante? O Brasil vai passar das oitavas, não vai passar? Agora fomos pras oitavas, hein?
1: Brasil!
0: O que você acha? Brasil vai pras quartas de final? Hã? Já comenta aí, já participa. É, vamos interagir, participar. 65996398781. Deixa eu aproveitar e mandar um abraço pra Ana Luísa. Ah, você gostaria de saber, Sam? Tô ligadinha aqui. Bom dia pra você, Ana. Tá ligadinha, né, Ana? Ei, Aninha. Bom dia pra você. Deixa eu ver quem mais. Richard. Ô, Richard. Richard de Sá. Meu xará, olha aí, ó. Lá do bairro Costa Verde. Xará eu falo no Sam, né? É Sá, acho que é Sal dele. Sá, não é Sam. Sá. Manda um abraço aqui pro... É o Walisson. É o Walisson? Eu acho que é o Walisson. O Walisson Ratão. Quero esse par de ingresso aí, Sam. Um abraço pro Alisson Ratão, também tá sintonizado aí, curtindo. Deu tudo certo com o Ney em campo, hein, Sam?

0: Um abraço para você. Quem mais tá por aqui? O Wagner Ricardo. Fala, Wagner. Bom dia para você, Wagner. Bom saber que você tá aí. Manda mensagem. 65996398781. Tá valendo um par de ingressos pro Cineflix. Para você assistir um filme da sua preferência. 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
2: De volta por aqui, 7:57, tá chegando Luan Santana. Deixa eu aproveitar e mandar um abraço pra ela. Edileia de Jesus, tá sintonizada, né, Ed? Bom saber que você tá aí.

0: Eu sou o caminho, eu sou a verdade. A verdade é Jesus Cristo de Nazaré. Somente a verdade.
1: 8 horas e 8 minutos. De volta por aqui, de volta para falar com você que está sintonizado aí. Sim, eu quero falar diretamente com você. 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

0: 8:15. E aí, já mandou sua mensagem no 65996398781? Ainda não? Tá valendo um par de ingressos pro Cineflix pra você assistir o filme da sua preferência. Você pode assistir lá no Varza Grande Shopping ou no Shopping Três Américas. Qual filme você gostaria de assistir, é? Hã? Já manda sua mensagem, hein? Celiana Aparecida, bom dia pra você. Tá no bairro Baú, né, menina? Bom saber que você tá aí. Oi, Ana Paula! Tá ligadinha pela internet, Aninha? Bom dia, menina! Patrícia Morim, bom dia pra você! Você tá no Santa Amália? Tá, Pati? Ah, oh, Patrícia! Bom dia, tá? Que o dia por aí tá, ó, seja um dia leve, um dia gostoso. Vamos tomar um caldinho hoje. Ah, oh, meu estagiário, deu uma vontade de tomar. Ontem, meu estagiário, tomei um caldo de mocotó, mano. Que caldo é esse? Ô, oh, louco, meu! Deixa eu aproveitar também e mandar um abraço pra Afonso. Oi, Afonso! Como é que tá por aí, menina? Tá bem? Tá tranquilo? Bom, bom saber que você tá aí, bom saber que você tá aí. Bom dia pra você. Ah, deixa eu ver quem mais tá por aqui. É, Kennedy. Tá no Recanto dos Pássaros. Tatiana Souza. Também tá sintonizada. Eu sou Tatiana, hein? Hoje estou aproveitando a minha folga da faculdade pra descansar um pouco esse ritmo corrido. Nesse friozinho gostoso, nessa, nada melhor que um bom filme pra relaxar. Estou na torcida, aqui, Sa. E agradeço a Nativa por sempre proporcionar essas oportunidades aos ouvintes. Bom saber. Tatiana, bom dia pra você. Vou faturar, mas eu volto.
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5: Olá, eu sou a doutora Jussara Fialho, médica nutróloga e coordenadora do Hospital São Mateus, e venho responder para vocês por que o diabetes não pode ser ignorado. O diabetes não deve ser ignorado porque o excesso de glicose no sangue pode danificar vasos sanguíneos e nervos de uma forma silenciosa. Sem tratamento, o diabetes pode causar complicações graves e irreversíveis, como infarto, acidente vascular cerebral, que são os AVCs, os derrames, né? Insuficiência renal, cegueira e até amputações. O controle adequado da glicose é fundamental por vários motivos, que seria

0: principalmente a proteção do coração e do cérebro, já que o aumento da glicose acelera a formação de placas nas artérias, aumenta drasticamente o risco de doenças cardiovasculares, também como prevenção dos danos aos rins, porque o diabetes é uma das causas principais de insuficiência renal crônica, para proteger a saúde dos olhos e dos membros, justamente porque o excesso de glicose pode levar à cegueira e a problemas na circulação, com dificuldade de cicatrização e aumenta o risco de amputações. E justamente porque, se descoberto numa fase de pré-diabetes, é uma condição que pode ser revertida com mudanças no estilo de vida, evitando o avanço para uma doença crônica. Então, para isso, o acompanhamento médico é indispensável para evitar que essa condição evolua de forma silenciosa.
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A Nativa é muito mais amor e alegria na sua companhia. 8h24. Leite e Romário. O Zé Neto Cristiano. Não namora.

0: Nativa, é tudo muito mais, Murilo Rufi. Saudade estranha. 8 horas e 35 minutos.
1: Pra mim, vai.
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8 horas e 39 minutos. Vamos lá, então pula. 8h40, hein? Manda sua mensagem no 65996398781. Tá valendo um par de ingressos pro Cineflix. Deixa eu ver quem tá participando. Stephanie. Oi, Fanny. Tá no Jonas Pinheiro, né? Jonas Pinheiro 3. Bom dia, Stephanie. Bom saber que

0: Você tá ligado, sintonizado, hein, menina? Bom saber que você tá aí. Quem mais, o estagiário? Quem mais tá participando? Ah, a Yane, é isso? A Yane Regina. Tá no Residencial Novo Mundo, em Várzea Grande? Quero curtir um cineminha nesse friozinho, Sam. Boa! Bom saber disso, hein? Tem áudio aí, meu estagiário? Manda um áudio, vai, vai.
1: Bom dia, bom dia, bom dia, meu irmão.
0: Bom dia!
1: Paulinho Sam, tranquilo?
0: Bom.
1: Fernando Santiago por aqui, passando rapidinho. Paradinha estratégica só pra falar com a audiência.
0: Fala, fala aí.
1: FM.
0: Fala.
1: Mandando um forte abraço pra galera que tá aí ouvindo essa rádio maravilhosa. Uhum. Programa do meu irmão Paulinho Sam, ajudando na audiência aí.
0: Boa.
1: Continue sintonizado, sintonizada na Nativa FM aí, no programa do Paulinho aí.
0: Boa, Hernandes.
1: Um abraço, meu irmão. Deus abençoe seu dia.
0: Um abraço
1: dia
0: pra você
1: Deus
0: também.
1: Deus abençoe o dia de todos nós, a galera da
0: Amém, amém, que assim
1: também.
0: Seja.
1: Que Deus abençoe todo mundo, que todo mundo dirija com consciência.
0: Sim, trânsito, isso é verdade.
1: Trânsito intenso de Cuiabá e Várzea Grande.
0: Não me fala onde,
1: e nós estamos nessa luta por aqui. Bora que bora.
0: Bora.
1: Força pra todo mundo aí, sucesso. Conquista Amém. Pra todos nós aí.
0: Amém.
1: Tamo junto.
0: Que assim seja. Bom dia pra você, Hernandes. Hernandes Santiago. Sempre ligadinho. Falar em trânsito, meu estagiário. Que trânsito foi ontem, meu estagiário? Alguém tem alguma explicação? Eu ouvi muitas teses. Muitas. E aí, eu fiquei com a primeira. Diz que todo mundo ao mesmo tempo foi embora pra casa, pra assistir, foi liberada, e por isso ficou aquele caos. Pra onde você ia, tinha trânsito, meu estagiário. Tem pessoas que ficou parado no trânsito 40 minutos, 30 minutos. Tudo pra ir embora, tudo pra assistir o Jogo do Brasil. Eu cheguei em casa, era 5 não. Cheguei 6:01. Porque 5 para as 6, eu estava já assistindo a seleção dentro do carro, quase chegando em casa. Não, então eu cheguei 6:05 em casa, meu estagiário. 6:05. Porque eu vi o primeiro gol do Brasil pelo celular. É, pelo celular. Rapaz, mas será que é isso mesmo? Soltar todo mundo numa hora só pra ir embora, dar esse caos? Não é possível. Não é possível. Será? Porque todos os dias acontece, todo mundo vai embora ao mesmo tempo. Mas não fica esse caos. Eu saí da... ali da vida da CPA. Assim, tá um caos, não tá andando. Fui pra Miguel Sutil, piorou. Peguei a Miguel Sutil todinha, só trânsito. Cheguei na Beira Rio. Trânsito. E tava tudo perdido, meu estagiário. Vou falar pra você. Você pegou o caos de ontem, o trânsito de ontem? Assistiu o Jogo do Brasil em casa ou pela TV o começo do jogo? Porque eu assisti, pelo menos o primeiro gol, eu vi dentro do carro, meu estagiário. É, o gol do Vini Júnior. Pra falar nisso, parabéns à seleção brasileira.
2: Brasil!
0: 3-0 ontem, meu estagiário. Ah, coisa boa, que vem as oitavas.

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6: De volta por aqui, hein? Sua paixão é nativa. 8h49, bora começar? O Tato é doce.

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1: Eita, nós! Vem que a Nativa é muito mais Lambadão. Pra dar uma animada, uma sacudida na sua quinta-feira, dar uma esquentada hoje de TBT. Três músicas na sequência pra matar a saudade, de voltar ao tempo. É de você falar assim, elasqueira,
0: tá até doce.
1: Nativa. Pra começar muito bem, aumenta o volume aí. É pra dar uma esquentada. É o Lambadão do Nenê. Pra você que tá no trânsito aí, aumenta o volume. Você que tá no trabalho, aumenta também. Tá em casa? Não, só um pouquinho, aumenta só um pouquinho. Vai, vai, vai, vai.

0: te peguei balançando pelo menos um pezinho, que eu sei. Ah, eu sei. Não. Eu sei que você mexeu um pouquinho. Os maninhos. 8 horas e 59 minutos. Como é que tá sendo a sua manhã aí? Deu pra dar uma esquentada com essa música, hein? Deu pra dar uma esquentada, uma animada, uma sacudida. Que bom, que bom. Maria Cecília, bom dia pra você, menina. Quem mais? Narciso tá passando por aqui. O André também tá passando por aqui. É, Evander Marques também no CPA4, bom dia. Sônia, como é que tá a primeira de março, Sônia? Como é que tá o frio por aí, Sônia? Bom dia pra Victoria Antônia, tá no Goiabeiras, né? Que é os ingressos, né? Vicky, bom dia pra você, tá concorrendo, tá? Participa aí, 65996398781. Tá valendo um par de ingressos pro Cineflix, pra você assistir o filme da sua preferência. 9 em ponto, eu volto.
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1: De volta por aqui, 9 horas e 6 minutos. Tá chegando Gustavo Mioto. Pedido de socorro.

0: Muito bem, 9:17. Deixa eu aproveitar para falar com você que está aí sintonizado. 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
0: 9:18. Simone Mendes, Saudade Proibida.

0: Gustavo Lima, retrovisor. 9 horas e 26 minutos. Quinta-feira de TBT, meu estagiário. Já postou aquela fotinha? Hã? Ah, não vai postar aquela fotinha de semana passada, porque aí não vale semana passada, não. Postar pelo menos de um ano atrás. É, 2 anos. Tem pessoas que postam TBT na semana passada, semana retrasada, TBT. Nada a ver com TBT assim, né? É. Posso então, hein? Meu estagiário vai postar a foto aí? Aproveita, vamos postar uma foto? É, vou postar uma minha também. Aí você vai poder acompanhar lá, arroba Paulo Sam. Deixa eu aproveitar e mandar um abraço pra ela, que tá sintonizada também. Ah, deixa eu ver, coloca aí no... coloca, isso, é a Tainara? Ô, oh, Tai! É Tayana, não é Tainara. Tayana, bom dia pra você. Bom saber, Afonso Sam, tô caminhando aqui. Tô aqui no parque, sintonizado, ouvindo. Como é bom saber que você tá ligado, sintonizada. Bom dia pra você. Bom dia, hein? Bom dia pra ele também. Quem? Ele. Kleber Mendes. Ô, Kleber Mendes! Como é que você tá, homem? Bom dia pra você, hein? Bom saber que você também tá por aí. Sintonizado. É o Klebinho, mano. Ei, Klebinho, hein? Você fera. Bom dia pra ela também. Deixa eu dar um bom dia pra ela, né? Cleidinha, bom dia pra você também, tá? Bom saber que você tá aí. Bom saber. 9h27, daqui a pouquinho é o sorteio. Se você ainda não mandou a sua mensagem para concorrer um par de ingressos por Cineflix, ó, tá valendo um par de ingressos. Você pode assistir o filme da sua preferência. E qual filme da sua preferência? Qual filme você quer assistir? Você pode mandar sua mensagem no 65996398781. Fala seu nome, seu sobrenome. Participa! Já me conta aí qual filme você quer assistir. Ah, qual filme? Quem mandou mensagem aqui? Flávio Gonçalves. Flávio é o Gato Preto, conhecido como Gato Preto lá do Tijucal. Ô, Flávio! Bom dia pra você, tá concorrendo, Fonsi Sam? Tô aqui ligado, hein? Sintonizado, hein? Tô aqui na obra, Sam. É o Flávio, o Gato Preto. Bom dia pra você, Flávio. Ronaldo manda o áudio, coloca o áudio do Ronaldo aí. Vai lá.
1: Bom dia, Paulo Sam.
0: Bom dia! E aí, homem? Como é que você tá, rapaz?
1: Paulo Sam, tá comigo, né? Popular São Paulino.
0: São Paulino não, aqui.
1: Tá minha cheirosa.
0: Ah, manda.
1: Quero participar do sorteio aí, Paulo Sam.
0: Tá concorrendo. Só de você mandar sua mensagem, tá concorrendo. Manda aí, 65996398781. Tá chegando mais uma, que é do Fred Fabrício, que é a música Te Amar é Meu Talento. Já ouviu essa, meu estagiário? Então aumenta o volume, vai. Aqui é...

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4: De volta por aqui, 9h38, chegando em Yasmin Santos, principalmente pessoas.

0: 9:49, pulou 9:50. Louvor Aliança. Que evangelho é esse? Meu estagiário, bora? Bora pro resultado, né? Quem vai levar o par de ingresso? Ah, quem vai levar o par de ingresso?
1: Prêmio da hora!
0: Sim! Bom, quem vai levar o par de ingresso do Cineflix, vai curtir um filminho ou no Varsa Grande Shopping ou no Shopping 3 Américas. Deixa eu ver, é você do telefone. Ah, tem o telefone, meu estagiário? Coloca o telefone, por gentileza. Ah, tá aqui. 65996, final 98. Qual que é o bairro? 1º de março? Olha só! É você! Sônia Maria! Aí sim, Sônia! E Sônia! Sônia Maria, do 1º de março. Parabéns pra você, hein, Sônia? Você tem 3 dias úteis para comparecer aqui, documento com foto, e pegar o seu par de ingresso para curtir o filminho da sua preferência, ou no Varsa Grande Shopping, ou no Shopping 3 Américas. E você que não ganhou, não fique triste. Tem mais prêmios para você concorrer, tem mais pares de ingresso também para você concorrer pro Cineflix, tá certo? Então, quem sabe o próximo pode ser você. Às 13 horas tem ele, Pedro Panock, com muitas informações, músicas e prêmios. Bom, mas eu tô ficando por aqui, eu volto amanhã às 7 horas da manhã. Aproveite esse friozinho, esse climinha gostoso, essa quinta-feira, ao lado daqueles que fazem parte do seu dia a dia. E continue se prevenindo, porque se prevenir é o melhor remédio. E se sentir saudade? Ah, se sentir saudade, meu estagiário, na onde? Você me encontra nas redes sociais, @paulosan. Tchau.
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3: Zezé de Camargo, Irmão da Lua, Amigo das Estrelas. 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
15: Oi, boa quinta-feira.

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0: Nada volta igual. Nem sentimento, nem gente, nem o tempo. A vida não trabalha com replay. Ela trabalha com consequência. O que foi, encerrou. O que retorna, já não é mais o mesmo. Porque tudo passa, tudo se transforma e o tempo não retorna. Ah, mas ele ensina. Ensina que a dor não define o destino de quem deseja seguir em frente, de quem levanta a cabeça, sempre acreditando que a vida também pode ser.

Vamos juntos mais uma quinta-feira, transformando as nossas horas, os nossos sentimentos em algo muito melhor. Se ontem estava bom, hoje pode ser extraordinário. Acreditando sempre, né? Então já sabe, né? Baixa essa cabeça aí, não. Bora buscar os sonhos, a realização de tudo aquilo que você deseja aí, ó, do fundo do coração. Dá pra fazer também uma surpresa pra aquela pessoa que é especial, que você ama de verdade. 9198-441-6545 é o WhatsApp da Nativa. Escreve mensagem, grava seu áudio, manda pra gente. Claro que a gente vai viajar no tempo, matar a saudade, acalmar o coração e cantar com a sua Nativa.

A Nativa é tudo e muito mais saudade. A voz inconfundível da Simone. Ela mesma, do Então é Natal. Mas aqui, ó, cantando Pequenino Cão, grande sucesso dos anos 80, 1981. Essa música faz parte do álbum Amar. Você prestou atenção na letra dessa música? Inteligente, né? Toca o coração, né? A Tânia também resolveu tocar o coração do Gerson. Mandou esse recado aqui pra você, Gerson. Amor, eu quero te agradecer por fazer parte da minha vida. Esses 3 anos que estamos juntos foram os melhores que eu já vivi. São momentos tão bons que nem dá pra descrever. Então eu vou resumir em 3 palavras. Eu te amo. Luan mandou pra Maria. Em você eu encontrei a companheira que eu procurei uma vida inteira. Maria, a esposa perfeita. Quero que você saiba que eu sou completamente apaixonado por você, minha amada. Que bonito, hein, Luan? Um beijo pra vocês. E a Viviane mandou pro Naldo. Você foi a melhor pessoa que eu conheci na vida. Te amo muito e eu quero que você saiba que eu sempre vou estar com você em qualquer momento da vida. Te amo, meu amor.

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aconteceu comigo de hoje. Quero que você venha ouvir. Traz aquele recado que às vezes é o recado que a gente está precisando no dia, viu? Tem emoção, tem superação, tem as dificuldades, né? Os desafios da vida, como todo mundo. Mas e o jeito que ele deu para seguir em frente? É esse o ponto, né? Então vem ouvir, 11h40, horário de Brasília. Te espero também no canal do YouTube, que é o Rede Nativa Oficial. Entro lá ao vivo na nossa live para a gente conversar sobre a história. 11h23, horário de Brasília, tem o recado do Jonathan pro Pierre. Sinto falta da nossa amizade. Éramos tão felizes na adolescência, sem estresse, sem ocupações da vida adulta. Infelizmente, nos afastamos com o tempo, mas eu espero que essa mensagem chegue até você e que possamos marcar alguma coisa para nos reencontrarmos. E também espero muito que você esteja bem. Saudades.

0: são os melhores, principalmente quando a gente tá com a saúde boa, né, Manolo?
1: Sem dúvida, bom dia. Que alegria de poder falar contigo, com todos os ouvintes da Nativa. Mandar um abraço especial pra Dona Joana, a Dona Estela e a Francisca.
0: Tô sabendo que você tava lá no call center da Joy, ouvindo as histórias do povo que liga lá quando a gente faz a chamada. Aqui, né?
1: Elas são amigas.
0: Ah, é?
1: São amigas. Você sabe que elas são amigas desde a infância.
0: Ai, que legal.
1: A Dona Francisca que reúne todas, né? Diz que a Dona Francisca cozinha como ninguém. Só pra você ter uma ideia, Gi, as três fazem hidroginástica. Sabe hidroginástica? Aquela que você faz
0: legal,
1: na água.
0: Uma incentiva a outra.
1: Uma incentiva a outra. Só que, só pra você ter uma ideia, ela começou a desenvolver um probleminha no joelho.
0: É mesmo.
1: E aí a Dona Francisca parou de ir, aí as amigas começaram a incentivar. E olha que bacana. 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
0: A dor Francisca, desapareceu. 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E não resolvia. O magnésio resolveu. 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De verdade, eu não sinto mais dor, mas também não largo o magnésio, né?
1: E o que eu fiquei muito encantado pelo carinho das amigas, né?
0: Porque, uma assim, cuida da outra, né?
1: Você sabe que quem tem um amigo tem um tesouro, né, gente?
0: Quem tem um amigo
1: tesouro,
0: tem tudo,
1: né,
0: na vida.
1: Quando você encontra um amigo, é um tesouro. Isso é muito bacana. E o magnésio é isso, gente. É o nosso amigo. Porque o magnésio, o que ele faz? 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Então, quem tem inflamação no joelho, tornozelo, dificuldade para caminhar. Às vezes a pessoa tá com reumatismo, tá um frio, Gi. 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
0: Trava, né? 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
1: 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Então evita, por exemplo, a sarcopenia, que é a diminuição dessa massa magra.
0: Oh,
1: então você
0: que
1: tem
0: importante.
1: O músculo, Gi, é muito legal a gente falar isso, que o meu ortopedista, ele fala que a única roupa que não sai de moda é a musculatura. Porque quando a gente é jovem, a gente quer ter músculo pra ficar bonito.
0: Sim.
1: Mas quando a gente vai envelhecendo, a gente precisa dos músculos pra andar, caminhar, pegar. Então é muito importante ter a musculatura. O magnésio ajuda.
0: Ajuda a preservar, porque a gente tem que preservar.
1: Sem
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Meu marido Diego, queria te agradecer por todos os momentos, sejam eles bons ou ruins, que você sempre está comigo. Obrigado por ser esse homem carinhoso, maravilhoso, prestativo, preocupado comigo. Eu queria dizer que eu sempre estarei aqui junto com você em todos os momentos e que eu te amo muito, muito, muito e que Deus a continue nos abençoando e te amo para sempre. Te amo muito mais hoje do que ontem e te amarei bem mais amanhã.

0: A Nativa é sempre muito mais amor. Esse é o Metrô com Johnny Love. Depois desse recado tão bonito pro maridão, falando de amor, de gratidão no coração, companheirismo. Coisa boa, né? Faça isso mesmo, viu, Maria? Cuide. Tenho certeza que o Diego ficou muito feliz com seu recado. Já já começa a história do Aconteceu Comigo. Vem ouvir?
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5: E agora, a hora certa. 00:03.
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1: Bem-vindos ao Aconteceu Comigo da Sua Nativa, que hoje vai contar a história do Islã, narrada pelo Gabriel Rosa, nosso anjinho Gabriel. Pessoal do YouTube chegando também para ouvir a história, para conversar aqui na nossa live, que é tão bom, né? Uma troca tão rica de experiências. Quero que você ouça essa história e vai pensando nisso que eu vou falar agora. Já ouviu falar em maturidade emocional? Uma hora todo mundo precisa alcançar isso na vida, né? Porque olha, quando o coração dói, é hora de ressignificar a vida.
2: Olá, amigos. Me chamo Islan, tenho 26 anos e hoje trago a vocês um pouco da minha história. Nasci na cidade de Ilhéus, na Bahia, onde passei um período da minha infância que não foi tão feliz assim. Quando eu estava com 5 anos de idade, minha mãe decidiu se separar do meu pai por conta de violência doméstica e de traições também. Eu e minhas duas irmãs, Jamile e Júlia, que na época tinham 3 e 1 aninho,

0: Olha aqui a sua chupeta. Tá tudo bem, pode dormir.
1: Eu confesso que enquanto escrevo, meu coração corta, porque eu acredito que ela chorava muito de fome, sabe? Minha avó vivia preocupada porque tinha dias em que ela não sabia nem o que iríamos comer. Ela tinha um temperamento ácido, sempre muito ignorante com tudo, com todos. Mas eu não a culpo, pois a vida também não foi muito fácil para ela. E mesmo com todas as dificuldades, minha avó nunca abriu mão de nenhum de nós. Depois de 3 anos vivendo assim, a minha mãe entrou em contato. Ela estava trabalhando na cidade do Rio de Janeiro e pediu para minha avó se programar para nos levar para morar com ela. Chegamos no Rio no final de 2008. Nossa, ver minha mãe novamente foi como ter ganhado na loteria. Era como se um peso que carregássemos encontrasse descanso. Foi muito bom o nosso reencontro.
2: Ah, meus filhos, que saudade! Islã, como você tá grande, filho! Vem cá me dar um abraço, vem!
1: É. Começamos a estudar em uma escola boa. Tudo era muito novo para nós e a nossa rotina estava maravilhosa. Mas essa felicidade durou muito pouco. Depois de um ano morando com nossa mãe, ela, que era diarista, acabou caindo de uma escada, dessas de alumínio usadas muito em obras. Deslocou o ombro e ficou internada alguns dias. Nesse período, ficamos na casa da minha avó, que também já estava morando no Rio. Infelizmente, minha mãe pegou bactéria hospitalar e, depois de várias outras complicações, veio a óbito. Que dor eu senti aquele dia, meu Deus! O choro de todos nós e o eco do silêncio do luto após o seu enterro tomava conta da casa da minha avó, que estava desconsolada. Minha mãe tinha apenas 25 anos. Deixou 3 filhos e era como se fôssemos órfãos, pois não tínhamos contato com nosso pai há anos. Eu sentia tanto por mim e pelas minhas irmãs. Nós não merecíamos isso. Nós nunca pudemos ter uma família completa e feliz, sabe? Um ano após minha mãe ter partido, meu pai foi para o Rio de Janeiro nos buscar na casa da minha avó. Foi muito estranho. Nós não lembrávamos nem da fisionomia dele e tivemos que ir com ele para São Paulo. Quando chegamos, fomos separados, pois meu pai não tinha condições financeiras para ficar com os 3 filhos. Eu fui morar na Bahia com meus avós paternos. Minha irmã do meio ficou com a minha tia, irmã dele, e a mais nova ficou com uma outra tia. Mas logo depois, ela pediu para voltar a morar com a nossa avó materna. Éramos muito apegados, não tínhamos muito além de uns aos outros, e de uma hora para outra, imagina, não tínhamos mais nem isso. Eu me sentia rejeitado, não entendia o porquê do meu pai ter nos dado para os outros assim. Por mais que fossem parentes, para nós era como se fossem desconhecidos, pois nunca tínhamos tido contato até irmos morar com eles. E eu vivia triste porque, apesar de meus avós serem pessoas boas, eu me sentia vivendo em um regime militar, onde eu só podia ir para a escola e voltar para casa. Fazer algo além disso era extremamente proibido. Eu não podia assistir TV durante o dia, a não ser nos horários em que eles estivessem assistindo. Mas pelo menos eles estavam cuidando de mim. E segui só nas saudades das minhas irmãs. Em 2013, nós ficamos sabendo que a Júlia, a mais nova, estava lutando contra um câncer no intestino. Eu fiquei desesperado, com muito medo do que poderia acontecer com ela.
3: Pai, me leva para ver a Júlia, por favor.
4: Pro Rio de Janeiro, Islã?
3: É, eu preciso ver minha irmã, pai. Ela tá doente.
1: Lembro que cheguei no hospital onde ela estava internada. Aquela ansiedade de revê-la depois de tanto tempo. Quando entrei no quarto, vi ela carequinha, abrindo a porta. Ela começou a chorar e eu chorei também. Estávamos morrendo de saudade um do outro. Nós ficamos 3 anos sem se ver. Imagina, abracei a Júlia forte e na hora eu me lembrei de

0: como eu acalmava ela quando ela era ainda bebê.
1: Tá tudo bem, pode dormir.
0: Minha irmã lutava bravamente todos os dias e eu chorava muito, pois não aceitava a situação em que ela estava vivendo. A minha avó estava o tempo inteiro com ela e em todas as quimioterapias, radioterapias, cirurgias, nunca soltou a mão da minha irmã. Quando a Júlia fez 14 anos, eu já tinha 18. E um dia fui ao hospital render a minha avó, para que ela pudesse descansar um pouco. Naquele dia, nós estávamos muito contentes, pois eu ficaria 3 dias lá com ela. Eu lembro que ela se maquiou, nós brincamos, tiramos fotos e conversamos sobre a festa de 15 anos que ela tanto sonhava.
2: Eu vou querer uma maquiagem bem bonita pra minha festa de 15.
0: Você vai ter sim. E vai ficar linda de vestido de festa. Linda mesmo. No dia seguinte, ela amanheceu muito mal, com a barriga toda inchada, e tiveram que drenar um líquido que estava na barriguinha dela. A Júlia sentiu dores o dia inteiro, e eu sempre ali, do lado dela, tentando confortar. À noite, a médica do plantão entrou dentro do quarto e me viu tentando animar minha irmã e me chamou no canto para conversarmos e me dá a notícia que simplesmente acabou comigo.
3: Islam, você tem noção do que está acontecendo?
0: Não, o quê?
3: A sua família chegou a conversar com você que a sua irmã está desenganada?
0: Meu Deus.
3: Eu sinto muito, Islam, mas a sua irmã pode partir a qualquer momento.
0: Eu fiquei em choque olhando para a médica em silêncio enquanto as lágrimas, imagina, começaram a escorrer. Virei as costas, saí da sala e sentei em um banco. E só sabia chorar e perguntar para Deus por que tudo aquilo estava acontecendo. Por que tudo aquilo? Por que minha irmã teve que ficar doente depois de tudo que a gente passou? Fiquei ali aproximadamente 1 hora. Voltei para a sala e implorei para a médica para que fizesse algo para salvar minha irmã. A única coisa que poderia ser feita era levá-la para o CTI e dar medicamentos para que ela ficasse mais confortável e partisse sem sentir dor. Voltei arrasado para o quarto e fui avisar minha irmã. Júlia, agora nós vamos descer para o CTI, tá? Para você tomar remédios mais fortes para melhorar essa dor, tá bom?
2: Eu não quero morrer lá, Isla. É muito frio.
0: A minha irmã sabia o que estava acontecendo com ela também. Eu segurei a mãozinha dela e eu comecei a chorar. Não perde a fé, Júlia. Isso só é mais uma fase que vai passar como todas as outras. Acredita em Deus.
2: Eu sei, maninho. Deus nunca desampara ninguém.
0: Naquele momento, ela abriu bem os olhos. E olhando para cima, minha irmã partiu. Eu fiquei por alguns segundos observando ela enquanto segurava sua mão. E foi como se Deus chegasse, a pegasse pela mão e a levasse com ele. Levantei desesperado, acabado. A sensação de impotência em não poder ter feito nada me acompanhou por muitos, muitos, muitos anos. No velório, eu cheguei na capela antes de todo mundo. E quando o caixão foi aberto, eu pedi perdão a ela por tudo que a gente passou. Eu me sentia no direito de fazer o que eu sabia que alguém deveria ter feito por nós. Hoje eu entendo a importância do vínculo familiar. O quanto o amor de mãe e de pai faz falta na vida de uma pessoa. Ainda bem que eu já tinha minha companheira. Eu já morava com ela desde os meus 15 anos. E 1 ano após a partida da minha irmã, nós nos casamos no cartório. Minha esposa nunca soltou minha mão. Um dia, em um exame de rotina, ela recebeu o diagnóstico de que precisaria fazer um tratamento, caso quisesse engravidar, pois estava com um problema no útero. Ela ficou muito abalada com a notícia. E na mesma época, eu estava passando por um momento de depressão profunda também. Aos poucos, a minha esposa estava seguindo o mesmo caminho que eu, se afundando na dor.

0: Mas olha como Deus opera na nossa vida. Ele dá a calmaria após uma tempestade. Que surpresa boa Deus reservou pra gente, hein, amor?
1: Né? Eu não tô nem acreditando. Grávida. De 3 meses. Eu tô tão feliz, Islã. Minha nossa. Eu não vejo a hora de ver a carinha do nosso bebê, amor.
0: Ela ficou radiante. E eu senti que Deus estava me dando uma motivação pra continuar. O Nicolas nasceu. E por mais que fizéssemos todos os tipos de exames, não foi detectado nos ultrassons de que ele teria uma malformação congênita. Meu filho nasceu com lábio leporino e fenda palatina. A equipe médica nos orientou de que ele precisaria fazer cirurgias. E eu me lembro que naquele período eu me apeguei ainda mais a Deus. Pois eu não tinha mais nada além da minha fé. Encontrei uma forma de dar um futuro para o meu filho, pois entendi que o futuro dele dependeria também do meu. Eu ainda era muito novo e não tinha muitas expectativas profissionais devido a tantas coisas. Até então, eu não me importava muito. Mas ali, eu reagi. Terminei os estudos e comecei a me profissionalizar na área da gastronomia. O Nicolas foi crescendo, fez todas as cirurgias necessárias até seu primeiro ano de vida. E hoje é uma criança extremamente inteligente e saudável. Quando ele completou 5 aninhos, descobrimos a gravidez da nossa Manuela, que chamamos de Barbie Preta, de tão linda que é a nossa Manu. Linda, saudável, graças a Deus. Depois de tantos anos, eu decidi procurar meu pai e pedir perdão por todo o sentimento ruim que sentia a respeito dele. Pois percebi que, para o meu avanço, seria necessário deixar tudo de ruim para trás para começar a construir o novo. Tive o perdão do meu pai e o perdoei por tudo que aconteceu. Minha irmã Jamile casou e também tem 2 filhos. Hoje vivemos a melhor fase de nossas vidas. Sou chefe de cozinha e confeiteiro, ainda na luta pelo futuro dos meus filhos. Tenho uma esposa maravilhosa e eu tô me esforçando bastante para fazer o nosso casamento no religioso como ela sempre sonhou. Aprendi que os momentos de dor não definem toda a nossa história, não. Mas tudo que passei forjou meu caráter, me deu um coração puro e extremamente empático. Vejo e sinto que sempre tive uma força maior vinda de Deus, pois tive tudo para ser uma pessoa desestruturada e decidi fazer diferente. Nunca pensei em mim como se eu fosse um coitado, nunca me vitimizei, mas sempre observei os outros, como minhas irmãs. Hoje me dou o direito de cuidar de mim e da minha família, como aquela criança que queria ter tido uma família feliz. Hoje sou o pai que eu não tive, o marido que minha mãe merecia ter tido na vida dela. Zelo e vivo da forma que um dia a minha irmã queria ter vivido. Dedico a minha história a você que está passando ou passou por um momento de profunda dor também. A você que acha que talvez não tenha uma luz no fim do túnel. Tem sim. Que tenhamos forças para enxergar a luz e trilhar um caminho acreditando que Deus está no comando. Amém?
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conhecia a sua história e que história em Islã. Quero todo mundo que ainda tá emocionado aí, né? Pensando em tudo que ele contou, em como ele cresceu com todo o sofrimento e aprendeu a ressignificar tudo que ele passou. 9198-441-6545. Já tô aqui também conversando com o pessoal do YouTube Rede Nativa Oficial. Quantas lições!

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0: 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Tem tudo isso, né, na história do Islã. Mas que bonito ver a evolução desse ser humano que desde pequenininho já estava ali, predestinado a cuidar dos irmãos, das irmãs. Pior momento da vida da irmã Júlia, ele estava lá segurando a mãozinha dela, dando força, coragem, né? E fez questão de mandar essa história de superação dele aqui para as pessoas pararem para pensar que tudo é possível ressignificar na nossa vida de uma forma melhor, né? O ódio não se paga com ódio, o abandono, a ingratidão. Foi lá, pediu perdão pro pai, perdoou. Quando se tornou pai, entendeu tanta coisa, né, Islã? Tô vendo aqui as fotos que você mandou, muito obrigada, viu? Família linda, esposa maravilhosa, filhos lindos. E agora desfrutando, né, do lado bom da vida, que é ter uma família estruturada, ter amor, carinho e ainda poder ajudar as pessoas que você ama. Que coração enorme, né? Que tem esse rapaz. Hoje desfruta de uma felicidade merecida. Foi fácil o caminho? Não foi pro Islã e não é pra ninguém. O que a gente não pode é desistir, né?
2: Fiquei emocionada. Reflexão para a vida. Mas que bom que agora ele tá bem. Tá construindo uma história feliz ao lado da esposa dele, né? Tem o contato da irmã Jamile. Que bom. Que Deus abençoe ele. Mas não foi fácil. Muito emocionante essa história.
0: Obrigada, Vanessa. Oi, Ligi.
3: Que história linda de superação e vitória. Conquista e muita fé em Deus, né? Com tudo que ele passou e hoje ele se reergueu com a sua família linda e Deus continua abençoando você, meu amigo.
0: É isso. Pra tudo na vida a gente sempre tem que acreditar que vai dar tudo certo.

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1: Deja só. Sei que palavras não consertam nada, mas eu acho que é melhor a gente conversar.

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1: A Nativa é tudo e muito mais. O amor de Victor e Léo, lembranças de amor. É o que a gente tá vendo aqui nas fotos que o Islam mandou pra gente. Canal do YouTube, tá? Rede Nativa Oficial. Apesar de muita dor, muita luta, né? Muita superação e muita fé, ele tem lembranças lindas com a irmã. Raspou a cabeça, gente, quando tava lá no hospital com a irmãzinha, com a Júlia, né? Que tava lutando contra um câncer de intestino e infelizmente faleceu. Lembranças da mãe, fotos dos filhos. E olha, o Nicolas com certeza foi a salvação aí desse casal. No momento em que os dois estavam indo ali pra depressão, porque são perdas irreparáveis, tantas perguntas sem respostas, e ele muito novo passando por tudo isso, sem ter a base, sabe? Aquele colo, o pai, a mãe que abraça, que pergunta, que aconselha. Se você teve isso e tem, valorize muito, viu? O Islã não teve, mas ele tinha uma força maior ali falando com ele, que ele acreditava muito, acredita, né? Muito nessa conexão com Deus que estava fortalecendo. Para que ele chegasse onde ele chegou, né? Com uma companheira maravilhosa, dois filhos, Manuela e Nicolas.

0: com vontade de casar, com planos, com sonhos. Chefe de cozinha, confeiteiro. Muito sucesso, viu, Islã? Eliane falando, olha, eu sei bem o que é a falta de um pai e de uma mãe, também passei por isso, fui criada pela minha avó e hoje vivo para os meus filhos. Islã, estimado amigo, como não se emocionar com a sua história? Triste, mas de uma determinação absurda. Hoje você é um homem santificado, que seja sempre assim, viu? O mundo agradece e precisa de mais gente assim, né?
1: Ficou tantos pontinhos de interrogação na nossa cabeça de tudo que você passou, ainda uma boa pessoa, um bom homem, bom marido, bom irmão, né? Que Deus só ilumine e abençoe a vida de vocês. E quem sabe aí esse casamento sai, hein, Gi? Um beijo, querido. Muita, muita saúde pra você e tua família.
0: Ele vai conseguir tudo o que ele quiser, né, Renata? Determinado. E já tem a nossa torcida também.
2: Você tá certinho. Tem que seguir sua vida. Temos que também se priorizar, né? Às vezes a gente vai deixando isso de escanteio e viva sua vida como sua família viveria.
0: Já passou por isso também? De uma hora parar e olhar e falar assim, meu Deus do céu, não tem uma luz no fim do túnel. E de repente, como um milagre assim, você começa a pensar diferente. Opa, tem uma força maior aqui cuidando de mim? Me conta aqui, manda seu áudio.

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4: Quem já perdeu um ente querido sabe disso, né?
3: Enfrentamento,
4: o Islã perdeu a irmã,
3: mulher.
4: Que ele cuidava a gente
3: governo
4: desde pequenininho.
3: De Mato Grosso.
4: Preocupado, você tava com fome. Ele era uma criança. Quando ele teve que assumir ali o papel de cuidar dos irmãos, né? Pela irresponsabilidade dos pais, na verdade. Depois teve um pouco de alento quando reencontrou a mãe, mas também foi por pouco tempo a alegria, né? Que a mãe ficou doente, faleceu. Depois teve que passar pelo processo difícil ali do câncer com a irmã. Mas em tudo isso, vocês perceberam que o Islã não reclamou de nada, gente? Só pensava na superação, como eu vou passar por tudo isso? Mas sempre com muita fé, né? Tô vendo as fotos dele aqui, ó, que agora é um chefe de cozinha, confeiteiro, preparando umas coxinhas, dá até fome, viu, Islã? E parabéns pela sua luta, pela sua força. Aproveite mesmo a sua vida, a sua família. Como você escreveu na história, o Nicolas é a coisa mais fofa do mundo com esses cachinhos aqui no cabelo. E a Manuela parece uma boneca mesmo, linda. Quer ver? Vem aqui no YouTube, tá? Rede Nativa Oficial, tem a nossa live, a gente tá aqui falando sobre tudo. Marcos escreveu: a glória da segunda casa sempre é maior que a primeira. Muito triste a história da família dele. Eu já vivi o abandono materno e é muito sofrimento, mas você é vencedor. A Sônia escreveu assim na live, ó, isso mostra que a gente sempre deve lutar com muita garra e perseverança, sempre confiando em Deus em primeiro lugar.
6: Que história linda de superação. Que Deus abençoe sua vida, sua família. Que continue com esse coração maravilhoso que você tem. Que você seja muito abençoado, viu?
7: Você ressignificou todo o caminho que a sua vida tinha para te levar. Você não quis o caminho e você refez sua vida. Você se fez um homem de fé. Um homem que consegue tudo o que você quer, porque você está em Deus. Muito triste seu pai ter tirado vocês dos seus avós maternos, separou vocês. Mas a sua irmã, no momento que ela mais precisou, que foram os últimos dias de vida dela, você estava lá, do lado dela, de mão dada. Lindo, lindo, lindo o amor de vocês. Linda a história de vocês. E lindo você ter tanta fé, você se entregar e você falar: eu vou fazer diferente de tudo que minha mãe deveria ter tido, o que meu pai não me ofereceu, eu vou oferecer para o meu filho. Eu vou ser um homem de exemplo.

0: Islã, meu querido, que Deus continue te abençoando grandemente. Tão pequeno, passou por tantas coisas, superou, tá aí, se formou um grande homem. Islã, parabéns pela sua vitória e que Deus continue te abençoando grandemente.
1: Dia 1 sem você.
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1: A Nativa é tudo e muito mais paixão. Hoje a gente tá aqui conversando sobre a história do Islã e toda hora aqui o pessoal entrando na nossa live do YouTube falando, estou chorando de emoção. Não tem como não ouvir uma história dessa e não sentir alguma coisa no coração. Muita gente se vendo um pouquinho na história dele, porque também perderam a mãe muito cedo, porque aprenderam na dor, na vida, sem ter o apoio, isso é tão difícil, né? Mas o Islã foi sempre guiado.

por Deus, sem dúvida. O que ele escreveu na história é muito forte e muito verdadeiro. Você concorda que Deus opera sempre na nossa vida e ele traz a calmaria depois da tempestade?

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5: Essa é a Copa dos Craques Artilheiros. Mbappé, Haaland, Harry Kane já balançaram em muitas redes. E Messi. Messi já bateu o recorde como o maior artilheiro de todas as Copas, com 18 gols. E contando.
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4: Olha, Islã, sua história tocou o coração de tanta gente, fez o povo chorar nessa quinta-feira. Mas por que se viram? Porque pararam para pensar na própria vida, o quanto são privilegiados também, né? Muitos que também sentiram a falta de pai, mãe, o apoio, mas a sua força, o seu amor de irmão, assim, é algo bonito. Que bom que você resolveu compartilhar com a gente a sua história, viu? E agora ficará aqui eternizado para, com muito orgulho, Nicolas e a Manuela, seus filhos, ouvirem, compartilharem também com os amigos. Olha, esse grande homem aqui, ó, é meu pai. Parabéns por ressignificar a dor em amor. Essa história nos ensina a parar de reclamar de pequenos problemas, né? E eu só sei que Deus dá o fardo conforme você consegue carregar. E você conseguiu, Islã, recado da Ana Lúcia aqui. Às vezes pesa, né? Mas é confiando em Deus que a gente sempre consegue tocar em frente também.
6: Que caso de fé e superação, né?
4: Não é?
6: Ele perdeu a irmã, foi uma doença implacável. Minha irmã também tá passando por essa luta, por essa doença. Vive mais internada fazendo exames, quimioterapia, radioterapia do que com a família. Mas eu tenho fé que no caso dela, Deus vai dar a vitória, tudo, e entregar nas mãos dele.
4: Amém.
6: E que esse rapaz continue forte, assim, esperançoso e vitorioso. Deus abençoe a vida dele.
4: Obrigada, Rodrigo. Força pra você, pra sua família, pra sua irmã. E seja presente, assim como o Islã esteve com a irmã dele, viu? Isso é muito importante.
7: Nunca desista, não se deixa abater, não fique triste, não se deixa deprimir. Bota a sua fé em Deus acima de tudo. Eu disse a ele quando ele me contou, quando ele veio pra minha casa, eu falei assim: você tem fé, esse mal não é pra morte. E tem que ter fé, tem que perseverar. E não deixa se abater. Foi o que o Islã fez na vida dele e ele venceu. A gente tem medo? Temos medo, sim, claro. Não podemos deixar o medo nos abater. E eu tenho certeza que o Islã vai ser cada vez mais feliz e uma vida muito abençoada.
4: Seu irmão também, Maria. Parabéns. Você está sendo fortaleza, viu?

Que bom, Islan, que você se tornou um homem responsável, um homem de família, como você disse, o pai que você não teve, o marido que sua mãe não teve, né? É, muitos, por tão menos, né, por tão pouco, se revoltam com a vida, e você não. Você se apegou mais em Deus e se tornou o homem que você é hoje. Parabéns, viu? Parabéns mesmo.

0: A Nativa é tudo e muito mais emoção a cada história que a gente conta aqui, né? No nosso Aconteceu Comigo. Escreve a sua também. Assim como o Slam fez, separou as fotos das pessoas especiais da vida. Que orgulho, né, Slam? Ouvir a sua história hoje, olhar pra trás e falar, eu venci.
1: Que é o Slam. Eu tô aqui emocionado com a minha esposa. Tá eu, minha esposa e meus filhos aqui assistindo a nossa história, né?
0: Obrigada.
1: Eu sou muito grato a Deus. Sou muito grato a Deus pelo privilégio, né, de continuar. E como eu disse, a gente não pode basear a nossa vida em uma fase de sofrimento. Se apegar em Deus é muito importante. Obrigado por ter ouvido a minha história. E espero que isso sirva de fé, exemplo de fé para muitas pessoas. Deus abençoe. Abraço.
0: Obrigada, Slam. Fé, exemplo de que a gente é forte para superar os momentos mais difíceis, né? E nunca esquecer que sempre vem a calmaria depois da tempestade. Sucesso aí na profissão como chefe de cozinha confeiteiro, que olha, olhando para as coxinhas aqui que você mandou a foto, já fiquei com vontade. E esse casamento vai sair, conte com a Nativa, tá? Para apadrinhar aí vocês com muito amor, com muito carinho, atualizando a sua história aqui também. Felicidades, que Deus abençoe sempre. Obrigada a todo mundo que foi tocado com essa história, mandou recado, tava na nossa live. E a história vai permanecer lá, tá? No canal do YouTube, Rede Nativa Oficial. Você pode ouvir, comentar e pode compartilhar também.
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0: Atualizando as informações para você, o PIS/PASEP, que solicitaram o ressarcimento até o dia 31 de maio, podem sacar o valor, tá? Os pagamentos são feitos na conta da Caixa e quem não possui uma conta registrada recebe automaticamente numa conta digital gratuita que pode acessar aí o valor. A Mega Sena sorteia hoje um prêmio acumulado em 3 milhões e meio de reais. As apostas podem ser feitas até às 20 horas no horário de Brasília, nas lotéricas credenciadas ou no site das lotéricas da Caixa. 3 milhões e meio, hein? E após os terremotos que atingiram a Venezuela na noite de ontem, Brasil, Estados Unidos e França já anunciaram o envio de equipes de resgate e ajuda humanitária ao país sul-americano. Até o momento foram confirmados 164 óbitos e mais de 1.000 feridos com os desabamentos. O mundo está se mobilizando para ajudar, né, todo o pessoal da Venezuela. Então, força, boa sorte e uma oração, mensagens positivas também ajudam bastante nesse momento, né? 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
1: 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Então hoje a Fabi trouxe aqui as dicas para ajudar os empreendedores a manter os compromissos financeiros em dia e dormir em paz, que é muito importante, né, Fabi?
0: Exatamente, Gi.
1: Te espero amanhã.
0: Isso é muito importante. Combinado, Gi, até amanhã, então.
1: Beijo.
0: Beijo.
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0: parceira Gislane Martins.
1: Vamos nessa?
0: Vai ser boa beça?
1: Boa tarde, Nativa.
0: Boa tarde, Nativa, nessa quinta-feira.
1: Vem com a gente também.
0: Tem um monte de coisa
1: aqui
0: hoje.
1: Na Zona Ativa tem muita diversão, tem fofoca com o Thiago Rocha. Pensa numa rádio que tem as melhores promoções, é ou não é, Nativa?
0: É, amanhã tem resultado da promoção dos namorados, o último sorteio do casal, né, que vai receber um celular cada um.
1: Não mandou sua mensagem, manda agora, tá? E daqui a pouquinho a gente vai divulgar também quem vai levar a máquina de costura Direct Drive Star Maker. É, era pra fazer o quê? Mandar um molde aí pra você que costura, pra você que estuda moda, por exemplo. Dá pra reformar aí a sua oficina de costura.
0: Verdade.
1: É uma máquina nova, maravilhosa, que vai dar um tchan na sua vida.
0: E vai ajudar muito nas encomendas, né, gente? Sabe que nessa época do frio tem muita encomenda.
1: Vai ganhar dinheiro.
0: Então bora, bora, bora, bora.
1: Bora! Fez a sua inscrição? Então torce aí, já já a gente fala quem leva essa máquina de costura.
0: Boa sorte aí pra você.
1: É isso.

0: Nativa, boa tarde. 1h22, hora de Brasília.
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0: A Nativa é tudo e muito mais, a música da semana com ele, Cantamir Osmar, Zezé de Camargo, irmão da Lua, amigo das estrelas. 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
1: Hoje, dinheiro eu posso esperar, mas a máquina eu quero ganhar agora.
0: Vai ser daqui a pouquinho.
1: A máquina de costura, sorteio já já.
0: Máquina novinha pra você ganhar dinheiro.
2: Oi,
0: também,
2: gente,
0: né?
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0: na Ativa é tudo e muito mais. É agora. Atenção, você que participou da promoção, né? Mandando um croqui, contando pra gente, porque um croqui, um desenho, assim, né? De uma roupa.
1: Ah, tá.
0: É, eu contando pra gente, né? O porquê que você quer ganhar essa máquina de costura. Vai fazer a diferença aí na sua vida? Vamos ouvir o áudio da ganhadora?
1: Bora!
0: Ela é Maria Luísa.
2: Oiê, eu me chamo Maria Luísa, tenho 18 anos, acompanho a Rádio Nativa e moro no interior de São Paulo, Itatiba, copo em Campinas e estudo texto e moda na USP. Pra mim, a moda sempre foi muito mais que uma profissão. É uma forma de transformar ideias em algo real que as pessoas podem vestir, sentir e carregar consigo. Esse croqui representa a primeira peça que eu gostaria de confeccionar caso eu tivesse a oportunidade de ganhar a máquina de costura Star Make. Por estarmos no mês de junho, eu trouxe uma proposta de um vestido junino moderno. Porém, mais do que um vestido, esse desenho representa um sonho que eu venho construindo há

0: Gente. Ao longo da minha trajetória, meu maior aprendizado foi perceber que grandes conquistas começam com pequenas oportunidades. E tudo isso começou quando eu aprendi a costurar com a minha avó, quando eu tinha 7 anos. Hoje em dia eu estudo, faço faculdade de moda, invisto no meu futuro, porque é o que eu quero viver, é o que eu quero pra minha vida. E ter uma máquina de costura incrível como essa faria toda a diferença na minha formação. Ela me ajudaria muito a desenvolver projetos da faculdade, aprimorar minhas habilidades e, principalmente, transformar o que tá só no papel em peças reais. Meu sonho é realmente construir algo meu e criar minhas próprias coleções, criar uma marca, quem sabe, e poder olhar para trás no futuro e lembrar que tudo começou com uma oportunidade como essa. Por isso, para mim, participar dessa promoção significa muito mais do que só concorrer a um prêmio. Significa ter a chance de dar um passo importante rumo ao futuro que eu tô construindo todos os dias e que é o meu sonho, igual eu falei. Bonitinho. Algumas pessoas enxergam só uma máquina de costura. Eu enxergo a possibilidade de transformar conhecimento em prática, projetos em realidade e um sonho em profissão. E desde já eu agradeço. Muito obrigada pela oportunidade.
1: Maria Luísa, você mandou pra Rádio Certa, meu amor, porque realizar sonhos é com a Nativa.
2: Parabéns, Maria Luísa. Vai abrir seu ateliê agora, menina.
1: Maria Luísa Barreto Ferreira, final do telefone 2413. Estudante de moda da USP, mas ó, vem lá, aquela memória afetiva costurando com a
2: anos,
1: avó.
2: É.
1: E pensando no futuro, tô, meu amor, essa máquina é sua.
2: Parabéns!
1: Vai receber aí na sua casa. Que você tenha muito sucesso na profissão e o principal de tudo, né? Que você seja muito feliz e lembre-se sempre desse incentivo aqui
2: da Nativa.
1: Da sua Nativa.
2: Que bonitinho.
1: Parabéns, lindona.
2: Só de pensar, né, Gi? Que eu não sei pregar nenhum botão ainda com 37 anos. A Maria Luísa já.
1: Eu fiz curso de corte e costura.
2: Mentira!
1: Ah, é uma delícia trabalhar com isso, viu?
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0: A Nativa é tudo e muito mais. O embaixador Gustavo Lima, retrovisor.
1: Olha que beleza.
0: Daqui a pouquinho tem sua participação aqui num segundo vale muito.
1: Tem quanto hoje?
0: 200.
1: 200 reais.
0: É bom?
1: Ótimo.
0: Bom também, né? Tiago Rocha, vamos fofocar, meu bem?
2: Boa tarde, Gi. Boa tarde pra você. Boa tarde também pro Anjinho Gabriel. Olha, já vamos começar a falar sobre o reality musical da Globo, o Estrelas da Casa. Vai ter mais uma edição, mas eu descobri as novidades. Vai ter pagodeiro, vai ter também cantor pop. Mas eu trago os detalhes já já.
0: Ai, Gabriel, você não vai lá cantar, tentar?
1: Vou tentar. Tem inscrição ainda?
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8: E agora, a hora certa. 12:03.
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0: Então quer dizer que vem um monte de novidade aí no reality musical da Globo, Thiago Rocha?
3: Olha, Gislaine Martins, vem novidade por aí mesmo, viu? Porque a Globo acabou anunciando mais duas novidades para a próxima temporada do Estrelas da Casa. Estrelas da Casa é aquele programa que a Ana Clara apresenta, que busca novos talentos da música. Uhum. O Belo vai ser o mentor da equipe de pagode.
0: Olha.
3: O Júnior Lima, o irmão da Sandy, vai comandar a equipe de pop.
0: Boa.
3: E a cantora Anitta também vai participar.
0: Nossa.
3: Do programa. Ela vai ser a conselheira dessa edição. Olha, por enquanto, eu tô sentindo falta de gente da música sertaneja.
0: É.
3: Quem você colocaria pra ser conselheiro do sertanejo, hein, Gi?
0: Eu já colocaria a dupla, hein, Chitãozinho e Chororó.
4: Ah, boa!
0: Se tem alguém que pode dar conselho nesse segmento, são esses dois.
4: Verdade,
0: não
4: também,
0: é?
4: Concordo.
0: Alô, Rede Globo!
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0: Vai lá, Gabriel, se inscreve.

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1: A Nativa é muito mais sofrência com Júnior e César, cheiro de culpado.
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1: Nativa. A gente sofre com umas modas, mas
5: O cara burro da música, né? Deixou o Bluetooth ligado.
1: Acontece. Mas a gente também
5: faz
1: pode
5: direito,
1: ficar feliz,
5: meu.
1: Ganhando dinheiro com a Nativa, né, Jair? Boa tarde.
6: Boa tarde, Angelo e
5: Gisele.
1: Gislaine. Ô, Jair, não vou dar sorte pra você. Quando tiver dúvida assim, fala só Gi, que é melhor,
5: fala,
1: né?
5: Fala Gi.
1: Ó, Jair, já vamos direto aqui. Você tá bem?
6: Tô bem,
5: graças. Tô sem graça,
1: tá, Jair. Tá ouvindo direitinho, né, Jair?
6: Tô ouvindo direito.
1: Então vambora, vou soltar a música aqui, tá valendo R$200 hoje, tá bom?
6: Ok.
1: Meu coração, não vou levar pro coração a troca do nome, vou desejar boa sorte.
5: Ah, tá fácil, Jair. Já sabe ou toca de novo?
6: Já sei, já.
5: Quem é?
6: É Flores em Vida, Zezé de Camargo e Luciano.
1: Será?
5: Acertou! Parabéns, Jair! Ganhou R$200
1: na mão, Jair. Uhul, pra você ganhar.
5: Jair Pereira Machado de Paula, o nome dele, ganhou R$200.
6: Obrigado.
1: Parabéns, viu? Um beijo.
6: Abraço. Obrigado.
5: Beijo. Valeu.
1: Boa sorte. Amanhã tem
5: R$100.
1: Amanhã é sexta-feira.
5: Amanhã não tem.
1: Amanhã teremos os celulares. Amanhã tem mais.
2: Porque não... na...
1: Acabei de falar que não tem, doida. Segunda-feira tem
2: aí
1: mais.
2: Sim. Porque na Nativa...
1: Vale muito.
5: Ai, Gisele, viu? Nativa. Gisele.
1: Ai, cada uma já chega o Jones que eu tenho que aguentar. Tchau, gente.
5: Cada uma que vira duas.
1: Um beijo da Gi.

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0: 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Uma hora, mais 10 minutos. Cuiabá, frio, hein? Quinta-feira, iniciando esse nosso Hora Mais nesta tarde. Chegando ali pedindo agasalho, música boa. E a Nativa atendeu os dois pedidos, né? Tem sertanejo, que aquece a alma. E tem também kit de beleza infantil hoje, tá? O kit contendo shampoo, condicionador, para presentear uma família especial. Pode ser a sua, é. Porque enquanto o frio bate lá fora, aqui dentro a gente cuida do que mais importa. Os pequeninos, como a gente fala, né? Os guris, que iluminam, de certa forma, a nossa existência, a nossa vida. Então, para eles, esse kit infantil hoje... 996398781. Já fez a inscrição? Boa sorte. Quem não fez ainda, tá chegando agora aqui na Nativa. Tem esse presente, é só fazer a inscrição e ficar na torcida. Tem música, tem informação, tem, como eu disse ali, os melhores mimos. Tá tudo aqui na Nativa. E tem o nosso Hora Mais, que tá apenas começando. Tem resumo agora, certo, Jones? Tem o Léo, ó. Outro artista.
1: Danilo e Davi.
2: Meu amor, por favor.
0: Caso uma dupla.
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1: Jorge e Matheus.
3: Essa gelada eu vou beber.
0: Mais um.
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1: Zezé de Camargo e Luciano.
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1: Henrique e Juliano.
5: Você foi embora pra seis.
0: É apenas um resumo, claro que tem muito mais. É 60 minutos, tá? Diretão, só com música boa. Meu violão e o nosso cachorro.

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0: Arativa muito mais. Saudade. Leonardo cantando Meu Mel, que gravou, ficou maravilhosa. Vamos fazer o seguinte, parada estratégica. Na sequência tem Tarde Nativa. E essa dupla aqui, ó.
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2: A Nativa é muito mais música sertaneja. Frio, como diz. Tamo junto. Tarde Nativa. Chegou 2:06. Dando aquela espiadinha aqui pela janela. Como é que tá esse clima? 19 graus agora, temperatura em Cuiabá, Várzea Grande. Friozinho, tarde de quinta-feira, chega pedindo aconchego. E a Nativa recebe você nesse clima, com música sertaneja, bem do jeito que você gosta, o som sertanejo de todos os tempos e mais kit de beleza infantil completo, shampoo, condicionador, tá? Para uma família ouvinte, porque dia frio é dia de ficar pertinho de quem a gente ama, de quem a gente gosta, né? E a Nativa ama oferecer o melhor para você. Presente especial, tá? Valendo, então, kit de beleza Nativa hoje infantil. 996398781, shampoo, condicionador. Sai daqui a pouquinho no final do Tarde Nativa. Gustavo Lima com Luiz Ponce. 2:08 agora.

0: Kleber Cauã, mil adjetivos. Ah, a gente segue aqui no nosso Tarde Nativa. Vamos pro WhatsApp e estabelecer aquele contato que a gente também aprecia muito. Afonso, na sintonia a partir do Jardim Industriário 2. Tem também aqui a participação Jonathan Farias, tudo de melhor. E aí, boa tarde, Jonathan. O Jonathan, seja bem-vindo à Nativa. Tá valendo, ó, kit de beleza. Hoje o kit é infantil, shampoo mais condicionador. No 996398781, mensagem de texto, de voz. Inclusive foi o que fez aqui a Stephanie Oliveira. Tá concorrendo, obrigado aí pela sintonia. Tem também a participação de Sônia Maria. Deixou aqui o recado, 1º de março, também mencionou aqui o kit Nativa. Tem também a Ivonice Magalhães, do bairro Pedregal. Tem o Carlos. E aí, Carlos, tudo bem? Fala, garoto.
1: Boa tarde, Nativa. E todos os ouvintes da Nativa FM. Quem fala aqui é Carlos Jardim Mariana, hein?
0: Carlos Jardim Mariana.
1: Quintou, hein, meu parceiro? Quintou, hein? Com cara de sexta, hein? Ah. Rapaz do céu. Eu quero ganhar esse kit aí, pra dar pra minha menina, hein? E manda uma música pra nós aí, de Bruno Marrone aí, qualquer uma aí.
0: Tá dado o recado.
1: Que a Nativa é tudo.
0: E muito mais. Valeu, Carlos. Tudo de melhor pra você também, meu querido. Quem mais aqui participando? A Maria Júlia. Maria Júlia, que é do Parque Atalaia. Deixa o recado aqui mais cedo. Também tá concorrendo. Deixa aqui também a sua participação. 996398781. Participa, porque tem, além das canções, o melhor da música sertaneja de todos os tempos. Aliás, tem um detalhe, né? Na quinta-feira, a gente faz aqui a nossa programação, vai inserindo aqui um som recente, uma música importante e os grandes hits. E, naturalmente, tem aqui espaço também para hoje a gente fazer o famoso TBT musical, né? Que ficou muito conhecido aí nas redes sociais, especialmente, né? Que você... posta lá uma imagem matando saudade de um momento, né, na quinta-feira. A gente faz na quinta-feira aqui o TBT musical, né, junto com a nossa audiência no 996398781. Tem mimo, então faz inscrição, boa sorte. Ah, tá, intervalo chamou, tá, esqueci. Já a gente volta.
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8: Olá, aqui é o Dr. José Dias Rezende Júnior. Sou médico hematologista e hemoterapeuta do Hospital São Mateus e da IENCO, Banco de Sangue. 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Venho informar alguns requisitos básicos para você poder doar. 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De impedimentos temporários, pessoas grávidas até 90 dias pós-parto ou 180 dias após o parto cesárea. 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

0: Eu sou o caminho, eu sou a verdade. 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Somente a verdade.
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0: 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Felipe Rodrigo com Ignora é o nome do hit dos Garotos. Já já, sabe quem vai cantar no retorno do Tarde Nativa? Segunda hora tem também Lambadão, Recordações, daqui a pouquinho.
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0: Opa, estamos de volta aqui com o nosso Tarde Nativa, segunda hora. São 3:06 e vai começar aqui dentro do Tarde Nativa, nosso programete. Tá até doce.
1: 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Tá até doce. Vem que a Nativa é muito mais Lambadão.
0: Eu falei, né? Três hits importantes. Tem agora Anjo, Banda Novo Som. Na sequência tem Banda Elos e ainda R.

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2: Olá, eu sou a doutora Jussara Fialho, médica nutróloga e coordenadora do Hospital São Mateus, e venho responder para vocês por que o diabetes não pode ser ignorado. O diabetes não deve ser ignorado porque o excesso de glicose no sangue pode danificar vasos sanguíneos e nervos de uma forma silenciosa. Sem tratamento, o diabetes pode causar complicações graves e irreversíveis, como infarto, acidente vascular cerebral, que são os AVCs, os derrames, né? Insuficiência renal, cegueira e até amputações. O controle adequado da glicose é fundamental por vários motivos, que seriam principalmente a proteção do coração e do cérebro, já que o aumento da glicose acelera a formação de placas nas artérias, aumenta drasticamente o risco de doenças cardiovasculares, também como prevenção dos danos aos rins, porque o diabetes é uma das causas principais de insuficiência renal crônica, para proteger a saúde dos olhos e dos membros, justamente porque o excesso de glicose pode levar à cegueira e a problemas na circulação, com dificuldade de cicatrização e aumenta o risco de amputações. E justamente porque, se descoberto numa fase de pré-diabetes, é uma condição que pode ser revertida com mudanças no estilo de vida, evitando o avanço para uma doença crônica. Então, para isso, o acompanhamento médico é indispensável para evitar que essa condição evolua de forma silenciosa.
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0: 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Edson Hudson, Papel de Homem é o nome do hit que os irmãos entoaram aqui. Nossa, entoaram é um termo que faz hora que se não utiliza mais, né, não? Deixa eu agradecer o povo aqui, ó. Valdelício Garcia, tudo bem, queridão? Ouviu aqui o nosso Tata é Doce? Programação musical do homem, que entende tudo de rasqueado, lambadão, lambadinha, lambazunk. Vamos pro bairro São Benedito, lá na nossa querida Várzea Grande. Agradecer a Slaine Cristina, na sintonia, mandou aqui a hashtag. Um abraço também, uma excelente tarde de quinta para Sônia Couto. Oi, Soninha, tudo de melhor. Muito obrigado pelo carinho, tá bom, querida? Quem mais? Maria?
1: Tarde, Nativa FM. Gostaria muito de concorrer, de ganhar esse kit. Salão e kids.
0: Isso.
1: Pra me dar pra minha netinha que tem o cabelo cacheado.
0: Maravilha.
1: Sou Maria Margarida do
0: Maria Margarida. Barreiro.

0: Obrigado, tudo de melhor para você. Muito obrigado, tá, Maria? Tá concorrendo. Se ela ganhar esse mimo, a netinha vai poder usufruir. Que coisa linda. Kit de beleza, gente. Hoje o kit infantil, shampoo, condicionador, sai daqui a pouquinho, inclusive. Esse presente. Já mandou a inscrição, tá tudo ok. Ah, mas não colocou no ar. Não importa, tá concorrendo. Às vezes não dá tempo de colocar todo mundo no ar aqui, tá bom? Tem mais. Diga.
1: Aqui é o Gustavo do bairro Pedra Novembro, Gustavo Pereira, Santana
0: Filho. E aí, Gustavo?
1: Ele ia concorrer esse kit aí. Uhum. Pra criança, né?
0: Isso.
1: Pra minha sobrinha, que é o Gustavo do bairro Pedra Novembro.
0: Pois pronto, tá concorrendo. Muito obrigado.
1: Muito mais nativa. Né?
0: Muito mais nativa. Renato Silva, ô Pedro, boa tarde. Boa tarde. Mais um áudio, dá tempo, né? Só esse aqui vai. Mas esse a gente
2: aqui
0: só...
2: é o Kleber Johnny, do Distrito Industrial. Me coloca aí, no sorteio do kit infantil salão.
0: Já está, meu querido.
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0: Muito mais nativa. Kleber Johnny, isso tudo de melhor. Fala rapidinho de cinema, que tem novidades, hein? Novidades. É quinta-feira, dia de estreia. É, quem vibrou lá com o sucesso do Superman, direção do James Gunn, esse filme foi lançado no ano passado, e lá no finalzinho do filme tinha uma aparição de uma Supergirl diferente, com cara de ressaca, lembra que ela apareceu lá no filme? E aí é o seguinte, nós estamos falando de quem? Nós estamos falando da personagem da Millie Alcock. Naquele momento roubou a cena e agora ganha seu próprio filme, o seu próprio longa, dirigido nesse caso por Greg Gilspear. Destaque então nas estreias desta quinta-feira. O longa é baseado, para quem é fã de quadrinho, Supergirl, Mulher do Amanhã. E aí traz a nossa querida cara Zor-El, né, como eu disse, vai ser vivida aí pela Millie Alcock, que tenta afogar no heroísmo ali, sua crise existencial. Só para trazer aqui uma informação, você sabe que ela foi enviada, né, quando o planeta que eles moravam lá, o Krypton, explodiu, Krypton na verdade, explodiu, o Superman foi enviado, e também conta ali a história dos quadrinhos, que a cara também foi... enviada, ela era mais velha, anota isso, ela era mais velha, né, que o primo. Ela foi enviada justamente para cuidar do que a gente depois convencionou chamar de Superman, que é o Kal-El, que é o seu primo. Só que aconteceu uma situação ali e ela foi desviada, houve uma situação, houve um desvio ali, enquanto o Kal-El veio efetivamente aqui para o Brasil, ela ficou congelada ali no espaço. E aí quando ela chegou aqui no Brasil, adivinha, o cara já era o Superman. Enfim, tem essa estreia, você vai poder conferir. Tô falando de Supergirl, Mulher do Amanhã. É a prima do Superman. Agora, faltando quanto aqui? 11 minutos para as 4, hora de Cleiton Romário. Não é sozinho não, tem Zé Neto e Cristiano junto com eles. Não namora?

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1: Zezé de Camargo, Irmão da Lua, Amigo das Estrelas.
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0: foi mesmo, seu danado?
1: A Nativa é tudo e muito mais. Música sertaneja, Nativa é mais, Maiara e Maraíza, as nossas queridas gêmeas mato-grossenses, sucesso no mundo todo. É isso aí. Vamos, que tem kit de beleza Nativa hoje, o kit feminino.

0: Saindo agora, saiu pra você, Valen, é isso, né, Jéssica? Valen, que é final do telefone 3874. Valen, se deu muito bem. Mandou aqui, ó, mensagem de áudio. Foi isso, né? 996398781. Esse é o nosso WhatsApp pra galera participar. E a Valen fez isso. E o fone dela, o final, é o 3874. Então tá dado o recado. Ela é do Santa Isabel, Várzea Grande. Então é isso. Ô Valen, a Jéssica entra em contato com você, tá bom? Na sequência, tem Super Nativa, tem Super Desafio. Hoje TBT, hein? Super Desafio tá demais.
1: Olá, galera, aqui é Simone Mendes.
0: Tem também a coleguinha. Simone Mendes, gosta? Ela canta já já.
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4: Opa, estamos de volta. Feliz tarde para você. Quintou, minha gente. Prima e irmã da sexta. A Nativa é mais, muito mais superação. A crença de que o melhor ainda não chegou é que o que tem que te impulsiona para seguir em frente. Não desanimar, persistir no seu objetivo, no seu sonho. Então acredite, vai chegar a sua vez. Está no ar mais uma edição do Super Nativa. Só para situar a galera, 25 de junho de 2026, 4 horas 13 minutos. Você que está no trânsito agora, muito obrigado pela audiência. Como é que está o movimento aí? Vai nos ajudando também. Passou ali por um trecho onde está mais complicado o trânsito, grava aquele áudio, avisa. Pedro, estou aqui em determinado trecho. Desde que esteja parado, né? Você pode gravar o seu áudio aí e mandar para a gente. Mas já dá para adiantar aqui, ó, Dom Aquino. Tem um trânsito bem intenso agora, Avenida Dom Aquino. Seguindo ali para a região da 15 de novembro. Aliás, hoje tem... Ali bem no finalzinho da Dom Aquino, numa situação de faixa interditada, por esse trânsito mais complicadinho ali na Avenida Dom Aquino. A Prainha, a partir também da 15 de novembro, até a altura ali da Praça Ipiranga também, agora tem trânsito mais lento. Já no sentido contrário, desde a Travessa João Dias até a 15 de novembro, vai com um trânsito mais intenso. São... Nesse momento, as regiões aqui com um fluxo bem significativo nesta tarde de quinta-feira. Dando uma espiadinha aqui pela janela, vamos abrir. Como é que está a brisa ali fora, a atmosfera? 19 graus, aponta aqui o Instituto Climatempo Meteorologia em Cuiabá, em Várzea Grande, Chapada dos Guimarães. Como é que está ali? Eita, Chapada, aqui a gente tem 19, Chapada agora com... 17, 18, varia um pouquinho. É isso, né? Essa temperatura mais amena vai até amanhã, tá? Mas amanhã sobe um pouquinho. Tô olhando agora, vou atualizar aqui para ver se tem uma situação diferente. É, ó, ainda teremos mínima de 17, mas aí no decorrer das horas, né, avançando lá na sexta-feira, a temperatura vai aumentar um pouquinho. Se comparado a esses 3 dias, né? Amanhã teremos máxima na casa dos 27. Tá bom, tá não? Ainda assim é friozinho. Já já eu quero a sua participação para definir a música vencedora do Super Desafio. A gente apresenta duas canções e aí você escolhe. Entre música 1, música 2 e tem presente também, tá? Tem kit Nativa hoje, né, Jéssica? Camiseta mais copo personalizado. Você vai gostar que hoje o tema... Estamos vivenciando a quinta-feira, a famosa TBT... E aí tem TBT justamente dos anos 2000. São duas canções, grandes hits dos anos 2000, que você tem a oportunidade de escolher ali entre música 1 e música 2. Mas as canções em si eu apresento daqui a pouquinho. Agora tem Joelma.

0: Jeca. E esse é o Super Nativa agora.
1: Desafio.
0: Agora temos Super Desafio chegando nesta quinta-feira. Já adiantei, né? Músicas diferentes, hoje o tema é TBT anos 2000. É isso. Duas canções. E você vai escolher entre música 1 e música 2 para vencer o Super Desafio. Aquela vencedora toca inteirinha, coisa linda. 996398781, aplausos aí pra nossa audiência. Tudo bem? Ah, a tarde tá animada, vai continuar assim, não vai não, menina? Aí sim, vai ficar ainda melhor quando a participação da nossa galera chegar. Ah, eu adoro! Músicas diferentes com o tema TBT anos 2000. Vamos às canções? Vamos lá, ó, música 1, essa você vai gostar. As duas, aliás, mas essa aqui eu tenho certeza que você dançou muito, ó.
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0: Dallas Company.
2: Forte,

Música 1! Música 1, Dallas Company, Clima de Rodeio. Música 2, ah, essa dupla aqui, o Brasil ama. Tô falando de quem? Música 2, vamos pular. Sandy Júnior. Super desafio hoje, TBT anos 2000.

99639-8781. É, amigos. Quem diria? Dá uma olhadinha aí, ó. 2000 pra cá, uns 26 anos. Não é mole não, hein? 99639-8781. Mimo da vez aqui pra quem vota. Mensagem de voz no 99639-8781 é o kit da Nativa. Aquele maravilhoso, contendo camiseta mais copo personalizado da sua rádio. Qual que é a rádio, moça? Nativa! Isso, 94,3. Kit da sua rádio. Nativa. Tá valendo no 99639-8781. Simone Mendes, solta a voz, mulher.

0: A Nativa é muito mais referência. Nando, cadê? Nando Moreno com Rio Negro e Solimões, Chapeludo. Agora 4 horas 30 minutos. Oi, Cleusa, obrigado pela sintonia. Voltou aqui música 2, Pedro, tá dado o recado. Tem também aqui, ó, participação também por áudio. Moça, fala.
1: Boa tarde, Nativa. Tayara Fernandes Torrezão,
0: oi.
1: Do bairro 3 Barras.
0: Tayara.
1: Minha música é a música 1.
0: Música 1.
1: Clima de rodeio.
0: Clima
1: saudade
0: de rodeio.
1: Desse tempo, hein?
0: Eita, tempo bom. Que a gente mata a saudade junto com você. Obrigado, tá? E tá concorrendo aqui o nosso famoso kit Nativa. A Afonso Estepa de Arruda. Música 1, Pedro. Clima de rodeio. Quem mais? Quem mais? Tem que mencionar ali, tá? Música 1 ou música 2? Vota aí na sua preferida. Super desafio. Começando aqui

0: esse nosso super desafio. Já apresentamos, na verdade, as canções. É a segunda oportunidade que a gente trata das músicas do super desafio. Vamos trazer aqui para quem está chegando agora, para quem já acompanhou ali a abertura, já conhece, né? Dallas Company, música 1, clima de rodeio. O tema hoje é TBT anos 2000. Aí tem aqui, ó, música 1, Dallas Company. Música 2, os irmãos Sandy Júnior. Vamos pular, vamos pular, vamos pular, vamos pular, vamos pular. Vai me dizer que você não pulou essa aqui nos anos 2000. Ah, eu sei que fez, eu sei que você se divertiu. Mais um trechinho aqui das canções. Duas canções na luta aqui, na briga pela sua preferência. Afinal, é você quem vai escolher aqui a música vencedora. É a sua preferência. Vai, meu querido ouvinte nativa. Vota música 1, música 2. Música 1 é essa aqui, ó. Dallas Company. Clima de rodeio. Vai tocar inteirinha daqui a pouco.
1: Cavalo a selar.
0: A sua opinião é que importa. É um? É dois? Digo, música um? Música dois? Então manda pra cá. Mensagem de áudio, hein? 996398781. O texto também. Música dois. Mais um trechinho aqui, ó. Sandy Júnior. Agora o Júnior cantando. Solta a voz, Júnior.

0: Tem kit nativa, hein? 996398781. É isso, nesse clima, tá? De TBT anos 2000, que tá rolando hoje o Super Desafio. Vai de música 2, Sandy e Júnior. Vamos pular. Ou música 1, Dallas Company, Clima de Rodeio. Qual dessas? Qual dessas canções você quer que vença aí o Super Desafio? Ai, tem kit nativa. E na quinta-feira, para além dessas canções aqui no nosso tema hoje, TBT anos 2000, tem efetivamente um momento que a gente mata saudade aqui no nosso Super Saudade. É o TBT do Super Nativa. Hoje tudo é super hoje. Murilo Rufi.
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Nós namora. Zenato e Cristiano, cadeira cativa. Ah, isso é muito nativa. Super nativa rolando por aqui. Vamos mais uma vez trazer aqui as canções do Super Desafio. Hoje, minha gente, músicas diferentes com o tema TBT anos 2000. As canções para a gente matar a saudade. Você votar escolhendo a sua preferida. É você quem define aqui o Super Desafio. Temos Dallas Company, música 1.

0: Bom, hein? Alô, música 2, Sandy Júnior.
1: Vamos pular, vamos pular, vamos pular.
0: 99639-8781.

0: 996398781. Ó, Raislaine Cristina, lá do São Benedito, Várzea Grande, tá votando nessa música aqui, ó. Música 2, Sandy e Júnior. Vamos pular, vamos pular, vamos pular, vamos pular. Música 1 é essa aqui. Dallas Company, Clima de Rodeio. 996398781, boa tarde.
1: Pedro, boa tarde. Boa tarde, Nativeiros.
0: Diga.
1: Música 1, né?
0: Música 1.
1: Música 1.

0: Clima de rodeio. Participação aqui da Eliane Coutinho. E a Eliane escreveu ali, ó, clima de rodeio. Afinal de contas, daqui a pouco tem Expo Agro. Já tá bem aí? É verdade. Boa lembrança aqui da nossa querida ouvinte Eliane Coutinho. É isso. Vota na sua preferida e tá concorrendo o kit nativo. Camiseta, lindona, mais copo personalizado. Pode ser seu daqui a pouquinho. E você quem manda aqui no resultado, hein? Vota! Eu falei, para além desse clima que a gente traz aqui com músicas atuais, na quinta-feira a gente dobra a dose com relação às canções para matar a saudade. A quinta-feira tem um momento muito especial aqui no Super Nativa, que é...
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0: Super Saudade! Super TBT! A gente busca pela memória e Valdelício faz um trabalho aqui de garimpagem. O que, que ele faz? Procura aqui o nosso HD, daquela pesquisada, encontra a canção. É bem verdade ainda, algumas com teia de aranha, dá até um cofre na garganta, mas ele... faz aqui um trabalho e depois de restaurar essas canções, coloca aqui pra gente dar play. É isso, né, Valdelício? Nesse caso, essa música específica agora do Super Saudade, o famoso TBT musical, Valdelício tá viajando em 1991. De lá ele traz um grande hit de uma dupla muito querida. Muitas pessoas acham que essa dupla foi, de certa forma, até injustiçada. Não deram assim o devido valor, porque eles cantavam muito. Tô falando de quem? Tô falando de qual música? 1991, uma galera apaixonada escutou essa dupla aqui, ó. TBT, o Super Saudade hoje. René e Ronaldo, hoje eu quero te amar.

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Gustavo Lima, retrovisor. Esse é o nosso Super Nativa desta quinta-feira. Super desafio hoje, maravilhoso aqui. É todo dia, né? Mas hoje o pessoal caprichou aqui na escolha do tema. Tema é TBT, anos 2000. Tivemos aqui, ó, duas canções. A galera já votou. Vamos só apresentar aqui rapidão. Dallas Company, música 1. Clima de Rodeio, música 2, Sandy Júnior. Vamos pular. E você veio, fez a sua escolha e temos resultado. Daqui a pouquinho a gente traz aqui esse resultado. Qual música venceu o Super Desafio?

0: Viu, hein? Expectativa. E tem também Kit Nativa. Quem se deu bem foi o Paulo Siqueira. Parque Cuiabá é onde ele habita. Final do fone, 2198. 2198? Parque Cuiabá. Paulo Siqueira se deu bem. Parabéns, parabéns, Paulo. Paulo! Vai usar a camiseta da Nativa! Aí sim! O que, que ele falou? Muito bem! Ai, ai, ai. Cadê a galera? É isso que ele falou. Essa vinheta tá errada. Essa aqui, ó, vai. Oba! Isso que ele falou. Levou o presente da Nativa. Nativa! E resultado, vai. Eita. Gente, ó, com 79% dos votos.
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0: Dallas Company, clima de rodeio. Na sequência, a Nativa entrou no grupo. Até amanhã. Valeu!

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5: Oba, 6:03, hora de Brasília. Vai começar a Nativa, entrou no grupo quinta-feira, gente. Bora, bora.

0: Brasil!
1: Baianinha!
0: Baianinha! Essa aí não tá com nada.
2: Vai nessa, viu? Hoje vamos conversar muito sério com essa baianinha aí, viu?
0: É, vó baiana, melhore muito.
2: Sua casinha vai cair, viu, baianinha? É, fica aí, tirando com a gente aí.
0: Ih, rapaz, eu esperei tanto. Gente, esperei por esse momento.
1: Eu sei que a Dai vai falar dessa notícia, mas a Dai fez até contagem regressiva.
0: Fiz. Eu jurava que isso ia acontecer,
2: ela
0: gente.
2: Acreditou. Ela deve estar acreditando.
0: Era ainda, mais
2: viu?
0: Fácil eu ser abduzida aqui.
1: Nós não temos essa sorte, né?
0: Ah, até parece que você...

0: programa recomendado para maiores de 10 anos.
1: Bom, cá estamos nós, gente. Dia 25 de junho, finalzinho de mês, já a última quinta-feira do mês de junho. Ó, mês de junho já tá fechando, eu não fui nem uma festa junina.
2: Eu quero lembrar também vocês não. Que daqui 5 dias é metade de 2026.
1: Metade do ano já.
3: Tá depois passando, hein?
1: Depois de Copa vem eleição.
2: Acabou o ano.
1: Agosto vem meu aniversário, eu sei que vocês vão me dar um presente.
3: Não, antes disso tem coisa melhor pra acontecer.
1: O que tem, Dai?
3: Minhas férias, meu amor.
4: Mas só não é melhor porque é pouco tempo.
1: Meu Deus.
3: Tu vai morrer de saudade, cara pálida.
1: Vai que o OVNI vai para as férias. Aproveita aí, Dai 40, esse assunto, o que você vai falar
3: hoje? Ah, gente, claro que nós vamos falar da vó baiana, né? Ela disse que ontem o Neymar seria abduzido aos 38 minutos do segundo tempo, mas errou! Só que, ó, ela continua insistindo, viu? Ela falou que nós não estamos livres de abdução durante a Copa do Mundo.
4: Mas você vai entrar fundo nesse assunto, depois eu vou comentar disso aí.
3: Agora, essa daqui não tem sorte não, coitada.
4: Quem é?
3: Triste, hein? Débora Seco contou que foi traída por todos os ex-namorados.
1: Eita,
3: quando tem o dedo podre, tem mesmo, né?
4: E ela contou que chumbo trocado não dói, não?
3: Eita, galinha, sério? Traiu também? Chumbo trocado algumas vezes não dói mesmo.
1: Max. Mas parece que ela tá feliz agora. Parece que agora
4: ela tá. Ela tá com o Dudu Borges, né?
1: Tem entrevista recente.
4: Um dos maiores

0: produtores musicais do Brasil.
1: E eles se dão super bem, né?
2: E a gente boa esse moleque.
1: Ô, Dudu, não vai fazer palhaçada com ela, hein? Tá bom. Valoriza essa mulher, hein?
0: Débora Seca, não vai fazer palhaçada com meu amigo Dudu. Isso...
2: menina. Para de secar os outros, viu?
1: Não, não, não ficou bom não, tá? Conta a sua.
2: Débora Seca. E tu, galinha? E tu?
0: Boa noite, Márcio.
2: Boa noite, galinha.
0: Podemos fazer alguma coisa séria nesse programa? Ou você vai continuar com essas palhaçadinhas, hein?
2: Vamos lá, eu mudo até a voz, se possível. 6:07, boa noite, galinha.
0: Olha, quantas vezes vocês já ouviram as pessoas irem defender o TCC, né? Que é conclusão de curso de faculdade, bacana e tal. E muitas vezes a mãe... Os pais ajudam o aluno a fazer.
2: Mais tensos,
0: claro.
2: Da fase jovem, adulta ali. E quem é esse jovem que fez o TCC?
0: A mãe dela foi junto. Ajudou a fazer a tese do TCC.
2: É mesmo?
0: Porque ela já era uma pessoa que já tinha feito uma faculdade, fez a outra e a mãe foi ajudar.
2: Boa.
0: Ela é uma ex-professora de 77 anos e a mãe 98. Oxi.
1: Eita!
0: Bonito, né?
1: Qualidade.
0: 77 e a mãe 98.
1: Ai, que coisa mais linda.
2: E aí você vê um monte de adolescente preguiçoso.
0: Nós vamos falar. Eu achei sensacional.
1: Amei.
0: Isso.
2: Gente, ó, notícia boa de um lado, tem a fofoca do outro. Vitor Sarro, que é um humorista, ele trabalha hoje no SBT. Ele trabalha no SBT, no núcleo ali de humor do SBT. Ele perdeu a voz essa semana. Fez um desabafo também, em vídeo, mas indignado. Ele ao mesmo tempo, fez uma denúncia de furto no túmulo lá da família.
1: Ah, isso é uma falta de respeito muito grande.
2: Mas roubaram tudo, mas fizeram a limpa. Foi em São Paulo... Ele não deu o nome do cemitério, mas o Boca de Sacola vasculhou aqui, meu.
1: Achou?
2: Mandei mensagem lá, ainda não... Mas eu até perguntei, que cemitério foi esse aí e tal, pra gente tentar dar nome aos bois aqui. Mas a solução que ele fala é o seguinte, meu, que o brasileiro já deu errado arrumar a porta de saída e sair desse país.
1: Não, é revoltante.
0: Porque eu sabia que assaltavam um cemitério pra roubar dente de ouro do falecido, quando faz a exumação do cadáver e tal, o pessoal rouba dente, rouba o que tiver. A minha família tem uma casa no cemitério que eu não pretendo nem visitar, porque eu não visito. E roubaram a porta, fizeram o diabo. Depois, este cemitério foi privatizado e tem agora policiamento. Eu acho que eu sei quem anda roubando cemitério, que vai à noite pro cemitério.
1: Quem?
0: Daí 40.
1: Tá amarrado, em nome de Jesus, tá repreendido.
2: Isso que o Galinha falou, a casa, o cemitério, não sei se é Galinha, mas tem uns que é um... Você entra em pé
0: mesmo. É uma casinha.
2: Você entra em pé, porta mesmo, não é? Tem uns que tem que baixar e tal. Mas esse você entra de pé mesmo, porque parece uma capelinha,
0: É uma capelinha.
2: É uma capela.
1: Ó, arrepiei, hein? Eu não gosto de falar muito sobre isso,
2: Eu já vi caso de mendigo que mora.
0: E hoje, inclusive... você vê que os velórios não ficam mais 24 horas.
2: É, verdade. Rapaz,
0: não respeitam nem o falecimento.
1: É, mas também é melhor. Porque você sabe, fica ali 24 horas, aí começa piada pra cá, piada pra lá, é isso, é aquilo. Melhor assim, né? Um tempinho certo ali, pronto, tá ok.
0: É isso aí. Também acho.
2: Vamos nessa então, gente. A partir de agora, com as notícias aqui que já estão chegando. E você também, entrando no grupo.

0: 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Natan Zé Vaqueiro, aproveita que eu estou brigado.
1: Brigou por quem, mano?
0: Aproveita já. É.
2: Tá brigado?
1: Ah, você tá brigado? É. Ah, faz tá... as pazes e faz é. A Maitê.
2: Não, mas você não tá entendendo a safadeza. Porque essa música diz, aproveita que eu tô brigado, é. Então aí, venha outra de fora.
0: Mas o que quer dizer? Ah,
1: mas aproveita isso aí é normal, brigado. Vamos falar.
2: Normal, cara pálida?
1: Lógico.
2: É muita safadeza de
0: você
2: vocês,
0: viu? Você tá brigado não, minha filha. Você tá brigado não,
2: chefe.
0: A vida vai acontecer na dinâmica. E aí, Dai?
2: Mas vamos falar dela, né, gente? Da vó baiana.
1: Ô, safada.
2: Deu a previsão, né? Falou que ia acontecer uma abdução no Jogo do Brasil. Não aconteceu. E aí agora ela tá falando que nunca garantiu que os ETs iriam aparecer ontem. Ela falou sim. Ela falou que seria no dia 24, ela falou. Agora ela tá querendo pular fora.
1: Tinha até imagem. Tinha até imagem. Não, e ela deu horário.
0: Deu horário tudo.
1: Dia 24 aos 37 minutos.
2: 38 minutos do segundo tempo que eu fiquei esperando, fazendo contagem regressiva. Aí ela falou, ai, gente, eu apenas contei um sonho, que foi um sonho muito intenso. Eu sonhei duas vezes. E pra ela, gente, ela fala que ainda tem a possibilidade de uma abdução. Que isso continue em aberto durante a Copa ou em outro grande evento. Mas que isso vai acontecer, ela afirmou. Aí, gente, claro que essa história viralizou, né? Viralizou em vários países. Falamos até do alerta que teve, né?
1: Eu foi sei. Em Miami. Eu sei que ela entrou numa live aí, o pessoal falou poucas e boas pra ela.
2: Pois é. Aí teve essa repercussão toda. Trouxe muita fama pra ela, sim, né? Mas também muitos haters, críticas e tiveram até tentativas de derrubar os perfis dela, né? Todos os perfis nas redes sociais. Enquanto isso, em um programa, um ufólogo, ele rebateu a previsão e falou que essa história é previsão furada. Ele falou que esse tipo de coisa prejudica a credibilidade da ufologia.
1: O ufólogo é quem estuda esses fenômenos, os discos voador, extraterrestres, tudo, essas coisas aí. Gente, isso aí não é de agora. Quem é... um pouco, todos nós, acho que as meninas não.
0: Eu sou novinho.
1: Mas da virada de 99 para 2000, que era a virada do século, nossa, ia acontecer o diabo. Ia acabar o mundo. Eita. Nada. Nada.
0: E dava data, né? A data, né? Certinha.
2: Sempre,
0: né?
2: Tem esses. São falsos profetas.
1: A mãe de Iná falou,
2: né,
1: tanto.

0: falou tanto que partiu primeiro que não vai ser você.
1: Que todo mundo ia morrer, ela morreu.
0: Então, eu acho que acreditar nessas coisas sem ter base, eu acho que, que existe coisas que vão acontecer e cada um tem uma crença, mas não tem base nenhuma.
1: Uns acreditam em astrologia, outros no que é dito na igreja, outros vão na Bíblia.
2: E às vezes eles pegam pesado. Agora, né?
0: Ontem, isso é uma bobagem, né?
1: Ontem, enquanto rolava o jogo, o que aconteceu lá na Venezuela?
0: Ela não falou que sonhou também com terremoto?
2: Aqui, tá aqui. Ela fala. Deixa ela fala sobre isso.
0: Agora que
2: fala. Ela falou, não posso não ter acertado isso, mas eu acertei as outras coisas.
3: Quer ver? Hoje eu não acertei um sonho que todos estavam esperando, mas eu acertei duas previsões de uma vez só. Terremoto no Japão e terremoto no Brasil. E aí, vai ter alguém aqui pra poder falar parabéns? E aí, vai ter alguém aqui pra poder levantar e poder... Opa, a mulher acertou duas previsões de uma vez
0: Ela disse que ia ter terremoto no Brasil? No Brasil não teve terremoto, teve terremoto na Venezuela.
1: Tem um tremor e tal, né?
0: Tem outra coisa, Se esta mulher fosse assim, tão vidente, imagina o que ela ganha de dinheiro falando aos seis números da Mega Sena. De final de ano, por exemplo. De São João. Gente, isso é importantíssimo para não se acreditar tanto em fake news. E nós vamos ter este ano aqui fake news de tudo quanto é lado.
1: Pois é. Ai, nossa, eu vou te falar uma coisa, hein? A gente abre a internet hoje, não sabe se acredita mais.
0: Agora, vó Baianinha, é o seguinte. Se a senhora acertar uma previsão de abduzir alguém que eu tô pensando aqui...
2: O que, que é, galinha? Seria a sua maior tristeza da vida. Tu ia chorar horrores. Tu ia querer ir junto, cara pálida.
0: Eu falei que era ela,
2: mano. Ai, me ame menos, hein?
1: Oh, meu Deus do céu.

0: 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Luan Santana, Olho Marrom. Danilo e Davi vão cantar já já.
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0: entrou no grupo, sim?
1: A Nath entrou no grupo.
0: E hoje de uma forma especial, gente, ó.
1: Nativa!
0: Galinha da Izinha, ouvinte nativa. Tá chegando mais uma nativa. Ei, na nossa família. Afiliada de Rondônia, nossa nova afiliada da nossa rede nativa em Cabixi 88.5.
2: Uhul! Seja bem-vinda!
0: Cada vez mais crescendo, hein?
3: Ô, Nativa! Eu quero ver chegar os áudios aqui de Cabixi, viu?
0: Eita, a gente já tá esperando. O pessoal tá lá, toda a equipe lá, esperando a gente dar essas boas-vindas, né? A nossa família nativa agora é crescendo cada vez mais, 88.5, mais uma afiliada, inclusive em Rondônia, estado de Rondônia, essa é a segunda emissora já, junto com Cerejeiras. A gente tem nativa em todo lugar.
3: Eu vou dizer, tem o ali pessoal a partir então deste momento que deve estar extremamente preocupado em Cabixi.
0: É isso aí.
3: É a concorrência, meu filho.
2: Ah,
3: concorrência,
2: isso é certeza. Ó,
3: pessoal do comercial aí da concorrência, pode correr, porque o nosso vai matar vocês aí, viu?
0: Sabe por que que tem esse nome? Em função do rio Cabixi, banha os municípios ali da região.
3: Eu vou pescar. Ô, turma, eu gosto de pescar aí, viu? Pode acertar aí que eu vou
0: tem
3: pescar.
0: Tem a tríplice fronteira também, Rondônia, Mato Grosso, Bolívia. E o agro é muito forte na região.
3: Muita soja.
0: Enfim, a gente dá as boas-vindas aí pros ouvintes. Você que já tá ouvindo, a Nativa entrou no grupo. A gente quer todo mundo dentro do grupo agora.
2: Participa.
3: Cabixi, e os parceiros região de lá, né, Marcelo? Pessoal da emissora.
0: Exato.
3: Tamo junto.
0: Os parceiros muito estamos sucesso juntos aí, viu, família nativa?
3: Quero ir pescar, hein?
0: Você que mora.
3: Fala que você vai também agora.
2: Ah, eu vou também.
3: Vou te deixar de isca lá pra onça.
2: Eu gosto de pescar, que vai deixar de isca nada. Eu gosto, acho tão legal. Eu me divirto.
0: Então, ó, pessoal de Planalto, São Luís, Nova Conquista, Estrela do Oeste, Vila Neide, as margens ali do rio Guaporé, divisa com a Bolívia. Noroagro, Mato Grosso, Comodoro, Mato Grosso e muito mais. Cabixi região agora é muito mais.
2: Tamo junto e misturado.
0: Eita, gente, um beijo. Tamo junto, só a gente já quer o povo aqui, ó, no WhatsApp da Nativa, 9198-441-6545. Já manda o zap, porque é o seguinte, Dai 40 trouxe há pouco aqui. Eita, vó Baiana.
2: Ô, vó Baiana.
0: Cadê o menino que não foi atendido?
2: Vó Baiana errou na previsão.
3: Eu vou dizer mais uma coisa. É inacreditável uma pessoa como essa...
0: Meu Deus do céu.
3: Ter mais de 24 milhões de seguidores.
0: Ai, meu Deus.
3: Eu vou botar uns turbantes na cabeça aqui.
2: Ah, vamos, galera.
0: A culpa é de quem? É de quem dá audiência.
3: É de quem dá audiência.
2: Eu fico isso do teu lado... Março, eu de um lado, Márcio Cruz. Porque eu tenho que ir lá pra gente crescer junto. Ai, meu... Eu quero também milhões de seguidores.
3: Verdade, meu. Vou começar a fazer previsão, qualquer negócio assim.
0: A exemplo da vó Baiana, dá pra acreditar em tudo que se fala? Porque não. Cada um tem a sua fé e tal. Você tem que ter a sua fé, lógico. Mas é.
3: Mas eu acho que não é nem uma questão de fé, viu, Márcio? Acho que aí não é uma questão de fé.
0: Aqui não pode misturar nessa coisa de... Não é uma profecia.
3: Não.
2: E muitas vezes eles pegam pesado nas previsões. Que nem eu vi aí esses dias que falaram que uma influenciadora vai ficar doente da cabeça, que vai ficar em coma de 8 a 10 dias. Enfim, umas coisas assim, gente, que não tem necessidade.
3: Estou recebendo uma informação.
0: Qual que é?
3: Deixa eu me concentrar, né, Marcelo?
0: Eita, colocou até a mão na testa.
2: Eu vou sair do celibato.
3: O Juventude não será campeão brasileiro.
2: Nossa.

0: acredito.
1: Fala alguma coisa sobre mim.
2: Sério isso? Verdade. Mais uma coisa estou
1: sobre a minha pessoa.
2: É uma loira.
1: Eu?
0: É uma loira.
1: Ai, Deus.
2: Mais um ano e meio de celibato?
1: Ah, não, gente. Ah, não. Não vou ficar, não.
0: Nessa eu acredito, hein?
1: Não vou ficar. Sai fora, tá amarrado. Cansei já do celibato, tá?
0: Vou ver
1: até o
0: minha
1: aqui, saindo.
0: Ó. Fala, vó Baiana!
3: Quanto a esse assunto aí, eu acho o seguinte, sabe? Pessoal, depois dessa IA, o pessoal começa a querer se meter a entender de tudo, a saber de tudo, a falar sobre tudo. E aí o negócio virou um total mimimi. Um mimimi que tá dando pra encher o raio da cabeça, pra não dizer outra coisa.
2: Mas encheu o saco,
0: é, mano, a tecnologia veio só pra incrementar
2: não, mas
0: o negócio,
2: aí não, mas é, existiu, né? Não é só IA, porque não. Essa mulher tem 24 milhões de seguidores, meu amigo.
0: É isso aí. E ela fala numa certeza, hein? É.
4: Previsões sempre vão existir porque está escrito na Bíblia. Os falsos profetas fazem previsões falsas. Então esse negócio de abdução, isso, aquilo tudo, e o que a mãe de Ná, o Walter Mercado, tudo balela, nunca se concretizou nada.
2: Isso não existe. Isso
0: se foi da Bíblia, rapaz.
2: Isso não existe. Isso não existe.
0: Ó, tem mais um áudio aqui, ó. Vamos ver.
5: Hoje eu não acertei um sonho que todos estão...
0: Ah, não, é a, vó, é a própria
1: Opa,
0: Baiana.
1: Calma, vó.
0: É a
1: de novo.
0: Oh, deixa eu te falar uma coisa. Aí ela usa um assunto muito sério do que está acontecendo na Venezuela, né? Isso foi ontem, durante o jogo ali, um pouquinho antes do jogo começar.
1: Nossa,
0: até
1: eu vi os vídeos.
0: Entre o primeiro, o segundo tremor e tal. Estão achando corpo a cada momento, os números vão aumentando.
2: Tanto que a previsão era de 10 mil a 100 mil, pois né? Porque eles não têm a menor ideia.
0: A previsão que deram era mais ou menos isso aí. Ó, a Valéria quer dar a opinião dela. Fala, Valéria.
6: Meu Deus, mas tem gente que acreditou nessa previsão maluca. Desculpa, mas deve ser mais maluco. Porque quem inventou isso, né? Brincadeira, gente. Mas, manda sério, não é possível a pessoa acreditar que falou um negócio desse e falou acreditando. Então, é pra ganhar mesmo visão, pra poder ficar famosa, seguidores, porque não tem outra explicação.
1: Ô, Valéria, Galinha.
0: Ô, Valéria, desde sexta, a Dai tá acreditando.
1: Então,
0: tá acreditando
1: gente,
0: até agora,
1: que o ouvinte falou que eu sou mais maluca que ela.
0: Acertou!
1: Eu fiz até...
2: que ouvinte te conhece.
1: Eu fiz até contagem regressiva.

0: 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Felipe Araújo, estranho de novo. Estranho não é, porque a gente ouve uma história dessa e fala assim, rapaz do céu. Não é que é estranho, mas é, não é todo dia que acontece, né,
1: Gabriel? Objetivo é a pessoa que quer conquistar as coisas. A Marivan Ferreira...
0: E nunca é tarde, hein?
1: Professora aposentada, foi fazer um curso de design. Aí tinha que fazer o TCC. A dona Maria Augusta, a mãe dela de 98 anos, foi para casa dela e sugeriu que elas fizessem um livro infantil embordado.
0: Olha que bonitinho.
2: Que lindo. Né?
1: E ela apresentou o TCC junto com a mãe, depois fez até uma cesta de flores, deu para a mãe e tudo. Mas o que é bacana nessa história é que não tem idade para estudar, não tem idade para você ter uma afinidade familiar.
0: Para você incentivar, né?
1: Para você incentivar e ser incentivado. Né? Nesse aspecto mesmo, nós temos o seu Firmino Ferreira Filho, de 79 anos, que depois de 50 anos sendo músico no interior de São Paulo, se formou em Direito, fez bacharelado.
2: Isso é inspiração pra gente, né?
1: Então, isso tem que servir pra nós, pra esse pessoal mais novo, principalmente o pessoal que tá saindo de faculdade agora, as pessoas mais novas mesmo. Gente, há horizonte pra tudo,
0: é
1: tem que ir pra frente.
0: É que o pessoal, Galinha, vai falar assim, e o tiozão chegando lá na sala, tipo assim, não tem... Se sinta o tiozão mesmo, chegando assim, eu tô chegando com tudo, vou colocar ordem nessa sala.
1: Não tem que ficar com vergonha de ser o tiozão chegando na sala.
2: O tiozão tem mais vontade do que os novos.
1: Você é um exemplo pra essa turma toda.
0: Que bonitinha, né?
1: Então, a dona Maria Augusta, 98 anos, é a mãe, a Marivan Ferreira, de 77 anos, se formou em design e foram defender o T. Eu vejo o pessoal que trabalha com a gente aqui, os estagiários, na época do TCC, eles ficam tudo louco, né? E estuda para poder defender a tese e tal, porque a fase mais difícil de uma faculdade é quando você vai expor o que você aprendeu. E a dona Maria Augusta, 98 anos, deu o maior incentivo para a filha de 77. Que coisa linda.
0: Aí eu fiz um print, acho que eu mandei para você esse print aqui, Galinha, que é da universidade mesmo, na época que a Marivan começou o curso. Foi em 2023 ali, né?
1: Quando ela fez a inscrição?
0: Para somar agora, 3, 4 anos quase de para concluir. Ela estava com 73 na época. E ela foi capa de uma matéria na época que falava assim, ó, presença de alunos com idade acima dos

0: 40, eu falava dos 40 anos, hein? Cresce 93% nas universidades. E ela já estava com 73. Usaram ela como exemplo. E hoje, 2026, a bichinha está se formando aí. Eita, que vai ser cara. Essa aqui agora vai entrar no mercado.
1: Vou falar uma coisa pra ela fazer algum aqui, designzinho na sua. Você vai ver a grana que vai custar.
0: Aí vem a mãe de 90, hein?
1: 98.
0: Dando a ideia pra bichinha. Faz isso aqui aí, no seu TCC, olha
2: aí
0: isso.
2: Aí fica a lição pra você que tá aí, ó. Ai, bicho, não sei o que eu vou fazer. Né? Não, tá com 30 anos e... Ai, não sei se vou voltar a estudar. Ai, tô com preguiça. Ai, que isso, ai, que aquilo. Se inspira, né?
0: E você quer saber de uma coisa, Dai?
2: Pega isso como inspiração pra vida.
0: Estudou e no meio do caminho viu que... Ah, não sei o quê. Refaz a rota.
1: É, isso é, não é o que eu quero. Refaz.
0: É isso aí.
1: Não tem erro.
2: Eu, hein? Depois dessa, deixa eu ver aqui meu curso de inglês. Eu quero falar inglês, querido. Olha, só, what's your name? My name is Dai 40. Oh,
1: você pode fazer tanto inglês quanto academia, quanto
2: então,
1: qualquer
2: academia
1: curso.
2: Eu volto semana que vem. Segunda-feira eu volto pra academia.
1: Natação. Você pode
2: natação, eu já te falei, deu cãibra no meu pé, entendeu? Aqueles pés de pato, aí não rolou. Mas o inglês... E a academia.
0: Eita, que vai chegar falando
2: inglês,
0: aqui.
2: Eu já tô começando a ver.
0: Já vai me chamar My Black!
2: Oh, isso! My
0: Black, aí, ó. Vai ser assim, meu filho.
2: Ai, oh, Black!
0: Vamos lá, gente. Vamos entrar nessa conversa. Ai, que bonitinho. Olha, adorei. Queria conhecer a dona Marivan. Já mandei até um pedido pra ela no Instagram. Boca de Sacola mandou.
2: Nossa,
0: aqui.
2: Mas que o Boca de Sacola agora tá querendo falar com todo mundo, mas, né?
0: É, pois
2: e
0: é,
2: deve estar tá seguindo gente aí.
0: O pedido
2: hein?
0: Foi feito. Se ela responder, é isso aí, ó.
2: Todo dia ele segue alguém, todo dia ele quer informação de alguém, um áudio novo, tudo.
1: 9198.
2: 441.
1: 65.
2: 45.
0: Vai, dona Marivan.

0: Nativa é tudo e muito mais. Eles just... Insônia da Madrugada. Cleiton e Romário por aqui, daqui a pouco eles vão cantar, hein? Faltam 5 minutos para 7.
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0: Bahia. Muito bem, gente. Ó, dá em 40. Essa avó baiana, temos que bloquear essa avó baiana aí, hein?
1: É.
0: Se o Brasil sair do mata-mata já, você vai ver. Vão derrubar quanto essa mulher.
1: Ah, certeza.
0: Essa avó aí. Que de vó não tem nada, né? Você olha lá no vídeo, não tem nada de vó, né?
2: É voinha.
0: Tem nada.
2: É voinha.
1: O que, agora, que tu vai contar agora? Eu posso contar uma fofoquinha rápida?
2: Pelo amor de Deus.
1: É sério, é, gente.
2: Tô falando coisa séria aqui, né, Coreia?
1: Ah, eu também tô falando uma coisa séria, sabe por quê?
0: A vida dessa mulher é ser fofoqueira.
1: Outro reality show pode ser destruído.
0: Como assim?
2: Como? A vó baianinha vai estar lá.
0: É, vou levar a vó baiana pra fazenda.
1: Gente, acabei de ver aqui, ó. Campeão do BBB é cotado para integrar o elenco de A Fazenda 18.
0: O campeão é o menino lá.
1: Davi?
0: O...
1: Calabreso? Será que o Calabreso agora vai pra fazenda?
2: Ele destrói. É ele destrói outro reality. Graças a Deus, né?
0: Meu Deus do céu.
1: Calma, Calabreso. Gente, o mentiroso, será que vai pra lá?
0: Gente do céu.
2: Eu acho mal.
0: Imagina ele voltando pra casa falando, rapaz, o cavalo acabou de virar um pássaro.

0: Saiu voando. Virou.
1: Que será que ele vai inventar agora pra poder ganhar, né?
0: Gente,
1: será que é ele, né? Céu. Também não sei. Mas eu acho que é porque ele dá muita repercussão, né?
0: Não, sabe o que é pior que essas figuras aí? É quem contrata a galinha.
1: É.
0: Pra fazer isso aí. É quem segue, quem contrata. Sempre o pior tá sempre do outro lado.
1: Vamos
0: Ai,
1: aguardar,
0: meu Deus,
1: gente.
0: Do céu.
1: Ah. Calma, Calabreso.
0: Calma. Ó, já tem aqui a Cida, o Rodrigo. Eles vão falar da dona... Eu esqueci o nome dela aqui. Que fugiu.
2: Dona Maria Augusta, a Marivan.
0: Filha. Eu ia falar Marilva. Marivan, que fez faculdade já, gente. Gente, com 76, 77, ela já tá... Ela entrou com 73 na faculdade. E a mãe, com 98, acompanhou o TCC da bichinha. Vamos lá, vou ouvir a Cida aqui, ó.
3: Que exemplo. Acho que eu vou seguir o exemplo dessa senhora aí e vou voltar a estudar. Eu tô com 55 Boa. Anos, doida pra voltar a estudar, se formar, e não tenho coragem. Agora eu vou criar coragem e voltar a estudar.
1: Se tá dá. Vendo? Olha aí, que bonito.
2: Passa muito bem, é isso aí mesmo.
0: Você já falou que vai, agora...
2: E tem outra coisa, você deu a notícia aí que o grande número de pessoas, 50 a mais, que as empresas estão contratando.
0: É isso mesmo.
2: É isso aí, gente.
0: Tem muita empresa de olho, gente. Muita empresa. Meu tio acabou de ser contratado, aposentado, acabou de ser contratado para trabalhar num grande...
2: Distribuidor, entregador.
0: É. Mas na logística, porque estão contratando a rodo, porque tá aumentando e... Ele quer trabalhar. Não sei se quer ficar longe da minha tia também, porque os dois ficam se pegando.
1: Pode ser.
0: É um
2: bom negócio pra ele.
0: Rodrigo, vai falar do TCC.
4: Se é pra você realizar um sonho, não existe tempo, não existe local, não existe idade, né? O tempo, ele vai te ensinar a você receber com mais respeito, né? Com mais admiração o seu sonho, né? Pra você se transformar. Então, se você hoje espera que um sonho se realize na sua vida, continue então. Tente 2, 3, 4 vezes, né? Até você conseguir.
0: Rapaz, que profundo. É isso aí, o nosso ouvinte, mas vem com tudo mesmo, né? Enquanto o ouvinte vem...
1: Que isso?
0: A vó baiana. Essa vó
1: Eu gostei
0: baiana.
1: Da trilha, tudo a ver com ela.
5: É música de ufologia.
1: É.
0: Ufologia. Não, e aí o ufólogo, que é o cara que estuda, dedica seu tempo a isso, ele também entra em xeque o que ele faz, né? O cara da vó baiana. Fala, Alessandra.
6: A única pessoa que eu acredito realmente que ele não fazia previsões, mas era muito sábio, era Chico Xavier. De resto, gente, é tudo balela, que as pessoas querem ganhar likes e não se preocupa com a reputação. A pessoa passa por mentirosa por 24 milhões de pessoas e não tá nem aí.
0: É, Alessandra, isso aí.
2: O Chico Xavier era um outro conceito.
0: O médium era...
2: O Chico Xavier era uma pessoa... que acreditava no que estava fazendo, era um médium, né? Era uma pessoa muito respeitada.
0: Ele psicografava.
2: Você não via o Chico Xavier em rede social, né?
0: Falando.
2: Nem falando que abduzir ninguém, nem nada disso.
1: E como a gente fala, a gente também não generaliza em tudo. É. Tem pessoas que têm, né, alguns dons.
2: Algum dom, claro.
0: Se eu olhava pro Chico Xavier, você já falava assim, rapaz, esse homem é diferente.
1: Isso, mas tem pessoas que, gente...
0: Já pensou daizinha?
1: Faz feio.
0: Ó, se o Chico Xavier estivesse vivo hoje...
1: O que que tem?
0: Não, tu ia falar... Vê o que que vai vir...
1: Ah, é, né?
0: Vai me falar, doutor.
1: Queria tanto uma previsão sobre a minha vida.
2: É simples. Por que que não se deve acreditar em tudo? Nós tínhamos o Chico Xavier, que era uma pessoa... boa, uma pessoa que acreditava no que fazia, sempre fez bem aos outros, e tem o João de Deus.
0: É, verdade. Isso. Onde está o João de Deus?
2: Na cadeia!
0: Na cadeia, né?
1: Olha aí.
0: Dayana!
7: Ai, olha, eu acho que isso foi uma bela de uma jogada de marketing, que deu muito certo, né? Porque todo mundo, a maioria ficou esperando. Gente, cadê a nave mãe alienígena? Eu fui uma delas. Lógico, eu vi o jogo do Brasil, que é muito feliz o Brasil ter ganhado. Mas eu vi também uma entrevista, perguntou pra ela o que aconteceu. E ela disse que não foi uma previsão, foi um sonho. Aí pra mim ela já tá meio que voltando atrás, né? Mas vamos ver, gente. Às vezes foi adiado. Mas eu, particularmente, não acredito muito nisso aí, não.
1: Gente, a repercussão deu. Tanto que, na hora que era pra acontecer isso...

0: Isso. Fizeram um vídeo do Neymar sendo abduzido. E uma loucura, assim, foi muito real o vídeo que fizeram. Tava todo mundo esperando alguma coisa.
1: A Xuxa não vai fazer uma turnê aí? Por que que ela não fala que vai chegar a nave, a hora que a nave chega?
0: É a última nave da Xuxa, né? A despedida. Ô,
1: Baiana, vacilou, né, Baiana? Não na Copa, podia usar a volta da Xuxa aí pros paus. Ô, gente...
2: Mentira que ela falou que não era uma profecia. Ela falou que era sim, que ia acontecer sim.
0: E ontem?
1: E quem acreditou?
0: Eu.
1: Quem acreditou?
0: Eu e mais algumas pessoas. Acreditou.
2: Você é nosso ouvinte.
0: Não nos julguem, somos inocentes.
1: Você acreditou na vó Baiana? Você tá acreditando na vó Baiana ainda? Manda zap aí, vai.
2: Vó Baianinha.
1: Baianinha.
0: Eu não acredito mais, não.
1: 9198
0: 441
1: 65

0: Expectativa é tudo e muito mais, Henrique Juliano, seja ex. 7:14 agora. Muito bem, muito bem, muito bem, muito bem. Gente, entre tantos assuntos, né? Preocupa esse assunto aí da avó baianinha? Lógico, a gente fica... A impressão que dá é que a gente tá acreditando em tudo hoje. Aí quando a gente sente uma decepção assim, a gente, né... Até para as coisas sérias da vida, né? A gente acredita. Ah, não, eu vou ficar tranquilo. Por exemplo, hoje a gente vê muita gente aderindo a um plano funerário, pensando uma hora o negócio vai acontecer. Aí para ter uma menos dor de cabeça na hora que acontece, aquilo que a gente não tá esperando assim, a pessoa pelo menos quer ter um pouquinho mais de paz. Porque ela já tá sofrendo por dentro. Por fora, a burocracia também vai acabando com a gente. Vitor Sarro, gente, que é um humorista famoso, conhecido. Já passou pela Globo. Trabalhou lá com a Fátima Bernardes no encontro, né? Hoje é um dos humoristas ali do núcleo do SBT. Essa semana ele postou que a avó dele tinha partido e tudo mais. Aí começou aquele processo todo. Velório, vamos enterrar a vovó. Após o velório, ele fez um vídeo indignado, ele falando: gente, onde foi que o Brasil deu errado? E já começa assim: Brasil deu errado. A primeira porta de saída, esse é o caminho. Por que que ele tava falando isso? Questionando como alguém consegue ser tão desumano a ponto de roubar até dentro de um cemitério. Vou colocar o áudio dele aqui, da indignação do Vitor Sarro. Esse áudio eu deixei aqui prontinho no zap aqui, ó, vamos lá. Ouça e vamos lá. Assim que a gente ouviu, a gente também ficou muito indignado. Então, tá aqui, ó, o caso dele.
1: Acabei de chegar do velório da minha avó. Muito obrigado a todo mundo pelas mensagens de carinho. Foi uma boa despedida, mas assim, cara, o Brasil deu errado. Esquece. Quem puder, sai daqui. Roubaram o túmulo da minha família, pô. Não tem mais o portão do túmulo, não tem mais as placas com as fotos dos meus avós, não tem mais os vasos. Roubaram tudo. Que país é esse, cara, que as pessoas roubam um cemitério? A pessoa entrou no lugar de maior respeito e roubou um cemitério. E o cemitério, a princípio, também não...
0: Aí o cemitério também, a princípio, ele falou que também não tem respostas disso. Você falou, né, Galinha, que a família tem um...
2: Minha família
0: tem... Um cemitério
2: tem,
0: em São Paulo, né?
2: E... Teve invasão também, ainda tivemos que mandar reformar. O cemitério, inclusive, porque o cemitério até um pouco tempo, ele não era privatizado. E tem muito túmulo, inclusive, nesse cemitério onde está minha família, está abandonado. Então eles estão dizendo o seguinte: tem umas placas. Se a família não for procurar, eles vão desativar.
0: Eles vão desativar porque às vezes outras famílias querem.
2: Porque é vendido e é caríssimo.
0: É muito caro.
2: Onde você colocou que o pessoal faz o plano funerário, o plano funerário não garante a segurança do hospital, do cemitério.
0: Do cemitério.
2: Porque vocês não imaginam o quanto é caro o enterro, viu, gente?
3: Claro que é.
2: É caríssimo, não sei que vai naquele Cadai vai lá.
3: Eu não. Olha, eu já falei que não é pra me colocar naquele lá, não.
2: É só mais que, barato. Ó,
3: até nesse aí, que não tem muita coisa pra roubar, eles conseguem roubar as pedrinhas que tá lá com o nome. Eu não falei que roubaram da minha mãe? Falou. Roubaram.
0: O Vitor Sarro levaram até as fotos dos avós.
3: Eles roubam as florzinhas que você coloca tudo.
2: Geralmente essas fotos estão incrustadas em alguma coisa com cobre. Para não enferrujar, eles arrancam o cobre para vender. Então, hoje eu sei que os cemitérios estão colocando segurança, porque é uma coisa que, se você for pensar até alguns anos atrás, você não imaginava que o pessoal ia roubar cemitério. Né?
0: Já soube de mendigo,
2: e que dormia. Coisas, que
0: dorme.
2: Aí é outra coisa: o cara bêbado, dorme dentro do cemitério. Agora, e violar um túmulo. Depois eu sei que eles foram violar pra ficar de dente de ouro, de próteses. Rapaz. De ouro. Né? E agora estão roubando o vaso, roubando azulejo.
0: Porque não é só o material, né? Tem a memória, tem um sentimento, tem uma. várias questões aí. É, e muitos comentários, mas assim, muitos comentários nesse post do Vitor Sarro aqui, do pessoal indignado.
3: Mas...
0: rapaz, o pessoal perdeu a noção.
3: Você falou uma coisa aí, né, Galinha? Que agora estão colocando seguranças nos cemitérios?
0: Rapaz, tá
3: aí. Aí um bico pra você fazer.
2: Eu durmo a noite. Rapaz.
3: Vai, cara pálida, deve pagar bem.
0: Qualquer um, certo? Então, mas hoje tem monitoramento.
2: Por favor, daí, fala câmera, por mim, você... eu vou não.
3: Ele não vai não.
0: Gente, que é, Marcos? Não, hoje tem um monte de...
2: Você não,
0: tem
2: mas mesmo por que... câmera, gente, tem um monte de coisa, eu não consigo conceber, é a decadência do ser humano mas mesmo, alguém violar um túmulo. Né?
0: É complicado demais isso aqui, gente. É mexer, não é pra mexer nisso aqui. Vamos lá, ó, 9198-441-6545. A pergunta nem é se você quer ser segurança no negócio, viu? Não
3: é, é o que você acha dessa palhaçada, dessa falta de respeito.
0: A gente fica indignado, gente. A música da semana aqui, ó.

0: música da semana aqui valendo R$500. Irmão da Lua, amigo das estrelas.
1: Esse é o Mirosmar?
0: Ah, esse é Mirosmar, rapaz. E quem é amigo avisa, né?
1: Quem avisa, amigo é. Quem avisa,
0: amigo é. E quem é irmão também. Irmão de fé, irmão camarada, sempre dá um toque, né?
1: Você tá com o Roberto Carlos?
0: Cuida da saúde. Cuida da saúde, meu amigo. 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
0: 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Ah,

0: 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Cleiton e Romário. Aí eu chorei. Ora não, coleguinha. Já tem Maiara e tem Maraísa cantando aqui.
1: Oi, gente. 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
5: Essa é a Copa dos Craques Artilheiros. Mbappé, Haaland, Harry Kane já balançaram em muito as redes. E Messi. Messi já bateu o recorde como o maior artilheiro de todas as Copas, com 18 gols. E contando.
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0: Metadinha do programa já foi, hein?
1: De olho nas notícias aqui. Ó, a gente tem vó baianinha.
2: Vó baianinha.
1: Tá causando. Ô, oh, oh, vó baianinha, a senhora tá causando, hein? Não era pra tanto, não. Falar que, ah, o OVNI vai chegar. A gente se divertiu aqui com a notícia. Até levar, até o ponto de levar a sério o negócio. Que a Dai ficou assistindo o jogo assim, com os dentes.
3: A Dai acredita até em Papai Noel, pô.
4: Ah, eu acredito mesmo.
1: A pessoa quando dá o dia, o horário, as coisas. Mas tem aquela coisa assim, ó. Talvez vai acontecer.
3: Eu tô te falando. Se não for. Se não for. O Juventude,
1: uhum,
3: para ser campeão, vai ser, sabe quem?

0: Quem? O primeiro lugar, com certeza.
1: Deixa eu pensar.
2: Que isso?
1: Mãozinha na testa. Quem tiver mais pontos no final será o campeão brasileiro.
0: Ah, sim, eu acredito, hein? Ai, meu Deus do céu. Vamos lá, Nelson. Fala, Nelson.
3: Pessoal aí que tá prevendo as coisas, não tá com nada. Só tá querendo um bop mesmo, só holofote. Cada um trabalha e outros inventa história, né? Vamos fazer o quê? Pior que dá certo, que é Brasil.
0: Como que é aquele... É, todo dia nasce um... Como que é um... Tem um
1: nasce ditado. O esperto e o tonto.
0: O esperto e o tonto.
1: Na hora que encontra o esperto e o tonto, ah, o tonto toma chuva.
0: A Baiana tá aí com 25 milhões de seguidores, é isso?
2: É.
0: Gente, mas é muito seguidor.
2: Gente, milhões. Tem noção? 25 gente, milhões. Gente,
0: saúde. Uma parceria que ela fecha
1: saúde,
0: aí.
1: Saúde, né?
0: Sei lá. Até pra falar, uma parceria que ela fecha com esse tanto de seguidor que ela tem... Eu não sei se o povo tá seguindo pra acompanhar os desdobramentos, mas...
2: É, gente, provavelmente aumentou, né, durante esses dias, porque teve uma repercussão boa.
0: Mas 25 milhões... Cara,
1: por que ela existe? Porque tem quem segue.
0: Tem alguém que tá sustentando, né, números, né? Solange!
4: Eu acho assim, ó, se ela é tão vigente como ela diz que sabe tudo, por que ela não joga na Mega Sena pra ganhar? É tudo coisa que não tem nada a ver. Porque quem sabe da vida da gente é Deus. Não uma mulher que bota um lenço na cabeça e quer ver a vida dos outros.
0: Eita lasque!
2: É isso aí.
0: Vamos lá, vamos falar do TCC aqui. Lindomar! Rapaz, faz tempo que eu não falo com Lindomar. Fala, Lindomar. TCC.
1: Falamos com Mirosmar.
0: Mirosmar, é. O TCC é de uma senhora, né, galera?
1: É que da se formou, Marivan.
0: Né? Marivan.
1: E a mamãe dela é a Maria Augusta.
0: Maria Augusta com
1: 98 anos, foi incentivadora da filha. Vamos fazer isso aqui no TCC, filha.
0: A mãe deu a ideia pra filha fazer isso no TCC, ela fez.
5: Não existe idade que a gente não possa fazer nada. A gente pode estudar, pode fazer faculdade, pode fazer tudo que a gente quiser, que a idade não importa nada. Eu tenho 63 anos, estudo no La Escola Santa Luzia para cegos, faço artesanato, já terminei meu curso de informática e estou lá que vier para aprender mais ainda.
2: Oh, que bonito. Olha que coisa linda.
1: Meu amor, mas você é deficiente visual? Porque ela estuda num...
0: A Lindomar, né?
1: A Lindomar, ela deve ser deficiente. Nós temos uma ouvinte aqui, né? Que é a... A Cristina Maria, que é deficiente visual também, tem atividade total, tá aqui com a gente. Muito bacana isso. O Firmino Fonseca não se formou em, depois de 50 anos de músico.
0: Pois é.
1: Foi se formar em advogado. Será que era pra colocar a empresa anterior no palco?
0: Pode ser também. Às vezes a pessoa nessa, sei lá, de alguma experiência que ela passou na vida, ela falou, vou estudar isso.
1: Em compensação, teve outra que perdeu o diploma da OAB.
0: É, então... É.
1: Já não você pode viu? Mais advogar nem por ela.
0: É que eu tô pensando?
1: É, ela
2: mesma.
0: A mamãe?
1: A doutora.
0: Tá estourada?
1: Doutora. A doutora.
2: A doutora tá enjaulada mesmo.
0: Ih, mamãe
2: tá estourada não.
0: Estourada, mamãe.
1: Mamãe tá estourada.
0: Ai, meu. Agora o Vitor Sarro, gente, fez um desabafo na internet, a avó faleceu... Chegou lá no cemitério, roubaram praticamente tudo, até as fotos dos avós, né?
6: Absurdo.
0: Rapaz, é triste.
6: Segurança hoje tá demais. O pessoal não tem mais respeito com nada, com o pessoal que se foi, o pessoal que tá vivo. Falta de empatia. Acabou o respeito, né?
0: Acabou o respeito. Billy!
7: Aqui na empresa que eu trabalho de segurança, a gente tem um monte de imagens de cemitérios. De cemitérios que a gente toma conta dos cemitérios privados. Às vezes a gente pega ladrão levando estátua, levando tudo embora. As pessoas não respeitam mais.
0: Rapaz, mano, os caras sendo querem.
1: Olha, empresa de segurança de cemitério. Quer dizer, as empresas privadas já estão pondo segurança e os seguranças catam os caras indo com.
0: Gente,
1: bom, eu já não iria atrás do cara, já, porque vai saber se é uma stout ou se é um frontal.
2: Não dá pra saber.
0: Rapaz do céu.
2: Você tá doido, meu coração para logo é de bater.
0: Gente, e falta segurança nesse tipo de lugar, porque já sabe que o pessoal apronta. Já há anos já, não é? Isso não é novo. O que aconteceu com o Vitor Sarro começou agora, né, Galinha? Já... Tem muito tempo. Você teve o caso da sua família, né? Então, aí...
1: Eu acho que sentia mais respeito antigamente por certas coisas. Não tem... Acabou o respeito.
0: Olha aí. Vamos ouvir o Adriano aqui sobre
8: o pior, castelo. Não é só os roubos do cemitério. E o pessoal que rouba a igreja, rouba a esmola da igreja, rouba itens da igreja. Meu, que você vê, que eu já trabalhei na igreja, né? Muitos anos, agora eu tô afastado, né? Mas, meu, que esse povo rouba? Não tem limite, escola e tal. Olha, não tem limite esse povo.
2: É, tem gente que não tem noção, né, do que faz.
9: Márcio Cruz, look my eyes.
0: Ih, lá vem.
9: Look my eyes. Você lembra quando você era moleque?
0: Você... Ah, não, isso aí é passado. Não, isso
2: não,
0: aí já passou.
2: Não, mas você fez.
9: E tio preto veio com a mãozinha assim, passou. As moedas.
2: Você fazia o quê?
9: Você fazia o quê?
0: Eu pegava as moedinhas pra jogar fliperama. Mas isso aí já passou, gente.
2: Nunca aconteceu nada assim com você?
9: Eu aconteceu, locutor de rádio até hoje.
0: E tô com a cara do preto velho agora aí, ó.

0: 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Diego e Victor Hugo, Beijei a Cura. Gosto muito dessa música aqui, hein? Beijei a Cura, Diego e Victor Hugo. Agora, quem tá na seca vai falar da Débora Seco.
1: Eu acho gostado daquele falar da Débora Seco agora.
0: Oh, meu Deus.
2: Tadinha. De ah, nossa,
1: tadinha,
2: que
1: tadinha, peraí, tadinha de quem?
2: De mim.
0: Oh, meu Deus. Que Débora Seco
2: aprontou, tadinha da Débora Seco também.
0: Ah.
2: Ela contou, gente, que ela já foi traída em quase todos os relacionamentos.
0: Meu.
2: Ela só não foi traída pelo ex-marido, que foi o Hugo Moura, que ela ficou casada há 9 anos, porque eles têm uma filhinha, né, Maria Flor, de 10 anos.
0: Então, ela sabe, hein?
2: E não foi traída pelo atual, o Dudu Borges. É.
0: Ah, não vai ser.
2: Até assim, o que ela sabe, até então...
1: E os maridos sabem?
2: Como assim, galinha? Ela falou que por quê? Que ela continuava nas relações. Ela descobria que ela era traída, mas ela continuava no relacionamento porque eram relações muito tóxicas, de dependência emocional, eram relações imaturas. E aí ela falou que ela descobria que era traída, mas ela continuava no relacionamento.
0: Deixava ela presa.
2: E aí essa parte aí que você fala, galinha, que ela também traía, ela se explicou. Tá? Ela falou assim, eu era traída, eu queria muito sair daquele lugar e eu não conseguia. Então eu acabava me apaixonando por outra pessoa para sair daquele relacionamento. Eu fui traída por todos os meus ex-namorados e assim, eu nunca olhei o que eu fiz como traição. Ela disse isso.
0: Ah, é? Desculpa, não. Tipo assim, ó. Eu vi que ele tava de sacanagem comigo, aí eu fui lá e...
2: Tadinha, não. Claro, mas ela era traída primeiro. Cara, só que ela tava numa dependência emocional, que você sabe
1: todos,
2: que isso é muito horrível.
1: Em todos?
2: Em todos, tadinha.
1: Tadinha.
2: Gente, dependência emocional, você acaba aceitando situações que você sabe que não era pra aceitar, né? Você continua ali recebendo migalhas.
1: Você aceitaria?
2: Não. Traição, não. Traição, traiu é uma vez só, se eu descobrir, né? Graças a Deus, até hoje eu nunca descobri uma traição.
0: Esse negócio de tá...
1: Não, mas esse papo
0: tá traindo, da... Estava...
1: Você estar na dependência emocional. Desculpa,
2: é
1: mulherada.
2: Péssimo.
1: Desculpa, mulherada.
0: Acontece.
1: Tá... Uma vez... Acontece.
2: Fica ali aceitando migalhas, aceita até falta de respeito.
1: Acontece.
2: Fica com medo de perder a pessoa.
0: Até a mulher... Te fortalecer.
1: Até a mulher acordar.
0: É.
1: Aí isso aconteceu uma vez.
0: Uma, duas, três, quatro.
2: Isso, todos.
1: Isso. Sabe o que parece aí, Márcio? O irmão do Antônio da Vez, o português, estava no Brasil.
0: Meu Deus.
1: E a mulher dele ficou lá em Portugal. Aí ele estava quase 2 anos. Estava quase 2 anos, os dois sem nada, né?
0: Uhum.
1: Um lá, um aqui, não tinha jeito. Aí um dia ele pegou, falou, não aguento mais. Foi numa casa de tolerância e tal. Aí ele mandou uma...
0: Aquelas casas da luz.
1: É, então ele chegou lá e tal. Quando ele tava na hora, ele levantou e foi embora.
0: Por quê?

0: traído. Agora me fala, vocês precisam me responder. Por que trair uma mulher tão linda?
1: Ah, mas também.
0: Porque a bicha é linda.
2: Mas ela precisava se vingar.
0: Todos.
2: É, ela precisava se vingar toda.
1: Esse negócio da vingança é que
2: não vou falar uma coisa.
0: Apesar que ser linda também nunca foi garantia de fidelidade, né?
2: E vou perguntar outra coisa. Se todos traíram. Alguma manchinha ela tem, né?
0: Ah, não tem nada. É safadeza. Uma vez eu li...
2: Pra mesma pessoa?
0: Não, mas eu li assim, ó. Traição não é um reflexo do valor de quem foi traído, mas das escolhas e do caráter de quem traiu. É gente safada e sem vergonha mesmo.
2: E ela não sabe escolher, então ela escolhe esse tipo de pessoa só pra poder se vingar.
0: Coitada, dedo podre demais.
2: Só pra poder se vingar.
0: E ó, falar em dedo podre, falar em Débora Seco... Ela já terminou as gravações do Bruna Surfistinha 2. Terminou?
2: Nós vamos contestar esse filme.
1: Meu Deus, não, tem que
2: como a principal atriz não vai participar?
0: Não, gente, dessa vez não rolou, entendeu? Não me convidaram, e até porque ela também tá arrependida. Ela falou, galinha, ela falou que assim, foi muito ruim gravar as cenas de sexo, que ela já prometeu pra ela mesma... que ela não vai fazer mais cenas de sexo. E até porque hoje ela pensa muito na filha dela, na Maria.
2: Parabéns, Dudu, tá pondo no eixo, hein? Parabéns,
0: e que ela ficava o tempo todo pensando, nossa, o que que eu tô fazendo aqui? Ela disse que foi muito desconfortável.
2: O que que eu tô fazendo aqui?
0: Então, acabou, hein?
2: O que que eu tô fazendo aqui?
1: Mas olha, vou te falar. Rapaz, que
0: tadinha
1: história.
0: Tadinha da Débora.
1: Que história
0: foi
1: essa
0: traída
1: daí.
0: Demais.
2: Desculpa.
1: Eu traí porque é o seguinte, meu casamento já não tava.
2: Isso pra mim é papel.
0: Ela traiu porque ela foi traída primeiro.
2: Uma
0: ela
2: vez.
0: Ela precisava esquecer. Duas,
2: três. E, ó,
0: ela tava doendo nela.
2: Começar
0: ela
2: já Brasil e Suécia e dai 40 vai dar as duas escalas.
0: Bora!

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0: programa tiver tudo e muito mais emoção. Ícaro e Gilmar trocando defeitos. WhatsApp liberadíssimo aqui para você interagir com o grupo 9198-441-6545. Já já quem canta aqui é Eduardo Costa.
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0: A Nativa entrou no grupo, 8:08. Ô, Galinha, a Alemanha perdeu do Equador, né? Rapaz do céu! Como assim?
1: Perdeu do Equador, porque também vou te falar, esse negócio de Copa do Mundo tá terrível. E agora vai começar o jogo. Japão!
0: Você não vai colocar
2: Japão! Não, você não vai fazer isso. Gente, a melhor escalação Japão da vida!
1: Não, Japão.

0: E Suécia. Mas eu só quero a escalação do Japão. Então, que a ideia é japonesa de torcida.
1: Arigato! Sayonara! Bora!
0: Ado desca!
1: É, cadê o caminhão?
0: Não. Vai, mas tem que ser essa posição aí.
1: Então, bora lá, gente. Escalação do Japão hoje.
0: Goleiro!
2: Ela tá com o campo em mão, vai lá.
0: Começa aqui, esse é o goleiro.
1: Ah, tá, entendi. Goleiro Ueda.
0: Os dois laterais.
1: Tanaka, Junya Ito.
0: Os quatro do meio de campo.
1: Nakamura, Sano, Kamada e
0: Doan. Ah, e os três da frente.
1: Hiroki Ito, Itamura, Tomiyasu e Zion Suzuki.
2: Como o quê? Como do Salgadinho.
0: Peraí. Salgadinho. O que você falou?
1: Tomiyasu.
0: Ah, mas você. E o outro da frente?
1: O da frente é o Zion Suzuki.
2: Opa, esse aí.
0: Repete os três aí, daqui.
1: Hiroki Ito.
0: Rápido.
1: Itamura, Tomiyasu e Zion Suzuki.
0: Eu não vou tomar coisa ali. Você vai tomar?
2: Não vai, não! Vai você, ó! Sai fora! Eu não acredito nisso, gente do céu! Inclusive, pode ser um dos. Não, um dos dois aí.
0: Um dos dois vai ser aniversário do Brasil.
1: Arrasou!
2: Vai não, você!
0: Já se viu. Fala,
2: mano. O
0: diretor vai te mandar embora.
1: E eu não tenho culpa, não. É o nome deles.
2: Começou a vir com o nome de macarrão instantâneo. Ah, quer vai enganar outra? Vai lá. Muito bem, vamos lá, gente. Ai. Vitor Sarro, hein? Vitor Sarro fez um desabafo na rede social. Teve que... encarou, né? Um período da vida aí que todo mundo vai passar, né, gente? Enterrou a vovó essa semana, chegando no cemitério. Roubaram, foi tudo. Portão do jazigo, foto dos avós.
1: É inacreditável, né? Parece até zoeira.
2: Tudo que tinha lá. Cláudio.
3: Referente ao furto aí, né, no túmulo, que o rapaz até... fez um desabafo aí. Eu trabalhei em uma empresa que prestava serviço com os 22 cemitérios da capital. Eu posso falar que é o seguinte, o que acontece nesses cemitérios é brincadeira, vocês não fazem nem ideia. Esses furtos já aconteciam há tempos, entendeu? Já tem situações de furtos, de roubos, né? E muito mais.
2: Nossa, gente, deve ser... É muito tenso, né? É muito tenso.
1: O espírito podia voltar, né?
2: A noite fecha.
1: É que a gente não sabe como funciona o outro mundo.
2: É.
1: Senão poderia voltar, assombrar essa pessoa pro resto da vida pra aprender a nunca mais mexer.
2: Rafinha, coloca um segurança vestido de branco lá, andando lá. Você vai ver. Duvido quem vai entrar. Duvido. Paulo!
4: Ó, sobre a questão desse desrespeito aí pro cemitério... Eu acho o seguinte, ô Galinha, era um lugar que não precisava nem ter muro, né? Muito menos segurança, porque quem tá lá dentro não pode sair, quem tá aqui fora não quer entrar. Ô, o ser humano chegou num ponto que, cara, acabou o respeito mesmo. Daqui pra frente é só morra abaixo, não tem jeito.
1: Pelo amor de Deus, precisava ter muro sim, tá? Eu fico só vendo, Galinha, esses dias eu passei em frente a um cemitério, o povo tudo ali, ó, no ponto de ônibus. Imagina sem muro, com muro já dá medo.
2: E o ônibus não vem, rapaz do céu.
1: Gente, eu não ficaria nunca na frente daquele cemitério esperando o ônibus à noite.
2: Então,
1: mas nunca.
2: O Silvio Santos cansou
0: porque
2: de fazer.
0: Porque você assustou os defuntos.
1: Ah, não. Eles que iam me assustar, palhaço.
2: O Silvio Santos cansou de fazer pegadinha.
0: Nossa. O Ivolanda.
1: As melhores pegadinhas.
2: E a véia. Tinha a véia também. A
1: nossa, tadinha. Aquela ali dá medo de olhar pra ela.
2: No ponto de ônibus esperava e começava a puxar pra Google. É, quando eu era vivo, eu pegava ônibus aqui também. A pessoa ficava doida. Meu Deus do céu. Ai, Jesus.
1: Sabe o que é legal? Imagina você pegar um motorista de aplicativo, que a gente tem um monte aqui que tá ouvindo. Imagina, você pega, coloca o endereço ali perto de um cemitério e aí fala assim:
2: não dá ideia,
1: eu morri naquela esquina ali.
0: Mas não quero ficar aqui, não.
2: Você vai ficar sozinha dentro do carro de aplicativo. A Cláudia vai falar da vó Baianinha. Eita, vó Baianinha, hein? Tá aprontando. Vó Baianinha falando que Neymar ia ser abduzido. Foi nada. Neymar não foi. Mas, e aí? Vai acontecer alguma coisa ainda? Agora falou que os terremotos lá da Venezuela, que ela também sonhou com isso.
5: É que essa vidente, ela não entendeu o recado. Era OVNI. OVNI. Não era OVNI.
0: Ah!
1: Gente!

0: Come mi dormiti?
1: Claudia!
0: È Claudia Bocchini? O è Claudia Pigiama? Non mi dico, non è possibile.
2: Amei! Ovini!
3: Agora entendi tudo, galinha.
1: Oh, Vini! Oh, meu Deus! Ah, Suemar, vai dar, vamos falar da vó baiana também.
4: Eu não acredito nela, não acredito mesmo. E outra, ontem também teve uma também. Ela disse que um jogador ia morrer ontem no meio do campo.
2: Horror.
4: Disse que o Brasil não ia passar, entendeu? São doidas, essas, esse povo é doido. Tem que acreditar em Deus, é Deus. É Deus na frente, o Brasil vai ganhar e vai passar dessa. E vamos ser, vamos lá, vamos ser vitoriosos.
2: Eu, hein, tanta pressão com o coitado do Neymar que o bichinho até caiu.
1: Todo mundo de olho no Neymar.
2: Ai, já entra caindo também, né? Ô, tadinho.
1: Quando tá morrendo, eles morrem de cansado no campo, assim, porque 90 minutos correndo ali, rapaz.
2: Não, o Neymar já entrou suando.
0: É um minuto correndo, já não aguento.

0: diretor do Muito Mais Felipe Araújo, Henrique e Juliano. A mala é farsa. 8h24. É farsa a informação da senhora vó baiana? Baianinha? Hã? É? Acreditou? Não? É um dos assuntos aqui hoje ainda na Nativa entrou no grupo. Débora Seco, gente, ó, também tá repercutindo bastante aqui. Vamos colocar o áudio da Márcia, da Simone. Débora Seco justifica esses namoros dela que não dão certo aí. Ah, porque vivia na relação, empresa no relacionamento, não sei o quê, tinha traição, mas ela aproveitava a brecha e ó.
1: Eu acho que tem macuco, aproveitava a brecha dentro.
2: Rapaz. Gente, ela precisava se apaixonar por outra pessoa.
1: É.
2: Pra ela sair daquele relacionamento tóxico.
1: Mas ela o relacionamento
2: ela
1: dela.
2: Ela tinha uma dependência emocional, gente. Ela explicou. Pelo então ela precisava o quê? Já conhecer outra pessoa, se apaixonar pra depois deixar o relacionamento.
1: Eu sei, o relacionamento dela não era tóxico, não. Deixa eu ver se tem algum áudio do pessoal falando.
0: Vamos ouvir aqui. Márcia.
3: Eu já fui traída, mas não dei o troco. Não, não fiz isso porque nem todo mundo tem coragem de fazer o mesmo, né? Nem ser pior, nem se igualar a pessoa, né? Que é feio, é ridículo. É bonito quando é o homem é sentar e conversar, não dá mais. Cada um segue sua vida. A mulher, a mesma coisa, né? Não deu, não deu. Nada pra sempre. Tudo que tem começo tem um fim. E nada pra sempre. O amor é lindo, mas tem que ser sincero e verdadeiro, né?
0: Rapaz.
1: Viu?
2: Viu.
1: É por isso que eu sou assim.
2: Assim como o cara tá
1: solitário, ninguém vai me encher o saco.
0: Sim, eu pensei que ela era sincero e verdadeiro. Solitário.
1: Mas isso eu sou sério e verdadeiro.
0: Sério e verdadeiro.
4: É, ela até já que falou é mesmo. Várias vezes que é super a favor de relacionamento aberto e tal. Então, que não faz muita diferença você saber ou descobrir depois, né? Ela aceita de qualquer jeito?
2: É, agora não, tá faz sim. Mesmo. Dizem que esse negócio de relacionamento aberto aí, um tem que avisar o outro. Fez escondido é traição. Não, mas pode ser aberto.
0: Antes de fazer.
2: É aberto, mas é assim. Vai, por exemplo, eu tô com você, você tá
1: comigo,
2: com
1: não, mim, violão.
2: Entendeu? Mas é aberto, mas eu tenho que saber. Você vai falar, ó, hoje eu vou sair com fulano. Aí eu vou falar, beleza.
1: Eu só vou
2: dizer. Se você fizer sem eu, ficar sabendo, é traição.
1: Sabe o que vozinha diria?
2: Ah.
1: A suruba que não tem também, essa vagabundice, pelo amor de Deus, viu?
2: É, Deus me livre.
0: Jean mandou um áudio aqui falando do caso do Vitor Sarro, gente. Do Vitor Sarro, ficou indignado aí e falou que foi enterrar a avó e tava tudo roubado, roubaram tudo.
5: Minha avó faleceu em 2004. E quando foi fazer a exumação, cadê os dentes que tinha? Minha avó tinha 3 dentes de ouro. Cadê os dentes que roubaram?
0: Não, peraí.
2: Ai, gente, olha, também nossos ouvintes
1: vocês,
2: não ajudam.
1: Não pode. Eu falei pra vocês que o que roubam de dente de ouro nos cemitérios é uma grandeza, isso não é de hoje.
2: É coragem, hein?
0: Segura. Se tu começar a rir, eu também vou começar a rir. Tem, daqui a pouco eu
1: às vezes fazer. Existe pino de platina na perna, o pessoal entra pra roubar.
0: Gente, ó. Sacanagem, hein? Vai, Gian, vai, tenta.
1: E pior que essa aí não tem nada pra roubar dela.
2: Tem sim.
5: Minha avó tinha 3 dentes de ouro. Cadê os dentes?
0: Os dentes de ouro.
5: E roubaram os dentes da minha avó. Minha mãe surtou.
0: Ele tá rindo, o que é que
5: foi fazer uma ação. Cadê os dentes? Roubaram os dentes. Vocês lembram também que teve uma época, ainda tem, que o pessoal abriu os túmulos, caixão, para tirar dente, aliança. E o cemitério sempre teve roubo, sempre aconteceu isso, não é de hoje, não vai acabar amanhã, sempre vai ter.

0: Rapaz, Jean do céu, hein? Ô, Jean, a história do Jean é... A mãe surtou porque foram... Na hora de exumar a véia, tava sem os dentes de ouro.
1: Nossa, quando foi fazer a exumação da minha mãe, ela tava com todos os dentes.
2: Sim. Também não tinha nada de ouro lá.
1: Ela tinha um sorriso tão bonito.
2: E você, vamos roubar o quê de você?
1: Oxe, meus meninos... Podem querer roubar meu silicone.
0: Meu Deus,
1: ai, sai pra lá. Eu venho buscar, hein?
0: Meu Deus do céu.
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0: Cacete, beijo, beija-flor. Daqui a pouquinho tem Gustavo Lima, vai ter também as notícias de quinta hoje.
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5: Essa é a Copa dos Craques Artilheiros. Mbappé, Haaland, Harry Kane já balançaram em muito as redes. E Messi já bateu o recorde como o maior artilheiro de todas as Copas, com 18 gols. E contando.
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0: última pernada do programa.
1: E dai 40.
2: Ué, que na é? Próxima você melhore. Foi muito rápido.
0: O quê?
2: É, foi muito rapidinho.
0: É. É
2: sede essa pernada aí.
0: Ah, bom.
1: Eita. E dai.
2: Ah.
1: Conta. Conta aí, vai. Eu sei que você tem uma guardada. Tem uma na manga aí já.
2: O que você quer saber agora? É,
1: tá. Falou da vovó baianinha lá, agora tá chegando outra, mais outra aí, né?
2: Ah, sim. A Lene Sensitiva. Apesar que eu não gosto de falar muito da Lene, não, porque a última vez que eu falei dela, ela apareceu lá no meu Instagram e fez previsões pra mim, tá?
1: Oxi,
2: apesar é que, ô Lene, você podia aparecer lá de novo, né? Que eu queria continuar aquela previsão lá. Nossa. E agora acho que eu tô precisando de outra.
1: Vai chover.
2: Mas Lene Sensitiva disse que, e essa é a previsão de hoje, viu?

0: A previsão de hoje tá dizendo que Anitta e Vini Jr. viverão um romance longo e eles vão assumir publicamente.
1: É mentira. Mentira, não acredito nisso.
2: Daí aproveita, olha na janela, vê se você vê uma cegonha com uma criança no bico.
0: Ah, não achei.
1: Ai, meu Deus do céu. Ai. Ai, ai, ai. É. Esse povo, vou te falar. E deve ter milhões de seguidores também.
0: Tem.
1: Tem milhões.
0: Lene Sensitiva.
1: Mas a Lene, eu acho ela...
0: Eu gosto da Lene. Ela, ela me segue, eu sigo ela, minha parça.
2: Pega, por exemplo, eu vi também no post, trago o seu amor amarrado.
1: Eita,
2: trago de volta.
1: Só paga quando dá certo,
2: só
1: né?
2: Só paga quando depois que dá certo.
0: Lene Sensitiva tem 4 milhões e 900 mil seguidores.
2: É, bastante. É perto da fama, né? Não é nada também.
0: Verdade.
1: Vamos lá, ó. Tem a Mariana aqui, vai falar sobre Débora Seco, hein? Débora Seco não tem sorte no amor. Não, não tinha, né? Nos namoros. Aí, como tava vivendo um relacionamento tóxico, o que ela falou?
2: Chifre.
1: É assim, tem um carro, galera. Eu quero trocar de carro, mas eu compro outro e fico com aquele velho ainda até vender.
2: É.
1: Tipo,
0: isso.
2: Não. Isso.
1: Não.
2: É chifre.
1: Tá certo isso aí, não.
3: Eu ouvi uma vez que ela tinha relacionamento aberto aqui com o ex-namorado dela. Aí eu me pergunto, uma pessoa que tem esse tipo de relacionamento, como que ela é traída? Não é aberto? Qualquer um pode ficar com qualquer um? Bom, mas se ela tá agora num relacionamento fechado, o que ela tem que fazer é acreditar na pessoa que ela tá e viver o melhor possível. Se ele trair também, aí ela parte pra outra. A vida é assim mesmo.
0: Não, sua linda, é bagunçado, mas tem gerência, entendeu? Foi o que eu falei aqui. Eles já explicaram isso. Relacionamento aberto? É aberto? É. Ela pode sair com outras pessoas, ele pode sair também. Mas eles precisam saber, entendeu? Ó, eu vou sair com o fulano hoje, beleza, tá bom. Ó, eu vou sair com não sei quem, tá bom. Agora, se fizer sem o outro saber, sem o outro ficar sabendo, aí é traição.
1: Apesar que se fizer um test drive, pelo
2: menos. Vozinha falava isso, uma baita sacanagem, mano.
1: Um test drive só pra saber.
2: É, só pra ver se vai dar certo.
1: Entendeu? Se o carro vai andar mesmo. 8h41, tem a Deise aqui falando do Vitor Sarro. Vitor Sarro indignado, quer sair do país.
4: Pelo amor de Deus. Tem coisas que até Deus duvida dentro do cemitério, gente. Eu nem te falo o que eu vi uma vez no cemitério.
0: O quê?
4: Que até hoje eu fico pensativa. Quando eu perdi meu irmão, ele era muito... ele amava passarinhos, né? Ai, como ele gostava de pássaros. Onde ele sabia que tinha pessoas que tinham pássaros, lá ele fazia amizade. E minha mãe, judiação toda sofrida, comprou uma gaiolinha de... assim, de enfeite, né? Tinha passarinzinho dentro, coisa mais linda. E colocou no túmulo dele lá. Foi só colocar, dar uma volta. Quando voltou, já não tava mais lá a gaiolinha.
2: Roubaram a gaiola?
4: Chorou copiosamente. Judiação deu uma dó, sabe? Então, não tem muita segurança no cemitério, não.
1: Segura,
0: meu, eu já não falei que roubaram da minha mãe lá a pedra? Eu só soube que era lá o lugar dela porque tinha um catavento enterrado e que levaram uma parte.
1: O catavento tava
0: o só um lado? O catavento tava só um lado, girando.
1: Só a seta. Meu Deus, o catavento virou uma seta.
2: Não, mas lá, você vai estar lá, a gente leva a flor de vez
0: não
2: em quando.
0: Não vou nada, eu já falei pros meus filhos, não me coloca lá.
1: Mas que filho você
0: na
1: tá falando agora?
0: Na época eu só não coloquei minha mãe em outro lugar porque eu não tinha condições.
1: Mas quais os meninos que você tá falando? Que ela falou, os meninos
0: nessa
1: hora...
0: Meus filhos, os meninos, aquela hora que eu falei, é as taças aqui, ó, o silicone, entendeu? Os meninos, meus meninos. Mas agora eu tô falando dos meninos, meus filhos.
1: Rapaz, o que vai chegar do menino nesse...
0: Jesus, é tudo menino.
2: É tudo menino. É daqui a pouco, hein?
5: Notícias de quinta, já.
0: Aquelas...

0: Beijo
1: as
0: de baranga.
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4: Influenciadora MJ Guay, criadora de conteúdos anti-casamento, tá noiva e com casamento marcado. Seguidores ficam perplexos.
0: Acredita na internet? Acredita?
4: O golpe
3: pode
4: tá
3: ser,
4: aí.
5: Confusão, hein? Discussão por causa de um pum. Hã? Termina em pancadaria dentro de um ônibus.
0: Querido, se o ônibus estiver com a janela fechada, é pancadaria mesmo.
3: Ai, meu Deus.
0: Campeão de A Fazenda, Rico Melquiades, fará harmonização no fiofó.
4: Oxi.
0: Saiba o que é o fiofotox.
4: Fiofotox.
6: Gente do céu, não pode
4: ô,
6: ser.
4: Ô, gente, tanto lugar pra fazer harmonização. No fio.
0: Imagina botar o fiofotox.
6: Imagina, mas dá uma misturinha aí. Ó.
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0: fechou até o olho. Vera Lúcia. Pera o sobrenome dela aqui, ó. Vera Lúcia Bonfim, 7139, finalzinho do fone, hein? Vera Lúcia, parabéns, mulher! Hoje é quinta-feira, se saiu 500 hoje...
1: R$500.
0: Tem mais 500 amanhã.
2: Amanhã voando ainda.
0: Então, ó...
1: Parabéns, maravilhosa. Gasta esse dinheiro com você. Não conta pra ninguém, né, gente?
0: Aplica.
2: É. Gente, esconde. Você deve pagar alguma conta.
1: Não vai, não.
0: Que conta?
2: Não.
1: Mas ela não vai, não.
2: A mãe baianinha que falou.
1: A mãe baiana tá sem moral.
0: A mãe baiana tá devendo, viu? Yeah. Agora tá pegando tudo que tá acontecendo. Tá vendo? Eu sonhei com isso, sonhei com aquilo, sonhei com aquilo outro, sonhei... Tá vendo?
2: Só é com os números da Mega Sena, cacete.
1: É.
0: Disso ninguém... Ninguém traz um... Ó, pode jogar isso. Aquele outro. Aquele outro lá.
1: É?
0: Isso. Mas ela não vai, não. Vai desencalhar esse ano?
1: Falar nisso, deixa ela... eu ver aqui se a Lene apareceu. Não. Ô, Lene, aparece. Ela ouve a gente, viu?
2: A mãe baianinha disse que é mais de um ano e meio.
1: Ah, sai. Eita. Fora, mãe baianinha. Você não sabe de nada, não, tá? Você vai ver.
0: Mais um ano
1: vai
0: e meio. Sabe,
1: se eu não vou desencalhar em breve.
0: Tchau, encalhada. Até amanhã, hein?
1: Ai, também não precisa falar assim, né? Aí dói, machuca. Boa noite, Márcio Cruz. Boa noite, Galinha. Boa noite, ouvinte. Até amanhã, se Deus quiser.
0: Valeu, Galinha.
2: Ah, freira de São Francisco.
1: Tchau. É, tô tipo isso, uma freira mesmo.
2: Márcio Cruz, tchau, tchau, querido. Tchau, Daizinha. Tchau, povo. Tchau, povo. Fui.
1: Vão zoando, tá? Vão zoando. Vão zoando. Quem ri por último ri melhor.
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3: Acabou a amizade. Oxe. Agora oxe. Eu vou bloquear feito, tudo bem.
1: Não, não precisa disso.
3: E não me liga mais, não.
1: Eu vou ligar. Meu nome.
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0: Está no ar a Voz do Brasil. As notícias do governo federal que movimentaram o país no dia de hoje.
1: Boa noite.
2: Boa noite para você que nos acompanha em todo o país.
1: Quinta-feira, 25 de junho de 2026.
2: Vamos ao destaque do dia: soberania no campo.
1: O governo do Brasil anuncia a retomada das obras da unidade de fertilizantes nitrogenados 3, na cidade de Três Lagoas, em Mato Grosso do Sul.
2: Serão investidos mais de 5 bilhões de reais com o apoio do novo PAC. E a nova fábrica terá capacidade de produzir 16% da demanda nacional por ureia.
1: O presidente Lula destaca que a produção de fertilizantes garante a blindagem do país